0: cara.
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2: Essa é a nossa música, meu pai.

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1: Se você deseja viver uma vida a dois, se você gosta de alguém, dedica essa pessoa a Deus, entrega ela pra Deus, que no momento certo vocês vão se encontrar, tá bom?

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0: Fala, senhorita. E aí? Que maravilha, tudo certo? Bom, melhor presente de Natal por enquanto, né? Esse flerte contigo aí, essa graça de mulher, toda linda, toda atenciosa, né? O universo conspirando ao favor. Pô, obrigado, Papai Noel. Será um privilégio e eu farei jus a esse, entre aspas, presente, né? E aí, aproveitando então, turistando, é isso? Muito feliz mesmo pelo flerte, né? Espero que a gente consiga desenvolver uma boa dicção e oratória aqui, né? Quero te conhecer um pouco melhor, quero... E quando tivermos a oportunidade, porque teremos a oportunidade, e não desdenha quando eu te falo que eu vou consultar as aéreas, porque se eu falar que eu quero, se eu colocar na minha cabeça que eu quero, e a regra é a seguinte, tô indo do verbo já fui.
1: Já fui.
0: Sou um cara diferente.
1: O verbo.
0: Ok? Minha abordagem é diferente, papinho. Minha condução é diferente, meu comportamento é diferente, tá? Então...
1: E aí, Xaxá?
0: Não lido com a possibilidade que não seja realmente incrível. E na pior das hipóteses, na pior delas, faremos uma amizade bacana. Constituiremos juntos uma amizade legal.
1: E será que ele quer?
0: Certo, então minha ponderação por hora é essa.
1: Olha, um beijo grande. Ele tá querendo aqui no teu
0: coração.
1: Uhum. Ele quer.
0: Bonitaço que tu deve ter aí. Né?
2: Estamos chegando, gente! Cara, cadê o público? Pensei que o público tinha me abandonado.
1: Não, tá aqui,
2: só porque o âncora.
1: Tenta, né?
2: O âncora. O é, vou ir contando. Só porque o âncora. O âncora titular não está. Mas eu sou o seguinte: eu me sinto realmente um reserva. Mas eu tenho uma coisa a dizer.
1: Ah, o quê?
2: Eu me sinto que nem o Cebolinha do Flamengo, que é reserva, um reserva de luxo.
1: Tá lá, de luxo.
2: Tá lá de reserva. Mas no dia que ele for pra outra, vai fazer falta.
1: Ah, é? Ah, bom. Cantou, hein?
3: Eu não entendi essa aí.
1: Ah, isso é uma indireta?
3: Ele tá saindo?
2: Não, cara, Grêmio. Você me tiro pra âncora reserva?
1: Ah, o que que houve? Contenta, ele morreu?
2: Não, cara. Ah, aconteceu não. Um imprevisto. Ah, não, aconteceu um imprevisto. O que que é? Quem foi? O que, meu? Fala, meu! Bate nas costas do Gil que ele tá passando mal!
3: O Papai Noel disse: ah, não!
2: Quando confirmei que ele não morreu.
3: Rafael pensou, me livrei da praga.
2: Ai, meu Deus do céu. Mas até me perdi no que eu tava falando.
3: Não, pegou ali.
2: Aí eu peguei ali. Deixa assim, vambora, gente. Está começando mais uma edição do...
3: Tá alto no retorno. Olha aí, rapaz, baixo.
2: Alô? Puxa vida, até eu reclamei do meu próprio retorno, cara. Cara, deixa eu explicar, houve um imprevisto.
3: Olha aí. Ah,
2: um
3: imprevisto?
2: Você cagou todo. Não! Cara, você é inconveniente, papai. Desculpa. Tem hora que você deixa a gente numa saia justa.
3: Desculpa por tudo.
2: Ah, tá louco, cara. Não, cara. Ele furou, cara. Furou
3: o quê?
2: O pneu da do carro.
3: Ai, pensei que era bexiga, né?
2: Não, não. Furou, cara. E ele tá lá, auxiliando lá.
3: Aí, o que que é? Foi um prego?
2: Pior de tudo que ele... Pior de tudo.
3: Ah.
2: Olha o pior de tudo que ele tá... Ele tá a caminho.
1: Ai, ele tá vindo, então. Ai,
2: então ele tá tentando chegar a tempo aqui no programa.
3: Ah, com o pneu furado. Ele tá vindo.
2: Não, já consertaram. Já consertaram.
3: E como é que foi? Botaram uma bucha de borracha?
2: Não, botaram um pneu, botaram uma estepe.
3: Ah, trocaram, hein?
2: Trocaram da estepe e agora eles estão dirigindo a Ducato. Daqui a pouquinho ele vai parar aqui e depois levar no borracheiro.
3: Ah,
2: entendeu? Porque eu não sei se vocês sabem, as rodas, o pneu da nossa Ducato é de Porsche.
1: Olha aí.
2: Sabia que o banco de couro de dentro do nosso estúdio móvel é couro de búfalo?
3: Olha aí, cara.
2: Cuidado dos búfalos. Foi, couro de búfalo,
1: olha,
2: cara.
1: Aí,
2: não é um couro qualquer.
1: Olha aí.
2: É.
3: Tu sabe que tu falou isso aí da surrada? Bem que eu vi um Porsche andando com roda ali no carro. Não,
2: ai, gente, vamos começar o programa. Eu não sei da onde ele tira tanta besteira, cara. Tanta besteira esse papaião. Está começando. É segunda-feira, gente. Eu não posso falar porque tem reprise. Aí na meia-noite já é terça. Mas vambora, gente. Vambora. Antes de mais nada, vamos aos nossos patrocinadores, Giovanni Gil.
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4: 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Alô, Nica!
3: Feito!
2: Agora sim! Fala aí, papai. O que, que é, papai?
3: Eu não sei, eu não tô acreditando nesses papinhos do Teta. Isso aí pra mim tá cheirando a desculpa pra gazetear o serviço.
2: Olha, não te tira a razão, tá então bom? Sabe por quê? Porque ele já queria tocar direto.
3: Olha ali.
2: Ele já queria tocar direto. Como é o cover?
1: Desculpa, eu vou a Mussum. Eu preciso ir a Mussum. Tô num corre.
4: Ah, tem um videozinho pra fazer lá?
1: Aí
2: eu falei, não, cara, tu tá vindo no caminho, cara, não custa nada parar aqui, porque tu é uma peça importante, afinal nós somos uma família, né, Gil?
4: É verdade, Nardoni.
1: Olha aqui, uma baita ideia, cara, o papaiel falou certo, pede pra ele mandar a localização.
4: A gente vê vagabundo.
2: É, cara.
1: Ele tá aí mesmo.
2: Ô, Teta, manda a localização aí pra gente. Ai, ai, ai, vamos lá. Segue, segue, segue. Hoje é o dia dos museus. Eu adoro museu.
4: Um abraço
2: museu.
4: Pro irmão da
2: Bolinha.
1: Eu agradeço, cara, me sinto elogiado. Pra estar no museu, a pessoa tem que ser importante.
2: Mas é verdade. É
1: nesse sentido que tá falando.
2: Não, ele tá te chamando de velho mesmo. De velharia. Olha, hoje é o dia dos museus, eu adoro ir em museu. Cara, adoro mesmo. Eu adoro ir também em casas.
1: Eu
2: a casa
1: mais
2: de celebridades. Por exemplo, ali, na casa ali de Osório.
3: Ah,
2: de Osório,
3: casa, sim, nas casas. Eu também vou bastante nessa casa.
4: Não é essa casa.
2: Eu fui
4: papai
2: na casa da Anitta e o Garibaldi lá em Laguna. Eu acho muito bacana.
3: Tá os presos lá.
2: Hã?
3: Eu nunca fui nessa ali. Como é que tá os preços?
2: Como é que tá? Ah, não me lembro. Faz tanto tempo. Faz tanto tempo, mas tem que pagar, meu. Mas tem que pagar por causa da manutenção.
3: Cara, tem que pagar, né? Tu acha que elas vivem de quê?
2: Não, não é isso aí que tu tá se referindo, meu.
3: Agora que eu me flagrei,
2: cara. Tá louco?
4: Tá, mas será que justamente hoje que vai ser a tão polêmica convocada seleção brasileira, tu sabe que a seleção vai ser convocada no museu lá no Rio de Janeiro.
2: Ah, então
1: o
2: é
1: Neymar
2: isso.
1: Vai ser convocado.
2: Então é por isso.
4: Então do já.
2: Museu, cara, foi a dica. Hoje é o dia da profissão em que quando o Inter tá mal, eles ficam felizes. É o dia dos vidreiros.
1: Agora
2: tô errado, Heron?
1: Contextualiza?
2: Não, tô errado, Heron.
1: Eu não tenho, não tenho informação sobre isso. É o Gil que sabe.
2: Giovanni Gil, tô errado?
4: Ah, cara, eu não sei, cara. Eu tô só em dúvida, cara. Vidreiros e vidraceiro, porque geralmente
2: não,
4: o
2: é
4: cara...
2: Que o vidreiro é o que faz o vidro, eu acho, né? Ah.
1: É mesmo, vidreiro, vidraceiro, é a mesma coisa.
2: Certo. Eu pensei então... que o vidraceiro é o que colocava o vidro.
4: Pode ser,
2: e
4: pode.
2: O vidreiro é o que faz o vidro. E como é que se faz o vidro? Eu sei que vem com fogo.
1: Sim, sim, é com fogo.
2: Vem com fogo.
1: É areia,
2: aquele fogo.
1: É areia, né?
2: É areia, é isso
1: areia,
2: mesmo.
1: Areia super aquecida.
2: Pois é.
1: Poxa, era vidro.
2: Cara, hoje é o dia muito importante, cara.
1: Olha aí.
2: Hoje é o dia da boa vontade.
3: Aê!
2: Cara, esse é um dia que eu me inspiro.
3: Eu
2: me inspiro que eu tenho uma boa vontade de mandar muita gente pra... Cara... Que vontade eu tenho, cara, que vontade. Mas vamos lá, gente.
4: Vamos,
2: tá aí
4: vamos,
2: os dias, vamos comemorar esses dias com muito, né? Essa do museu aí eu acho legal, cara.
4: É verdade, é verdade.
2: E o que seria da gente sem vidro também?
4: Cara, tu sabe que hoje pela manhã eu vi, cara, e hoje em dia...
1: O que como, que tu viu, Gil?
4: Como é essa coisa de ecologia, essa coisa da sustentabilidade...
2: Olha aí
4: tá
2: o Gil,
4: tão em alta. E eu vi, tem um artista em Porto Alegre que faz quadros... Sabe
2: olha aí,
4: que, carioca?
2: Com areia.
4: Com vidro. Não, não, não, gente. Com sacolinhas plásticas.
2: Olha aí.
4: Cara, eu achei incrível. Ele fez ali a gravura da Mona Lisa.
2: Olha aí.
4: Vários personagens. É, também local, assim, tipo, aquelas coisas paradisíacas.
2: Sim. Muito,
4: e tudo com sacola de plástico.
2: Muito bem, cara.
4: Correção.
2: Manda ele passar lá em casa, cara. Manda ele passar lá em casa que ele vai ter muito matéria-prima.
1: Correção. Manda ponto, aí. Ponto para a Carioca. Acabei de tirar a dúvida. É verdade. O vidreiro é o que faz o vidro. Isso. Traseiro é o que cola. Parabéns, Carioca.
2: Cara, cara, eu sei que tem gente que me tira aí pra burro.
1: Não. Ninguém. É, não, tirando o pessoal daqui da rádio.
2: Tem uns aí que me tira pra burro, não, mas eu não sou burro, não. Não, sou meio burro. Mas não sou burro completo, não, tá bom? Muito bem, Charlotte, vamos purpurinar esse programa.
1: Tá bom,
2: e você vai dizer pra mim quais celebridades estão de aniversário hoje.
5: Olha, meu amor, poucas. Uma delas é o filho do Mick Jagger com a Luciana Gimenez. O Lucas Jagger.
2: Lucas, será que ele foi por esse lado roqueiro, artístico? Não,
5: eu tava pensando, sabe, ele nasceu em berço esplêndido, né? Sim. O Mick Jagger é
2: milionário. Poxa vida, filho do Mick Jagger, essa lenda do rock.
5: Isso às vezes estraga as pessoas, porque, por exemplo, ele tá fazendo hoje 27 anos já.
2: Hoje é maduro.
5: 27 anos, onde é que você já trabalhava? Você,
2: sim,
5: né?
2: Ele não tá trabalhando?
5: O Gil também. A gente procura e não sabe nem o que, não é nem influência, ele não faz nada, será? Eu não sei.
4: Protegem.
2: Mas
4: muito,
2: eu também,
4: né?
2: Se o meu pai fosse o Mick Jagger e a minha mãe fosse ela, como é o nome dela?
5: Mas você não vai trabalhar?
2: Eu não ia trabalhar.
4: A Luciana Gimenez.
2: Eu não ia trabalhar, eu sei que nem
5: você
2: aquele
5: faz
2: lá,
5: nada.
2: O Playboy, aquele, ajuda. O Gungli, como é que é? Aquele que lá do Copacabana Palace. Como é que é o nome dele?
5: Lembro.
2: Ah, aquele que morreu, cara, enterrou até a Ferrari dele. Oh. Aquele que era o dono do Copacabana Palace, Playboy, final. Cara, ele chegou a namorar a Mary Morrow, meu.
4: Scarpa?
2: Não é o Chiquinho Scarpa. É o Gungli, como é que é o
5: Gingler?
2: Gingler, isso. E ele falou, eu não vou trabalhar, eu sou playboy e tem mais, eu vou gastar toda a minha fortuna que eu não vou deixar pra
5: mas vender. Aposto que ele trabalhou quando era novo.
2: Não, cara, nunca. Cara, ele se intitulava o maior playboy do Brasil.
5: Otávio Gingler.
2: Isso, cara, e ele falou, eu vou morrer, vou gastar toda a grana pra não ter herdeiro. E pior de tudo que ele morreu. Sem nada. Tem muita história.
5: Jorginho Guinle.
2: Guinle, isso.
5: Jorginho.
2: Só um minutinho que isso aqui, eu Carioca, tu merece.
5: Parabéns, cara.
4: Não, hoje tu não, tá. Pepita, pepirando.
2: Ah, por sinal, eu mereço duas pepitas, sabe por quê? Porque o vidreiro aí,
4: o outro.
2: E ainda me tiram pra burro, cara. Tiram pra burro, cara. É coisa séria.
5: Muito bem, além do Lucas Jäger, que não faz nada, tem o Edu Guedes.
2: Quem é Edu Guedes?
4: Não, cara, cozinheiro de mão cheia.
2: Não, cara, o cara é isso aí. Ele é chefe de cozinha.
5: Isso, tá fazendo 52 anos, ele tá que é funcionário da Record, vai casar com Ana Rickman.
4: Isso.
5: Faltam 3 meses pro casamento.
2: Só. Ah, é?
4: Exatamente.
2: E tudo começou, sabe como?
4: Bem polêmica,
2: é,
4: né?
2: Tudo começou, sabe como é que é, né, cara?
5: Como é que é?
4: É mesmo?
2: Qual é o nome do marido lá?
4: Só que na época, gente, ele não estava ainda na Record, ele estava na Bandeirantes.
2: Mas ali o amor é antigo. É um caso antigo. É que nem dizem uns aí que amor de... é o que fica.
4: É?
2: Amor de... É o que fica. Então faça você mentalmente a rima. Menos o Papael, pelo amor de Deus.
5: Não, eu tô quieto.
2: Tá bom. Quem mais, ô Charlotte?
5: Não, são esses. Agora o Gil tem aqueles aqui do Vale.
2: Agora é contigo, Gil.
5: Aniversário.
4: Um abraço aí pra minha querida.
2: Pra que Karine gritar, Gil?
4: Tô gritando.
2: Um abraço.
4: Tá, desculpa.
2: Um abraço fraterno.
4: Tapa,
2: parece
4: Karine.
2: O teu abraço parece um tapa, cara.
4: Não, cara. Um abraço pra Karine Sibem. Parabéns pra ela. Foi minha colega.
2: Quem?
4: No GECOM.
2: Ah, achei que era no hospício.
4: Isso, não, GECOM. Também o Bruno De Lazzari tá de aniversário.
2: O Bruno De Lazzari era DJ, não era?
4: Boa pergunta.
2: Que morreu? Não, acho que era, mas
4: tá
2: bem.
4: Tá confundindo com o Giovanni, né?
2: Ah, eu acho Giovanni que eu tô confundindo com o Giovanni.
4: É, pode ser.
2: Quebrando de véio, esquecido.
4: É verdade. Ainda, cara, trabalhou muito tempo aqui, vinha muito aqui na rádio. É o ouvinte dos clássicos dos
2: Quem?
4: O Neilton da Silveira.
2: Ah,
4: o Ney, cara, o Ney do táxi. conhece aqui na
2: Neilton.
4: Trabalhou muito tempo aqui na frente, no shopping Lajeado.
2: Sim, eu me lembro dele.
3: Onde é que ele tá agora? Tá lá atrás?
4: Não, ele tá trabalhando num posto de gasolina.
2: Show, grande Neilton, parabéns pra você, quer mais?
4: Ele trabalhou com os aplicativos e depois foi ganhar dinheiro no posto de gasolina.
2: E aí, cara, é Mircietti Bittencourt.
3: Olha aí.
2: Mircietti Bittencourt.
3: Nome diferente, né, cara?
2: Nome diferente.
4: Pra também
2: que fazer isso? Meu!
4: Fernando Silva, Fabiano Souza, Carlos Andrei Bazanella, grande Andrei, cara.
2: Bazanella aí.
4: Lá de imigrante.
2: Sim.
4: Mas ele muito tempo trabalhou ali em Roca Salles.
2: Uhum.
4: Grande garoto, parabéns. O Daniel Vaz também tá de aniversário.
2: Uhum.
4: O Jetson, olha a família de Lázari hoje tá milhão, hein?
3: Olha aí.
4: Mais um aí, Jetson de Lázari.
2: Jetson. Não é Jetson, cara.
4: Parabéns a todos os aniversariantes.
2: Olha aí, você conhece alguém de aniversário hoje? Faça favor, manda aí o nome dele, o nome dela e pelo 998-39-101 daqui a pouquinho é você que está de aniversário. Isso. A gente quer fazer aquela homenagem bem bacana pra
4: homenagem
2: você.
4: Homenagem é o Teta que faz.
2: Muito bem, enquanto isso o Teta se dirigindo, o Teta não enviou ainda a localização.
4: Ai, vai dar ninguém.
2: Mas tudo bem. Começa com você, Heron Felipe Dalmolin. Que nome bonito.
1: Muito obrigado. Eu fui chamado tão correndo que nem deu tempo de reclamar. Carioca.
4: Sair da cama quentinha para trabalhar no frio devia contar como, primeiro, prova de resistência. E ainda dar adicional de insalubridade. Giovanni Gil.
2: Ai, meu Deus do céu. Olha só, a segunda-feira é igualzinha ao Wi-Fi.
4: Olha aí.
2: É, igualzinho ao Wi-Fi. Ah. Você sabe que a uma hora ela vai carregar, mas a paciência acaba antes.
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2: Ô meu, sabe que me pareceu muito essa mensagem?
4: Ah.
2: Aquelas reflexões de Giovanni Gil.
4: Isso!
2: É, não parece?
1: Boa.
2: O que tu acha, Zé?
8: Muito boa tarde a você, a você e a todos que nos ouvem.
2: Ah, pensei que tu ia cantar a música da Melão.
8: Não. Olha, acaba de adentrar ao estúdio o âncora titular, que agora não sei se não é reserva.
2: Vem cá, vem, Teta, vem. Ele vai ler a notícia agora, vem.
3: Fica aqui, vai lá,
2: mas eu tava tudo pronto. Vambora, vai.
8: Que bonito esse clima de bastidor.
2: Não, pode ser o último. Pode ser o último.
8: Ainda bem que não é uma rádio séria. Vamos lá. Com a notícia, moda e estilo.
2: Banda.
8: Homem é visto usando casaco recheado de baratas vivas no metrô de Nova York.
2: Não faz isso. Olha aqui o Teta, dá uma da tua graça aí, Teta.
3: Oi, gente, arrumei minha rodinha e cheguei perfeito pra vocês, viu? Papai, eu estava escutando você, você foi bem coloquial.
2: Uhul!
3: Eu mandei a minha localização pra você não me perder de vista, papai.
2: Ah, não é pra mim, manda pro chefe.
3: Mas tá tudo. Gente,
2: é a dor de
3: tá
2: serviço.
3: Tudo resolvido. Quero mandar um abraço, nosso amigo Eguinha lá de Teutônia.
2: Quem é o Eguinha?
4: Ah, que consertou o pneu, né, carioca?
3: É o nosso amigo. Ah, não é Eguinha, é Cavalinho, foi mal.
2: Trocou o apelido do cara, meu!
3: Cara, meu, mas
2: o cara vem socorrer a gente, não me troca o apelido de Eguinha pra Cavalinho, cara!
3: Foi mal, ô Cavalinho, desculpa, mas ele me ajudou!
2: Quem era? Ah, que prego?
3: Isso? Não, na verdade, cortou o pneu, né?
2: Mas ah, é?
3: Isso, cortou!
2: Como? Não foi sabotagem?
3: Não foi! Na verdade, a gente estava no local escuro e a gente não tinha como sair, né?
2: Então deve ser isso aí, passou por cima num toco!
3: Isso, e acabou cortando o pneu!
2: Ah, foi barberagem!
3: Não foi!
2: Para, não compromete a equipe!
3: Não foi isso, meu! Não mete pilha!
2: Nós somos uma família!
4: É, Nardoni!
3: Isso!
4: Alguém cagou!
2: Não, para, meu! Mas, ô Gil, ai, conta a notícia!
4: Ah, eu vou contar, cara! Pelo amor de Deus! Olha só! Homem foi visto usando um casaco recheado de baratas, gente.
2: Meu, que nojo.
4: Agora, o mais incrível é que todo mundo que viu a situação,
2: sim,
4: via que ele estava
9: Muito bem, tranquilo.
5: Mas como é que era esse casal?
9: Mas as pessoas perto dele nem pensar, né?
5: Imagino.
9: Cara, era simplesmente um casaco transparente.
5: Olha!
9: Eles, tipo assim, eles enveloparam as baratas dentro desse casaco transparente.
5: Não.
9: E aí, cara, e aí simplesmente, e as baratas se mexiam,
5: estavam vivas
9: dentro do
5: casaco. Mas e o ar?
9: Exatamente. Eu tenho medo de baratas. Eu não sei por quanto tempo, mas o homem foi filmado, tudo isso aconteceu, sabe aonde?
5: Aonde?
9: No metrô lá dos Estados Unidos. Ele estava usando esse casaco absolutamente para os parâmetros incomum. E essa peça transparente, selada em compartimentos, e haviam ali várias baratas.
5: Meu Deus.
2: Tá louco, cara.
1: Que, cara, não é possível.
2: Não, aí, como é que o cara vai usar um casaco cheio de barata viva?
9: Olha só.
2: Eu achei isso aí, a roupa boa e barata.
9: Cara, segundo o registro.
2: Pô, só um minutinho. Não, essa foi boa. Essa do papel. Ô, gente, eu vim escutando, cada dia o papel tá mais inteligente.
9: Hoje
2: ele entendeu. Ô, Juju, então não, para
9: não,
2: tudo!
9: Não.
2: Só um minutinho, Gil!
9: Para disso!
2: Vai,
9: não,
2: solta!
9: Não, para tudo, sabe por quê, cara? Que quando acontece uma coisa dessa com o Gil, cara. Ah, não, aí merece uma
2: merece uma trilha especial, porque quando o Gil acerta, cara, é que nem o eclipse lunar!
9: Hoje ainda,
2: é que nem o eclipse lunar!
5: Aí, Giovanni Gil! Que coisa linda,
2: Gil, é muito bom.
9: O senhor tá de parabéns.
2: É, não, vamos encerrar a notícia por aqui, porque foi
5: interessante. Eu quero saber, mas e aí, o casaco, como é que as baratas estão vivas se tá fechado?
9: Aí que tá, Xaxá, tu sabe que o pessoal tá em dúvidas, não sabia se era um protesto, tá? Pro daqui a pouco, né, de repente, porque era um metrô, e o metrô todo mundo sabe que ele é subterrâneo, e em lugares subterrâneos tem muitas baratas. Ah,
5: entendi.
9: Será que ele não queria fazer uma campanha para detetização?
2: Olha. Ah, pode ser.
9: Meu Deus. Exatamente. Isso é claro que depois esses detalhes, o pessoal começou a montar questionários ali dentro dos comentários.
5: Você usaria, Teto, uma jaqueta de barata?
2: Eu tenho medo de baratas.
9: E aí,
2: porque elas atacam as pessoas.
9: Não,
2: assim.
9: Não é que ataca, é nojento.
5: É. Tem gente que consegue sentir cheiro de barata.
9: E ela tem um cheiro,
2: cara,
9: muito desagradável.
5: Eu não consigo.
9: É muito desagradável.
2: É desagradável.
9: Principalmente quando ela se hospeda ali em algum armário.
2: Ah, no hotel? Ela se hospeda no hotel?
9: Não, é isso.
2: Pera só um minutinho, tem vários hotéis que tem.
9: Meu, tem bico.
2: É que é isso?
9: Mas aí, cara, ela deposita lá seus ovinhos e coisa e tal. E aquilo, cara, aquilo fica um cheiro que muitas vezes elas acabam indo pra alguns.
2: Pra onde?
9: Esses utilitários, né? Pessoal que usa isso, da cozinha, como bacias, tigelas. E aí, muitas vezes, esse cheiro, ele fica ali impregnado. Por isso que é muito bom quando tu guarda, antes de tu usar novamente, dar uma lavadinha.
2: Boa, isso aí, Gil. Uma vez o meu irmão estava brincando, né? E o meu irmão sabia se a barata era nada contra, né?
9: Ah. Ele olhava, macho ou fêmea?
2: Macho, fêmea ou...
9: Mas como é que ele sabia disso?
2: O meu irmão sabia. Olha. Como é que se fala? Distinguir, é isso, Heraldo Molina?
9: Isso.
5: Sim.
2: É assim que se fala.
9: Mas por que? Como
2: isso.
9: É que ele sabia?
2: É, ele sabia porque ele disse assim pra mim: essa aqui saiu do armário.
9: Sabe que depois, com o passar do tempo, eu descobri que a mamusca fazia essas armações pra mim.
2: O que que ela fazia?
9: Não, ela pegava uma barata e botava dentro do armário. Ah. Eu ia lá, tirava tudo de dentro do armário, ia lá e limpava.
2: Ah,
9: aí no outro dia tava uma barata, sabe aonde?
2: Aonde?
9: Dentro do banheiro.
2: Meu Deus!
9: Eu fui lá e limpei todo o banheiro. Aí eu descobri que daí ela mandou pra uma amiga dela. Ela disse assim: hoje de noite eu vou botar barata dentro do guarda-roupa.
2: Meu Deus! Gente, mas olha, você acha, Heron Felipe Dalmolin, você pois que é um não. cara todo cuidadoso, pois você não. que cuida de cada detalhe.
1: Muito obrigado pelos elogios.
2: Você acha que uma casa que tem baratas pode ser uma casa que não está muito bem limpa? O que,
1: claro,
2: que você me diz?
1: Claro, tá, tem alguma coisa
2: isso. É. E se elas estão voltando pelo esgoto, não vou defender nenhuma casa pode aí, mas ser. Acontece.
9: Apartamento.
2: Elas
9: não, e principalmente na época do verão, né?
1: Entrou pela janela, vem pela parede, por fora.
9: Não, e muitas vêm pelo esgoto, cara, muitas vêm, porque ela.
1: Na verdade é resto de comida, lixo.
2: É, essa coisa. E saber que elas também, às vezes tu acha que tu matou ela e tu não matou, viu?
9: Ah, é?
2: É,
9: ela se finge, né?
2: Ela se finge de morta.
9: Ela se joga as perninhas pra cima.
2: Finge aí, tem muitos que se fingem de morto, mas estão aí na atividade.
9: Tenta um. Epa! Só pra dar o bote.
2: Ah, sai daí.
10: Sabe que eu trabalhei uma vez numa farmácia, cara, falar em barata, né? Aí chegou. Eu era novato, meu negócio foi rádio, né, cara? Aí o cara chegou e tem remédio pra baratas? Aí eu respondi assim, por quê? Porque que elas estão se queixando do quê?
2: Não.
10: Foi demitido e até hoje eu não sei por quê. Hoje eu não sei por quê, cara.
2: Ai, meu Deus do céu. Ô, gente, quer mandar um abraço, na verdade, ao pessoal lá de Teutônia que nos ajudou, né?
9: Ó, boa.
2: Manda alusão, o pessoal cuida das rodinhas e arruma lá o Júlio, que é ouvinte aqui, papel, é teu fã. Eu cheguei no Júlio, o Júlio não podia nos ajudar. Diz ele, só depois do meio-dia.
9: Opa.
2: Eu fui em três pessoas. Fui num, não conseguiu, ele me indicou o Júlio, indicou o cavalinho.
9: Um passou pro outro.
2: E o cavalinho me ajudou.
9: Um tentando fugir do problema.
1: Por que não chamou o Grilo Guincho?
2: É que não tinha como rebocar, Giovanni Gil.
9: Não, mas o Grilo Guincho conhece todo mundo lá em Borretinho.
2: Mas
9: é
2: que eu já fui lá rapidinho, certinho.
10: Ele tava em Teutônio, burro.
9: Esse é Teutônio,
2: Teutônio, Gil.
9: É o Grilo Guincho, vem de Teutônio.
2: É. Quem mais? O Fernandinho mandou um recado também, que tá nos escutando. Quem mais mandando recado?
10: Quem tá ligado com a gente?
2: Quem?
10: O cara que eu gosto muito, o Limonada. Cara, ele tá ligado com a gente.
2: Eu tô meio azedo.
10: Como é que é?
9: Ele tá fazendo uma cara de azedo ultimamente.
10: Não, o Limonada é gente boa. Opa! É do caminhão, ele sempre vai lá no Timbachale.
2: É isso aí.
10: Timbachale.
2: Tu não conhece ele, Papel?
10: Sim, de manhã cedo, ele sempre manda recado.
2: Isso aí.
10: Cara, ele é um dos organizadores da festa Master do Cruzeiro, dia 8. Lá, ô, Teutônio, vou estar lá como DJ.
2: Aí.
10: Na Associação das Águas, do Master do Cruzeiro, essa festa é tradicional. Sucesso. Retro. E eles estavam lá na nossa Ducato Verne, teve lá na Ducato.
2: Teve lá legal, também?
10: Show. Eles visitando a gente.
2: Hoje, gente, na semana que vem a gente vai estar lá também, viu? Na sexta e sábado, vamos estar na festa de maio. Transmissão ao vivo. Rafael esteve lá final de semana também, foi legal demais.
10: Sim, fui ali comer um X.
2: Isso, mandalozão, o pessoal aí.
9: Jacim, o pessoal da Mister, né, cara?
2: Ô, Giovanni Gil, me permita aqui, cara, mas eu vou dizer um negócio. Adivinha o que o Giovanni Gil me pediu sábado à noite?
10: Do quê?
2: Tu não consegue o telefone do Jacim que eu queria pedir uns descontinhos?
9: Claro, cara.
10: Mas só um minutinho, quando que o Giovanni Gil sai sem desconto ou de graça?
2: Não, Gil, aí tu me quebra, cara.
1: Cara, isso é doença.
9: Não, para aí, Inter.
10: Não, Gil. Só um minutinho, gente. Estamos no ar, vocês são brancos, vocês se entendem.
1: Eu não sou branco.
2: Não, gente, ele me comou, já sei, a gente boa demais. Mister Lajeado, gente.
9: Isso não, e ele fez um descontinho, cara. Obrigado,
2: Gil. Aí, ó.
9: Não, é que eu fui, a Mamusco, o Lucas, a Maria. Muito bacana. Vamos olhar badinho.
10: Levou a família. Tá explicando porque o descontinho levou a família inteira.
9: Carioca, coloca a vinhetinha aí do badinho aí. O badinho mandou recado.
2: Olha aí,
9: gente.
2: Olha aí.
10: É verdade, só um minutinho, deixa eu pegar.
9: Vamos lá.
10: É verdade. Ô, caramba. É que quando eu digito, eu tenho que tirar os efeitos.
9: Ah, entendi.
10: Entendeu?
9: Ali, vai lá.
10: Vamos lá, gente. Ó, escuta aí, ó.
9: Ó.
11: Fala, meu povo. Aqui é o badinho. Eu também tô ligadinho, não sei se censura nesse bando de louco aí. Valeu!
2: Olha aí!
10: Tem mais uma!
9: Maria, dona Maria!
11: Gente do céu, o que que é esse bando de louco desse sem censura?
9: Essa é a mãe do Badinho.
2: Olha que legal, gente. Ele é muito legal, né, Gil?
9: Muito gente boa, cara. Não, e ele tem uma identificação muito legal e ele falou isso aí também lá no show, né? Que ele tem uma ligação muito forte aí com o Vale do Taquari. Principalmente o do Ancorrido em 24.
2: Verdade. Né?
10: Ajudou muito, eu
2: ajudou
10: já falei
2: muito. Aqui. Ele estacionou na frente da minha casa, tu quer ajuda? Eu disse, não, estamos tocando aqui, dizer, então tá, valeu, gente boa.
10: Isso, mas cara, ele se
9: prontificou na hora.
10: Já na hora, prestativo pra caramba, na hora que o Vale mais precisou.
2: É isso aí, gente. Quem mais? O Cebolinha mandando um recado aí,
10: Cebolinha!
2: Ah, mas o Cebolinha. Eu pensei que tinha morrido.
9: O meu cara, eu já notei que quando fala em sair do armário, igual o Cebolinha participa.
2: O Cebolinha tá. Ô, gente, o Cebolinha tá entrando pelo teto do caminhão, sabia?
9: Quase!
2: Oh, é, pelo teto. O pessoal cortou lá onde tem o intercooler lá. Ah, é, o interclima. Ele tá entrando pelo teto. Você tá vendo?
9: Não!
2: Porque pela porta não passa mais.
9: Tá, mas o meu, fala de verdade.
2: Mas ele tá carregando os pintos atrás?
9: Não, eu vou passar o contadinho do sapezinho. É. O sapezinho conseguiu com o patrão dele.
2: Ah, é?
9: Um muque.
2: Muque?
9: É, pra botar ele dentro do caminhão. Pra ensaiar ele.
2: Ai, gente, eu vi quem mandou. Oi, alô.
12: E aí, gurizada? Tudo tranquilo? Não, essa ali da roupa barata, essa ali foi boa. Não, e ontem, né? Meu Deus, agora dá pra ver quem é que manda em tudo, né? Meu, tenta chegar atrasado, a hora que quer. Não, não é isso. Ainda toma o lugar do carioca.
2: Não é, eu falei.
12: É isso aí,
2: que eu falei, ó.
12: Não, só que nem o Herói, hein? Botando pilha, né? Não, capaz.
2: Eu tava consertando o pneu da caminhonete lá.
1: Cara, vocês. Desculpa cortar aí, mas é que é importante aqui. Vocês viram um acidente no centro de Encantado agora?
2: Agora?
1: Foi agora? Foi que horas, Teta?
2: Sim, agora.
1: Eu vi agora, mas foi agora?
2: Sim, nosso colega Josué, mas
1: bem pertinho da rádio.
2: Tá bem. É mesmo?
1: O Josué tava junto,
2: Puxa, uma notícia cara, dessa.
1: Carro capotado, quatro carros.
2: É. Meu Deus, cara.
1: Uma pancada, a gente tá atenção, viu, gente?
2: Eita, nós, hein? Foi na rótula ali, naquela
1: cena? Na pertinho. Do, deixa eu te dizer, tem a loja de roupas ali pertinho, que vai pra Alicar, aquela avenida ali.
2: Sim,
1: a avenida da igreja.
2: Sim.
1: Com a rua que passa.
2: Monsenhor Scalabrini.
1: Ah, Monsenhor Scalabrini, essa aí.
2: Caramba, meu.
1: Pertinho do Betis lá, Gil, né, que era uma vez lá. Eita, nós.
9: Tem a praça do migrante ali, né?
2: É essa aí. O Zimmer mandou um oi, esteve lá também, valeu Zimmer, abraço pra você. Quem mais aqui mandando recado, ó. Oi, turma do 100. Maria Alice tá na escuta, estamos ligadinhos, é você, a Claudinha também. Beijo pra todo mundo. Olha aqui quem mais. Oi, alô.
13: Já que não deu certo, que eu tanto tentei pra fazer dar certo, não deu certo, não foi por minha culpa, eu vou fazer a campanha 1, 2, 3. Não, aquilo vai me matar se eu pedir sem censura no sábado ao vivo, né? Mas eu vou continuar fazendo a minha campanha que eu faço há muito tempo.
2: Qual?
13: Eu quero vocês aqui em casa.
2: Opa, olha aí, invasão. Lelo, lelo, Jonathan, ela nos convida.
9: Oi.
2: Olha aqui, alô, oi.
14: Alô. Sabe por que o Teta não veio ainda? Ele tá procurando o Renato, que caiu de 4.
2: Olha aí,
14: o cara mais sem vergonha eu já conheci na minha vida.
2: Olha aí, você tá magoado com o Renato, hein? Sem censura, meu amigo Teta, na risada, abraça aí, é o Giovanni Gil, todo mundo, é o DJ, é o DJ Jason, papai, é o Jason.
9: Vai
2: na sexta-feira 13. Isso, Jason, gente finíssima. Quem mais aqui? Mais um recadinho, vai dar tempo. Falando em seleção, o menino Ney já deu o recado. Ancelotti leva o Rubão para a Copa. Olha aí.
9: Rubem Lopes. Viralizou esse bilhetinho do mas, cara,
2: que bilhetinho? Não sei.
9: Não, parece que ontem no jogo entre o Santos.
2: Não, mas agora. Parece sério, o papel, ninguém te deu.
1: Ele mostra um bilhetinho.
9: É, Neymar. Porque na verdade.
1: Todo mundo usando o bilhete.
9: Teve um erro de substituição, alguma coisa assim. E aí, esse bilhetinho, pessoal, usando a inteligência artificial, eles simplesmente botam alguma outra coisa, algum outro dizer. Tipo assim, carioca por uma garota que tá querendo namorar com ela, alguma coisa assim, então. Aí ele simplesmente viraliza dizendo: oi, quero casar com você, você casa comigo? E várias coisas assim.
2: Opa, ontem o pessoal não te deu um papelzinho pra te me dar?
9: Não!
2: Para com isso, Teta! Um bilhetinho!
9: Pra te me dar, para!
2: Fala tua língua, cara! Por que não dá um bilhetinho? Gil, deu uma piadinha!
9: Pelo amor de Deus! Cara, essa aqui o Papael me contou lá na festa de maio, ele me contou.
2: Não me lembro.
9: Mas é uma história que eu sei que tu já tá com a tua memória meio assim, sei lá. Olha aqui, ó.
2: A Gelu, meu. Larga.
9: Não, olha aqui, ó. Ele me contou essa aqui, ó. Estou rindo até agora dessa piada que ele me contou lá. Nossa idade, ele falou pra mim. Já aconteceu que você, quando olha pra alguém da sua idade, você pensa... Ah, para aí. eu não sou tão velho assim, né? Quando você olha para alguém da sua idade. Pois é, essa história, o papaião me contou que uma amiga estava na sala de espera de um dentista novinho, quando viu aquele diploma dele, sabe quando tu te forma, tu bota aquela plaquinha lá,
2: na parede.
9: Não, e aí o cara tava bonitão e coisa e tal, né? O nome dele lembrou de um rapaz moreno na época do colégio.
2: Moreno alto.
9: E aí, cara, aquele amor secreto de anos atrás. Quando entrei na sala, tomei um susto. O homem estava grisalho, quase careca, enrugado, parecia muito mais velho do que eu, a mulher imaginando, né? Depois da consulta, a pergunta que não quer calar. Moço, você, senhor, você não estudou no Colégio Santa Cecília? Ele, sim, claro. E aí eu perguntei, se formou em 1976? Sim, diz ele. Por quê? Aí responde, não, porque você era da minha turma. Ah, então tá. Agora, a senhora não era professora da nossa classe?
2: Cara, gente, eu quero que vocês são meus amigos, eu quero que vocês sejam sinceros, não, cara.
9: Pode falar, vai.
2: Cara, eu não tô dando certo procurando mulher, cara.
9: Que jeito!
2: De novo.
9: Cara, tu tem que achar. Tu tem que achar.
2: Cara, vocês acham que eu sou um cara que não
9: tu tem
2: não
9: que
2: consigo conversar, não sei conversar.
9: Não, tu tem que ser viril, cara.
2: Mas eu sou viril, cara.
9: Mas tu também não sabia o que era viril.
2: O que é viril, mas é uma palavra bonita. Mas assim, mais uma mulher, cara, que eu fui conhecer, né? Levei pra jantar e aí a mulher me deixa, velho. Vá, coitada, brava comigo.
9: Tu pensou que ia rolar?
2: Eu tava conversando com ela, já fazia uma hora e meia, né, cara?
9: Mas uma hora e meia, mulher.
2: Uma hora e meia conversando, daqui a pouco ela basta, chega. Eu, o quê? Por que tu ficou brava? O que que eu falei de errado? Não, cara, nós estamos uma hora e meia aqui e tu só fala de Flamengo, cara. Que isso? E eu falei assim, humildemente, cheguei pra ela e falei assim, tá.
9: Epa!
2: Queria que eu falasse o quê? Ah, não sei lá, falar da tua vida, falar sobre o seu sentimento.
9: Oh, isso.
2: Aí eu, tá bom, entendi. Fala do seu sentimento pra mim. Eu falei, eu amo o Flamengo.
9: É o mesmo caso que um amigo meu que mexia com carros. Ele é fã de carros, assim, mexia com tudo, sabia de tudo de carros. E a esposa dele disse assim, não quero mais saber de ti, só fala em carro, em carro, em carro. Eu quero que você me diga algo que tem amor. Que tem amor, você tem que me falar isso. E ele disse, entre nós há um amortecedor.
2: Essa é ruim que não
9: tem que botar essa vinheta aqui, cara.
2: Clássicos. Clássicos do papaião.
9: Aí o Gil e o Teta estavam no hospício, os dois loucos.
2: Só um minutinho, não é louco isso aí, ô Gil? Isso aí é uma bobada.
9: Gil, tu viu eles? Aí o Teta tava lendo, não tinha nada pra ler, né, no hospício. Só aquelas revistas velhas, e tinha a lista telefônica.
2: Olha aí.
9: Aí o Teta lendo a lista telefônica, número por número, nome por nome, lendo. Depois de 2 horas, o Gil perguntou, e aí, o que tu tá lendo? Ele, a lista telefônica. E tá gostando? E diz o Teta, mais ou menos, tem muito personagem e pouco enredo.
2: Boa, boa, boa, boa. Já voltamos. Toca.

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1: Esse é o tigo, esse pessoal que gosta de ver, eu não consigo entender. Pra que é bom o frio? Eu não consigo imaginar. Tu anda direto com o nariz cheio de rotoscope. Isso é ruim, tu vai escovar os dentes, vai aquela água chilada no tempo de boa, de gareado, chatói. Tu vai fazer xixi e tá com a mão meio fria. Tem que estar cambiando o pigmento dentro da sauna para que ele se esconda, se murcha tudo para dentro. Para sentar no vaso, isso chega a estar um arredio. Aquela, se tu demorava antes 10 minutos para largar o par, agora em 3 minutos já está cagado. Tudo é mais difícil e complicado nesse frio. Para ir dentro da cama é ruim, que as cobertas são chiladas. Para sair de dentro da cama não piorou. Então eu não vejo, a única coisa depois que a cama está quente, tá aí é para onde dormir só. E ainda assim, às vezes tu já está dormindo, chega a companheira, ainda tem costas, pés chiladas nas costas, assim, atrás, perto da sampiqueira ali. Meu Deus do céu, isso é uma dordura. Por isso, eu, olha, aquele que diz que gosta de frio, eu não engordo. E eu tenho certeza que a maioria ali também pensa sem gal. Abraço, gente. E vamos enfrentar esse frio que é alguém nos stress.
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2: Mas voltamos à maluquice do seu rádio. Voltamos em nome de quem?
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4: E nem um teta.
5: Muito bem, finalmente. Vamos ao jornalismo. Enfermidades. Jovem vive com parasita de 15 centímetros no rosto por um ano.
2: Meu Deus do céu.
5: Quem tem as informações é o repórter, ex-âncora do programa Carioca.
2: Que isso? Vocês estão fazendo coisa errada, não se espalha, tem que espalhar o bem, gente.
4: Ai, olha, uma jovem russa passou por cerca de um ano com um parasita de 15 centímetros vivendo sobre sua pele de rosto. Mas eu já explico por quê. Tá bom?
2: O caso
4: ocorreu uma década atrás, mas só agora ganhou a atenção da mídia russa. Agora, prepare-se para a pronúncia do nome russo. Ana Aleskova.
2: Aleskova
4: acredita que tenha contraído o parasita durante uma viagem de férias em família para Sochi, na Rússia, aos 16 anos. Após ser picada por um mosquito, gente.
2: Meu Deus.
4: 2 meses depois de retornar para casa na Sibéria, ela começou a sentir algo estranho sob a pele ao lado esquerdo do rosto. No início... No início eu sentia movimentos leves. Acordava de manhã com um pouco de inchaço. Bem, pensei que talvez tivesse dormido de mau jeito. Eu praticava atletismo na época e competia em alto nível nacional. Aí eu pensei, meus músculos estão sobrecarregados, preciso descansar, disse a russa em declaração reproduzida pelo site Need to Know. Obviamente o descanso não resolveria, o inchaço piorou e os movimentos começaram a ficar mais perceptíveis. Nos meses seguintes, ela fez repetidas visitas ao hospital enquanto o verme continuava a crescer.
2: Seu verme!
4: Olha aí, que nojo! Porém, alguns médicos não acreditavam nas queixas de Ana e afirmavam que ela tinha problemas mentais. Em 2017, o caso se agravou e a Ana estava com uma amiga quando a sua pálpebra esquerda de repente ficou de repente pesada e seu olho quase fechou. Abre aspas. Minha amiga puxou minha sobrancelha com o dedo e gritou: Ana, tu tem alguma coisa se mexendo aí dentro?
2: Meu Deus do céu,
3: eu já tive isso.
2: E o que que era, Angelote?
3: Cobra.
4: Opa! Nos poupe dos detalhes, Charlotte! Por favor! Tu vai tirar o programa do ar, meu!
3: Cobra que tava se mexendo dentro!
4: Para, meu!
2: E ela voltou!
4: Aí abre aspas, minha amiga puxou minha sobrancelha com o dedo e gritou: Ana!
2: Olha só, eu já falei.
3: Oi, alô?
4: A russa correu pra casa onde seu pai examinou com a ajuda da lanterna do seu celular. Ana, você tem aí dentro um verme!
2: Caramba, meu.
4: Aí a jovem foi levada às pressas aí pro hospital de Irkutsk. onde os médicos confirmaram o diagnóstico.
6: Saúde.
4: Dirofilariose é o nome do...
6: Era isso.
7: Como é que é?
4: What? Dirofilariose.
6: Ah,
4: Dirofilariose.
6: Ah. Era um berne.
4: É, tipo... Oh. Não, não é, tipo...
6: Tu nunca pegou um bicho de pé, papai?
7: Não, obrigado, nem deitado.
4: Cara, para o pessoal dos ouvintes terem uma noção, assim, imaginária, a cena, vocês já ouviram falar daqueles bicho geográfico?
7: Sim.
6: Ah, pois é.
4: Pois é, mais ou menos isso.
6: Mas, aquele... não,
4: mas era ressaltado, era tipo uma cobrinha mesmo, um verme.
6: Tem um bicho geográfico, ele fica
7: até seguindo. Cara, eu vi um berno no isso. Passarinho.
6: É, eu já peguei também um berno.
4: No piu-piu?
6: Era
4: ali no piu-piu? Mas tu viu o passarinho de queijo?
7: Deixa quieto.
6: Ô, gente, não tem aquele lá como é que é aquele que chupa o sangue? Como é que é o nome? O
4: chupa filho? Cabra?
7: Não. Aí, atola ele.
6: Não, como é que é o nome?
7: Aquele, é chamixunga.
6: Tem aquele chupa sangue.
7: É chamixunga.
6: É? Tem o pessoal na floresta amazônica, tem, gente.
4: Mocego.
6: Não, como é que é o nome? Não,
7: é chamixunga.
4: É, sanguessuga.
6: Isso, sanguessuga.
7: Qual é a piada?
6: Não, é piada nenhuma.
4: Ah, não. A gente fica todo cabreiro.
6: Não, meu, é sanguessuga. O pessoal quando tem uma batida e tem aquele sangue parado, os médicos costumam, né? Os índios também usam muito disso.
4: Ah, os índios usam.
6: Isso, bota o sanguessuga. Aquele suga o sangue todo ali que tá aí.
7: Sabe que isso me lembrou aquela piada que o Gil tava na aula e a professora fazia a experiência.
4: Isso, o Gilzinho.
7: Mostrava como é que o álcool é ruim pras pessoas. Pegou, botou dois copos, um com água, um com álcool e botou um verme na água.
4: Olha aí.
7: E aí o verme nadava na água, feliz, faceiro da vida. Ela mostrou, virem, o verme tá faceiro. Sim, nós estamos vendo. Agora, ó, presta atenção o que vai acontecer agora. Tirou o verme da água, jogou no copo com álcool. Mas pra quê? O verme estrebuchou na hora e morreu.
6: Não, meu pode Deus. Ser verdade.
4: Não acredito.
7: Aí ela perguntou, pequeno Gilzinho.
8: Eu respondi.
7: Qual é a lição que tu tira dessa experiência? E ele diz, quem bebe não tem verme.
6: Fala! Mas é, no interior acontece muito isso de pegar o berno, que nem o Gil disse.
7: Isso.
4: Você é tem... berno ou berne?
7: É, boa não... pergunta, vou tirar a dúvida.
6: Atenção,
7: isso.
6: Você...
7: Já eu achei que era berne.
4: Tu tá consultando o quê? Tá consultando o quê, Heron?
7: Google.
4: Então tá, já consulta o Google, é purê ou pirê?
6: Não.
7: Ó, acertei, o correto é berne.
4: É berne.
7: Não, é que assim, ó, só um é que o pessoal da colônia...
6: O que é o correto?
7: Não, é que o pessoal da colônia, muitas vezes, quando principalmente que a gente vinha da cidade pra ir pra colônia, esse pessoal na colônia, muitas vezes eles falam, pegou um berno, sabe? Eles não, né?
6: Até e tem que colocar uma fita, sabia disso?
7: É, daí, um esparadrapo.
6: Isso, daí o bicho não respira e depois de um tempo você vai lá e puxa.
7: Isso, é esparadrapo.
6: É isso aí.
7: Não, esparadrapo é o... Não, é o berno.
6: É sim.
7: É, não.
6: É o que, Gil?
7: É aquele outro furúnculo.
6: Não, você bota no... porque ele não
7: respira. É um furúnculo, tu bota também um esparadrapo, que daí, quando ele amadurece, tu tira e ele vem.
6: É, mas eu acho que é o berne. É, ó.
4: Gente, tem gente almoçando. Não faça passar vergonha.
6: Me permita aqui, só porque quando o Heron fala as coisas, tu coloca pipita. E o Gil deu uma pipita aqui, tu não
4: coloca. Ah, do furúnculo? Tá bom, ó.
7: Boa.
4: Vamos se catar, cara. Se eu tô comendo agora, meu. Eu tava xingando vocês.
6: A gente falou e ainda deu como resolver isso. O Heron não faz. Se catar,
7: eu só espero que nenhum ouvinte venha aqui nos corrija.
6: Se tu tiver algum buraquinho aí, deixa que a gente dá uma olhadinha. Não,
4: fala por ti, teta.
6: Não é isso, cara.
7: Não.
4: Fala por ti, meu.
6: Tá, Heron quer falar, vai.
7: Não, ia responder o Carioca, pelo que diz aqui o Google. É um meio termo, é aquela história do I com aquele bi, sabe? Pire.
6: Tá, mas o furúnculo.
7: Então é a mistura do U com o I. Pire. Certo. Não é nenhum nem outro. Pire.
4: Tá, mas ninguém sabe me responder isso aí.
7: Eu tô te respondendo?
6: Desculpa, eu tava prestando atenção.
4: Tá falando a pronúncia, então, os dois estão corretos?
7: Escreve-se purê e como é francês, que é pire. Pire. É pire mesmo.
6: Nesse momento, o Ronaldo Molim faz um biquinho lindo.
7: É, exato.
4: Faz de novo, Heron, vai.
7: Pirã.
4: O Gui tá querendo ir pra cima. Que bicão, né, meu?
6: Parece aquela beiçuda como é que é o nome lá?
8: Ô meu,
9: vocês conhecem mulher?
8: Ô meu, o Heron fez um bico agora pior que o Renato fez quando saiu de campo nos 4-1 aí. Ah,
9: Renato é bicudo.
8: Ah, ele faz um assim, os caras botam um, como é que é, uma sambica de
6: isso,
8: frango,
6: de
8: né?
6: galinha. De galinha, né? Aqui, ó, o papel suga outras coisas, o ouvinte mandando aqui, o Rafael mandou, viu? Quem mais é que mandando recado, ó? Oi, alô.
10: É a Ju da Fazenda Vila Nova.
6: Oi, Ju.
8: Oi, Ju.
10: Alô, Giovanni Gil.
8: Oi.
10: E o Sem Censura.
8: Tá aqui.
10: Conta, Giovanni Gil, a piada do Tico. Te acalma, Tico.
6: Olha, Gil. Te acalma, Gil.
8: Eu não sei.
7: Não é aquela do Tico, minha? O gato? O gato se chamava Tico.
6: E o que aconteceu com o teu gato?
7: Te comia na sala, te comia no quarto.
6: Para com isso, tira, desliga o microfone desse louco.
8: Eu não tô sabendo dessa história. Oh, meu, desliga o microfone desse louco aí, cara.
6: Ah, louco.
2: Só um minutinho, alguém bate nas costas ali do teto que ele tá passando mal?
6: Eu quero um gatinho, Heron.
9: Ele, cara, por que tu não vai pra terapia, cara? Resolve a tua vida, Deus. Seja feliz, cara.
6: Tá bom, Fabiano tá escutando, vai a gente feliz, aqui, cara. Ai, vocês dizem que tem que fazer isso pra pegar aquele público também, ó, vocês ficam pegando o meu pé agora.
8: Como assim?
2: Qual público?
6: Deixa assim.
9: Não sei qual é o público.
6: É, deixa assim.
2: Então,
6: o Alessandro.
2: Eu não vou falar pra não ser processado.
6: Furou o pneu, é desculpa. Há uns 15 minutos, viu o Teta fazendo um vídeo de divulgação. Valeu, Gustavão, um abraço. Não, Gustavo, não, tava lá arrumando. Oi, alô.
11: Os chegados. Aí disse que o cara vai registrar o filho dele lá. Chega lá no cartório e diz assim: eu quero registrar o meu filho. E o nome dele vai ser Kepinga. E o cara olha assim: não posso registrar com esse nome aí, imagina.
6: Como é que vai fazer?
11: Não dá, essa criança vai criar preconceitos, vai sofrer bullying. Isso. Não, Kepinga não dá.
6: É.
11: Daí o cara indignado olha e diz: pô, mas a vizinha botou o nome de Kevinho, por que que eu não posso botar o nome de Kepinga?
6: Boa! Valeu, mano velho, quem mais? Oi!
12: Boa tarde! Ótima aí do Sem Censura.
6: Jack.
12: Passando na frente no shopping de Lajeado.
6: Olha aí!
12: Cara, pergunta pro Teta se ele não acabou perdendo uma coisa aí, cara.
6: O quê?
12: Aí tem um sutiã aí no chão aí, cara. Na BR. Será que é do Teta Rodrigues aí?
6: Não.
12: Caveira na área. Abraços.
6: É nóis, mano!
2: É, mas é verdade.
11: Será que esse nome aí, imagina?
6: Como é que vai fazer?
11: Não dá, essa criança vai criar preconceitos, vai sofrer bullying.
6: Isso.
11: Não, Kepinga não dá.
6: É.
11: Daí o cara indignado olha e diz: pô, mas a vizinha botou o nome de Kevinho, por que que eu não posso botar o nome de Kepinga?
6: Boa! Valeu, mano velho, quem mais? Oi!
12: Boa tarde!
6: Ótima
12: aí do Sem Censura.
6: Jack.
12: Passando na frente no shopping de Lajeado.
6: Olha aí!
12: Cara, pergunta pro Teta se ele não acabou perdendo uma coisa aí, cara.
6: O quê?
12: Aí tem um sutiã aí no chão. Aí, cara, na BR. Será que é do Teta Rodrigues aí?
6: Não.
12: Caveira na área. Abraços.
6: É nóis, mano.
2: É, mas é verdade. O apelido do Teta era Teta.
6: É, porque.

0: apelido do teta era teta,
1: por causa das minhas tetas,
2: é verdade.
1: É, elas balançavam.
3: É, papai. E agora, tu botou um siliconezinho, teta?
1: Não, agora ficou barriga.
2: Que louco.
1: O Paulo tá escutando a gente, o Paulo diz assim, só gosta do carioca, viu, ele falou aqui.
2: E é o Paulinho lá de Arroio do Meio? Paulinho de Arroio do Meio, é.
1: Ó o Gil, ó o Gil.
2: Ele era colorado, virou flamenguista e agora voltou.
1: Que isso?
2: Para, teta, chamar o Paulinho pelo Paulinho.
1: Não fala aqui, não falei nada. Olha aí, ó.
2: Teta, tu é muito maldoso.
1: Não,
2: cara.
1: Falei não, não faz isso.
2: Então por que tu fica fazendo?
1: Não fui eu que fiz. Olha aqui, desculpa. Ó, eu tava falando aqui, ó, vocês estavam falando, o táxi no Moa mandou aplicativo aí.
2: Moa.
1: O do Berne ou Berno? O Berne é fêmea e o Berno é macho.
2: Boa. Mas daqui a pouquinho é que nem anta gorda, como eu expliquei.
1: Olha aqui, ó, o apelido do teta. O Padilha botou o apelido do teta, é granito, ele botou aqui, ó, que isso, granito?
3: Sim, granito.
1: Valeu, Padilha, abraço pra você.
2: Manda um abraço pro Alex Muzoli, que já tá preparando aquela grande festa sábado agora.
1: Que Alex?
2: O Alex Muzoli. Não é do Durex. O Alex Muzoli, que tá amando aquela festa na União de Palmas, 80 anos, galera, 80 anos.
1: E vai ser diferente, gente, 80 anos, vai ser com jantar e depois a festa, aquele jantar delicioso, União
2: Rafael
1: de Palmas.
2: Duarte, também Rogério Magrão, hein, banda?
1: Eita.
2: E aí, se der tempo, DJ Carioca.
1: A Paty do caminhão mandou um beijo pra gente. Alô, Paty, Gil.
3: Cara, olha só, cara, não é que o governo anunciou aí que as famílias que tivessem 5 filhos teriam R$ 1.500 por mês de ajuda?
2: Aê.
3: Isso, papai, olha só que legal. Um abono família.
1: Ah.
3: E aí, cara, para sustentar toda a família. E o cara que ouviu isso aí tinha 4 filhos.
1: Meu Deus!
3: E aí ele olha para a esposa dele e diz: amor, tem uma coisa para te contar. Eu tive um filho fora do casamento.
2: Meu Deus.
3: E aí, entenderam a lógica, né? Tinha 4, para ter 5. Amor, eu admito, eu tenho um filho com um amante. E eu vou trazê-lo agora mesmo aqui pra casa. Tá, e ela olhou pra ele meio chocada, mas acabou concordando com a situação.
1: E aí, Gil?
3: E aí, cara, ele saiu correndo pra ir buscar o 5º filho, só que quando ele voltou, ficou surpreso ao ver que apenas 2 dos seus filhos estavam ainda em casa com a esposa.
1: Não.
3: E aí, ela olha pra ele e diz assim: não foi só você que ouviu a notícia no rádio.
2: Epa! Boa, Gil! Cara, eu não tenho uma piada, mas eu tenho um grande desafio pro Papael.
3: Olha aí.
2: Papael, qual é a diferença de um paraquedas e um preservativo?
4: Paraquedas e um preservativo?
2: É.
4: Ah, se tu tira antes, tu terá.
2: Não.
4: Se abre antes.
2: Não.
4: Não?
2: Não. Paraquedas. Não, é o seguinte, um paraquedas, se falhar, é uma pessoa a menos. E o preservativo é uma pessoa a mais.
1: Falando, boa. Falando nisso, tem uma pro Papael. Segundo o Papael, é melhor ter um furo no preservativo do que o preservativo no teu furo.
2: Opa, Papael não gostou.
3: Olha, cara, bom,
2: papai, eu não gostou, cara.
4: Esse ônibus freando.
3: Chama o Zé.
4: Viu? Freio de ônibus.
2: Esse ônibus
1: chegando,
2: vai bater, cara.
1: Afinal, é nome de quem?
2: Ai. Vai lá, ô tararaca.
4: Alô?
3: Vamos lá, gente. 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
1: Aí.
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6: Quando me chamam urgente, eu já chego perguntando onde tá o incêndio. Carioca.
3: Cara, deixa eu dizer pra você que agora, os próximos dias serão de muito frio.
1: Muito mesmo.
3: Então, uma noite fria é ótimo para economizar dinheiro. porque só de pensar em tomar banho pra sair, a vontade acaba ali mesmo. Heron Felipe.
1: Boa! Caraca, vai.
2: Olha, cada segunda-feira eu entendo mais o gato Gar.

0: Seinfeld.
1: Olha aí.
2: Sabe por quê? Ele olha que ele nem tinha essa contas pra pagar, ele não tinha, só odiava mesmo a segunda, né? Nada a ver, ele.
0: Eu não entendi.
2: Aff. O Garfield, cara. Que ele nem tinha contas pra pagar, só odiava segunda-feira mesmo. Mas eu me identifico com ele.
0: É verdade.
1: Aff,
0: chega o fim de semana, fico parecendo um enxoval.
2: Enxoval?
0: É, só cama, mesa e banho.
2: Heron da Molinha.
3: Ah, tá.
2: Mas o Heron tava passeando, cara.
0: É, sim, é. Mas ontem foi cama, mesa e banho.
1: Olha aí.
2: Mas como é que tu sabe?
0: Não, enxoval.
3: Tá com câmera instalada?
0: Nada, meu, que é isso?
2: Tu cuida? Como é que é o nome disso aí, cara? Quando o cara fica cuidando.
3: Stalkeando.
2: Stalkeando? É, stalkeando o Heron?
0: Não, eu botei um chip nele.
2: Tu introduziu um chip no Heron?
1: A tua mulher botou.
3: Terminaram com a palhaçada?
0: Mas é!
3: Podemos ir com as manchetes sérias?
0: Sim, amigão!
2: Meu Deus, lá vem as manchetes dele.
3: Atleta de beach tênis é apontada como novo affair de Enzo Celulari.
2: Meu, com isso,
0: que cara.
2: Que
0: tem a ver,
2: pelo amor de Deus. O que vai levar? Quem vai mudar o mundo com isso?
3: Ilha de Carla Pérez diz que não usa silicone do bumbum.
2: Não?
3: Não, é natural.
2: Ah, então tem que dar os parabéns pra ela.
3: E ainda, como foi o primeiro final de semana de Virgínia após o término com Vini Júnior?
2: Cara, deve ter sido muito feliz com o dinheiro que aquela mulher tem.
0: Tchau, gente. Fiquem com Deus. Valeu. Tchau.
2: Sensacional que tá pegando ali.
4: É. Já estava na hora. Encanto
0: estava legal, né?
4: Apresentou Sem Censura. Sem Censura. E eles não desistem. E o pior, amanhã tem mais. Mas só amanhã, hein? Acabou. Acabou.
2: Acabou. Acabou.
4: Acabou mesmo. Vaza. Vaza.
2: Acabou!
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Uma e 11, boa viagem, começamos com Talking Heads, Psycho Killer.

0: aí a Shakira, em tempos de Copa do Mundo chegando, bom recordar lá em 2010 na África, essa aí foi a música oficial da Copa, Waka Waka. A Shakira que deve estar feliz nesse momento porque foi absolvida de fraude fiscal na Espanha e vai receber dinheiro de volta, e não é pouca coisa, mais de 300 milhões. Uia, ela deve estar precisando. Teve Backstreet Boys, teve Tears for Fears, Legião Urbana, The Cure, Talking Heads, daqui a pouco tem mais clássicos da Encanto.
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0: O condomínio aeronáutico dos imigrantes em Cruzeiro do Sul pode se tornar um ponto de referência para pousos de emergência no Rio Grande do Sul. Segundo a construtora responsável, o local está entre os pousos do estado com potencial para operar nesse modelo, especialmente após a instalação de balizamento noturno e inclusão no mapa de aeródromos federal. A proposta também prevê ampliar o uso para táxi aéreo e aeronaves particulares, fortalecendo a estrutura aérea no Vale do Taquari.
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0: Betty com Learning to Fly, fechando a programação do Clássicos da Encanto desta segunda-feira. Passaram por aqui o Coldplay, o Lulu Santos, Level 42 e o Marvin Gaye. Mais clássica que essa, impossível, Sexual Healing. Era isso, espero que tenham gostado, era o que a casa tinha a oferecer, amanhã tem mais.
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3: Encanto, bom dia, você que tá cedinho aí. 5:02, bom dia.
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3: Eita, friozão de lascar. Como é que tá na sua região, gente? Como é que tá marcando aí? Me avisa também. Nossa região aqui. 8 graus, encantado, bom dia.
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3: Bom dia, gente. Chegando cedinho, 5:05, tudo bom? Você que tá pulando cedo, já fiz o café aí, feluzão, hein? Bom dia.

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0: Pedrozão de Lascar. Bom dia, minha gente. 5 e 5. Já fez aquele chimarrão fogo no fogão a lenha? Coisa boa, né? Ei, já tá aí? Tudo bem? Já ligou o ar no quente, no caminhãozão? E assim vamos, aqui a companhia do seu dia. Você que tá começando cedinho, vamos juntos.
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0: Ilusão de lascar. Bom dia, minha gente. 5 e 5. Já fez aquele chimarrão, fogo no fogão a lenha? Coisa boa, né? Ei, já tá aí? Tudo bem? Já ligou o ar no quente, no caminhãozão? E assim vamos, aqui a companhia do seu dia. Você que tá começando cedinho, vamos juntos.
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1: 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E muita gente pula cedo. Eu sei que tá frio, mas tem que pular, não adianta. Temos que correr. 8 graus na nossa região, gente. Nós estamos formando região mais alta, tá 5. Como é que tá aí na sua região? Como é que tá Boqueirão do Leão? Eu falo porque Boqueirão do Leão é uma das cidades mais frias aqui do Vale, hein? Como é que tá Ilópolis? Serra Gaúcha? Me conta aí, gente. Doutor Ricardo, mais alto aí também. Você que tá pela região, vai me informando. Vamos ver quem tem aí a temperatura mais baixa no dia de hoje, né? Você que tá começando, gente, bom dia. Manda aquele recado, manda aquele oi. Pede sua música. Sinta-se em casa e à vontade. E assim a gente vai com você. Que pula cedinho, hein, gente? Cedinho, juntos, na Encanto. Bom dia. Vamos lá? Só tá começando. Juntos, nosso Encanto.
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1: 5:11, bom dia, gente. Você que tá plantando 6:11, bom dia. Aqui, nosso encantor.

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1: 5:16, bom dia. Você que tá aí começando, Banda Milênio. Fala, meu amigo Bidi, já no caminhãozão, amigos do Vale, pessoal que já tá aí na atividade, já cedinho, 5:16.

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1: Bom dia, 5:19. Bom dia, gente. Você que tá começando. 5 graus é nossa região. Tem regiões aí que tá 8. Nossa região encantada, 8. Região de Antagorda, 5. O pessoal me formando aqui. Eita, friozão de lascar. Bom dia. Você que tá pulando cedo, né? Tá lá no fogão, além a coisa boa, gente. Máximo hoje apenas 15. Ser mais um dia de sol. Mais um dia bonito. Semana toda vai ser bonita aí, mas bastante fria em todo o vale, tá bom? Pelo menos. Até no sábado, tempo bom em todo vale, mínima de 8, máxima de 20. Domingão, aí sim, domingão pode ter pancadas rápidas e chuva no domingo. Tá bom, gente? A gente vai atualizando você. 5:20, você que tá pulando cedo, bom dia. Você que tá aí já na companhia da Encanto. Chamando atenção em todos os portais, né? Maior artilheiro da seleção, Neymar, é convocado pra Copa do Mundo, viu, gente? Vai pra Copa do Mundo, Neymar. Principal notícia chamando atenção aqui em todos os portais de notícia. É aqui, ó, mais um portal Correio do Povo. Neymar é convocado e vai disputar a Copa do Mundo pela seleção, viu? Bom, notícias aqui, vamos nessa. Copa do Mundo, Carlos Ancelotti brinca sobre cobrança para o Brasil ser finalista na Copa do Mundo. Não sou um mago, disse ele. Bom, gente, um pouquinho de notícias, você começando bem informado aqui no Encanto. Vamos juntos. Vamos lá, gente. Olha só no Inter. Inter reavalia Rocher após problema lombar antes do duelo contra o Vitória. Tá bom? Também aqui, Grêmio. Zagueiro do Grêmio é destaque em estatística da Copa Sul-Americana. Chamando a atenção aqui. Vamos juntos. Deixa eu ver quem tá aqui mandando recado. Aquele bom dia. Mandando aquele hoje já cedinho. Mandando aquele recado. Pulando cedo com Encanto. Deixa eu ver quem mandou aqui, ó. Bom dia. Oi.
2: Ô, Teta.
1: Ah, ô, Mindy.
2: Manda uma música aí bem apaixonada aí pro Lonélio Piacinho.
1: Opa.
2: Mais novo casal da região.
1: Ah, é? Bom dia. Ei, essa turma é demais, hein? Bom dia, gente. Quem mais aqui? Oi, tudo bom?
3: Dia. Bom dia, Teta. Tudo dia. Bem? Aqui é do André Turismo.
1: Onde?
3: Apartamento.
1: Como é que tá aí?
3: Manda uma música pra minha esposa, Mara.
1: Tá. Quem?
3: Porto Alegre é longe.
1: Ei, tia amigão, bom dia pra vocês aí já começando. Combinado, tudo bom? Roda uma música pra gente. Pode ser maior que o oceano. A toda minha família, tomando aquele chima. Nilce Witt, Bonomente. Bom dia, Nilce, bom dia, Ed. Valeu, gente, tudo bom? Hoje indo à capital, escutando vocês com a esposa. Ligados na Encanto, tamo junto. Valeu, gente. Quem é que mandou aqui? Ô, Rodrigão, um abraço pra você, meu amigo. Boa viagem pra você aí, tá bom? Bom dia. Quem mais aqui? Oi, dia. Oi.
4: Bom dia, Teta. O Zé do Marco.
1: Como está?
4: O programa.
1: Chique.
4: Uma boa terça-feira.
1: Você também, Zé.
4: Abençoada por Deus e Jesus para todos os nossos caminhoneiros aí, para nossos barqueiros. Bota essa música aí, Teta, do Barco do Amor.
1: Opa.
4: Do Carlinho, lá no barco. Nova União que tá carregando lá nos Três Irmãos. Abração pra ele e a família.
1: Show.
4: Até mais.
1: Com Deus. Valeu, meu irmão. Já vou buscar teu pedido musical, tá bom? Bom dia pra você. Valeu, meu amigo Zé. O Zé do Barco tá na audiência. Tudo bom? Tenta mandar uma música pra mim? Céu e Cantos. É o Paulo São Cristóvão Lajado. Valeu, Paulinho. Tudo bom? Tenta bom dia? Aqui é o Maurício Fac de Arvorezinha. Aqui tá 3 graus, hein? Eita, nós, hein? Região mais alta. Manda uma música do Rainha Musical. Manda sim. Tá bom, irmão? Olha o Marcinho Gal aqui. Bom dia. Oi.
5: Bom dia, meu amigo Teta Rodrigues.
1: Ô, Marcinho.
5: Uma ótima terça pra você, toda a equipe da Encanto e os ouvintes. É o Márcio Gal de Lajado.
1: Ei, Marcinho.
5: E amiga Venâncio, a vem do meio. Pode ser uma música da Navição. Aquele abraço, Teta.
1: Bom dia. Trabalho. Com Deus, bom dia, meu irmão. Fica com Deus aí, ó. Tá aqui, ó. Pedido musical.
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1: Naves são chegando. 5:24, música nova. Pede a tua também, gente. Boa terça. Juntos aqui, ó. Começando. 8 graus em nossa região.

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1: Nossa, só bandas, 27 para 6. Você tá ligado? Vamos juntos, gente. Aqui, ó.
2: Bom dia!
1: Eita, previsão de lascar 8 graus na nossa região. Tem regiões aí que tá menos 3 graus. Em Lópolis, o pessoal já me avisou. Tô avisando aqui, tá gorda, tá 5. Como é que tá Boqueirão do Leão, gente? Me avisa aí. Vê se a Alexa responde. Alexa, previsão do tempo em Boqueirão do Leão, Rio Grande do Sul.
3: Atualmente em Boqueirão do Leão, Rio Grande do Sul. A temperatura é de 6 graus Celsius com céu claro.
1: Ok, Alexa, valeu, menina. Bom dia. Bom dia pra você que tá falando cedo. Mas a semana toda vai ser de sol, hein, gente? Semana toda de sol no Vale. Também mais uma notícia aqui, ó. Seja engraçada, né, gente? 5 atletas do Brasil no álbum não foram convocados. Estão no álbum, mas não foram convocados, hein? Chama atenção aí essa notícia. Tá bom, gente? 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Bom? Bom dia. Vamos lá, intervalo bem rápido, não sai daí não.
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1: Encanto! Nossa, Encanto com você que pula cedo. 5:25, bom dia.
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1: Máximo hoje batendo aí, gente, apenas 17. Vamos atualizando você que tá cedinho. 8 graus aqui na região.
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1: De volta. 22:06, hein? Ei, que passa voando. Tudo bem? Pulou cedo, fico feliz de ter você aqui, gente. É verdade, hein? Já pular da cama, feliz. Juntos, aqui.
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1: 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Deixa eu ver quem tá aqui. Aquele recado especial mandando na C90, tá aí, mandou recado também. Daqui a pouquinho, quem mais falando comigo? Bom dia, oi, tudo bom?
11: Bom dia, galera da Encanto.
1: Oi, gente boa, tudo bom?
11: Anderson na escuta aí.
1: E aí, seu Anderson?
11: Da Porto Alegre.
1: Tudo chique.
11: Pedir pros motoristas aí da rodagem pra ter um pouco de atenção, bastante neblina em alguns... Eita. Alguns pedaços aí, passando agora em Fazenda Vila Nova aí.
1: Cuidado, gente.
11: Bastante neblina.
1: Ô Anderson, valeu, amigão.
11: Alguns lugares.
1: Tá.
11: E manda a música aí, e é os guris da Quevitos.
1: Ei! Tchau, meu irmão, valeu pela informação, então cuidado, gente, 386, Tenebrina, Serração, vai com calma aí, tá bom?
12: Oi. Bom dia, Tetinha, tudo certo aí contigo aí?
1: Ei, gente boa.
12: Eu, André, tomo meu suco da mimosa aí.
1: Positivo.
12: Ele na lida, de madrugada já.
1: Saída.
12: Ligadinho na Encanto aí, só esperando as músicas boas aí, animar ei. Nosso dia, se esquentar um pouquinho, né?
1: Vamos lá, né, meu amigo?
12: Todo interior de Forquetinha aí. Estamos nos 8 graus também, aí não tá tão frio assim, mas vai vir amanhã.
1: É, amanhã é mais.
12: Mas tudo certo, vamos lá, vamos trabalhar, vamos se esquentar.
1: Com
12: um
1: Deus.
12: Abração pra todo mundo aí que tá na escuta aí. Valeu!
1: Chique! Bom dia, Dé. Fica com Deus aí, todo o pessoal que tá na lida, na batalha. Tudo bom, tá friozinho? Tudo bom, bom dia, escutando vocês. É a Ju, Ju. Ju, cadê o beijo da Ju aqui, ó? Beijo, beijo. Tá com Deus, tá bom, menina? Bom dia, quem fala comigo, oi, tudo bom?
13: Bom dia, Tetá, subindo aí, passando encantado aí.
1: Ô, Dani.
13: Fazer uma descarga ali em Marau.
1: Ei, tchau, mano, velho.
13: Bom dia pra todo mundo aí.
1: Positivo.
13: Dale, Neymar.
1: É, Neymar tá na seleção. Bom dia, meu irmão. Tudo bom, Tetá, bom dia? Manda uma música pra mim. Toca Vestido Azul, São Francisco. É a Vi Nunes. Estou indo ao trabalho, oi, Vê. Beijo, beijo, ó. Beijo pra você, alô Cebolinha, meu irmão, tá aí também, bom dia. Tudo bom, Teta? Hoje é dia de fazer acontecer. Vamos lá, firme. Vamos lá, correr, batalhar. Abraço, Ronaldão, Ronaldo. Já tô aqui. Eita, meu amigo.
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1: Eita, gente. É por aqui. Música nova, Dama do Bailão. Vamos juntos, tá, Encanto? Você que tá companhia aí, você que tá pulando cedo, alô, Cebolinha, meu irmão. Bom dia.

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1: 17 para 6. Alô, Chico. Alô, Michelin na companhia. Alô, Giovanni. Alô, Décio Moá. Bom dia.
2: Chegou só.

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1: Bom dia, faz aquele café bem quente, gente, que o friozão está de lascar. 8 graus, sensação de menos. Amanhã vai ser mais frio ainda. 11 faltando para 6, vamos lá, gente, atualizando você com notícias, começando o dia bem informado em nossa região. Você começa o dia bem informado na Encanto. Olha só, gente, estrada utilizada como desvio durante aí período sem a ponte da 130 em Arroio do Meio começa a ser recuperada. Tá bom, gente, falando que tinha a ponte do Exército. Começa a ser recuperada aí pela IGR, tá bom? Notícias aqui, você começando o dia bem informado na Encanto. Vamos juntos. Sei que tá aí, gente, também, olha só, no nosso estado, Justiça Gaúcha alerta sobre tentativas de golpe envolvendo processos trabalhistas. Tá bom, gente? Cuidado com isso, viu? Cuidado com esse golpe, novo golpe, Justiça Gaúcha alertando. Golpes envolvendo processos trabalhistas. Deixa eu ver quem tá aqui. Meu amigo Rodrigão, pessoal das piscinas, das lenhas, tá com a gente. O Décio, o Mua, o Serrinha, levando o pessoal do Leite em Pó da Dália, né? Pessoal na cozinha da Dália aí também, bom dia. Pessoal da JBS em Roca também, meninas, bom dia. Alô, meu amigo Selvi, lá em Vespasiano. O Selvi me ligou e disse assim, eu tô aqui, tomando meu chimarrão, comendo pinhão na chapa. Eita, coisa boa demais, hein, Selvi? Deixa eu ver quem tá aqui. Bom dia, oi, tudo bom?
2: Teta, bom dia, bom dia, bom dia. 190, Cândido, bom dia, bom dia. Como é que tá, Teta? Tudo certo?
3: Tudo
2: bom, Teta? Beleza, hein? Manda uma música bem boa aí pra todos nós, hein? Pra todos os motores aí do chapéu virado, tá bom, Teta? Principalmente o pessoal do orçamento, tá bom, Teta? Beleza?
3: Boazinha.
2: Manda uma bem boa aí pra nós, corre pra nós aí, Teta. Tá bem. Bom, beleza, Teta? Boa terça a todos e tudo de bom. Bom dia, bom dia, bom dia, bom dia, bom dia, bom dia, bom dia, bom dia, bom dia,
1: bom dia,
2: bom dia.
1: Bom dia, mano velho.
4: Bom dia, meu olha amigo aí. Tetinha.
1: Zilão,
4: tudo
1: irmão.
4: Certo? Boa terça-feira a todos.
1: Eita.
4: O boiadeiro deve estar na lida já também aí, né? Vindo do Nova Brécia.
1: Boas, hein?
4: Giló saindo do Encantado daqui a pouco, indo pro Lajeado. Tudo tranquilo, Teta. Um abraço do Giló.
1: Ei, Giló, bom dia. Quem mais? Oi.
5: Ô, Teta. Passa uma interação aqui entre... Doutor Ricardo, não tá gordo aqui, professor João, aqui.
1: Eita.
5: Tá tapado, hein?
1: Cuidado, gente. Vale o Cebolinha pela informação. Alô, meu amigo Dulinhos. Dulinhos tá aí também, diz ele, ó. Ligado, encantou. Ô, Dulinhos, bom dia.
6: Bom dia, abençoada terça. Bora. Bora que o caçapava é logo ali. Bora, vamos, vamos. Bom dia, bom dia. Bora.
1: Bom dia, Dulinhos. Boa viagem, meu irmão. Ficar com Deus. Tá aí na companhia também. Gente, tem de recados. Tudo bom, Nirley? Tá aí também. A Gracie Dietrich. O Rodrigão também, 7 graus, hein, gente? Eita. Tem geada na região mais alta. É o pessoal me informando já. E assim vamos. Aqui, ó.
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1: 9 para 6. São Francisco, música.

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1: Bom dia, bom dia. 2 para 6, bom dia, gente. 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Você já fez seu café da manhã, gente? Eita, já fez o meu aqui, ficou pronto? Vamos esquentar aí, que tá friozão demais, hein? 8 graus pelo vale, sensação de 5, 386, tem neblina. Região mais alta, tem cerração também. Tô olhando aqui, gente, 386, a nossa região aqui. Te atualizei, não tem muita neblina não, tá bom, gente? Mas cuidado, você tá pegando região aí rumo à capital, Fazenda Vila Nova, essa região aí um pouquinho de neblina, tá bom? Intervalo bem rápido, pede a tua, manda teu recado, me ajuda a fazer o baú. Aqui tá chegando.
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1: 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Nossa, Encanto com você que pula cedo. Faltando para 6, bom dia.
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1: Nossa, seguindo com você, bom dia, gente. 8 graus, não vale.
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1: Você que tá na companhia 6 e 2, gente. Bom dia, seja bem-vindo ao nosso Encanto. Aquela mensagem positiva de todas as manhãs, rapidinho, hein, gente? 1 minuto da sua atenção, fazer seu dia começar um pouco melhor, né? Fazer seu dia começar bem. Você já pulou da cama, já pulou feliz, tá tudo ok. Os 7 nãos da semana, repito, os 7 nãos da semana. Não reclame. Não critique, não julgue, não se sinta incapaz, não olhe para o ontem, não desista e, acima de tudo, não deixe de ter fé em Deus. 7 nãos da semana, vamos lá? Não reclame, não critique, não julgue, não se sinta incapaz, não olhe para o ontem, não desista. E acima de tudo, não deixe de ter fé em Deus. E assim a gente começa mais um dia. Esses sete nãos vai fazer a sua semana perfeita. Combinado? Bom dia, você que tá aqui. 6:02, seja bem-vindo a Encanto FM. Esse é o momento do Bauzão, aquela moda boa, chonada, aquela que você gosta. Canta,

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2: Bom dia, minha gente. 6:05, eu disse, deu de soneca pula dessa cama. Tem um dia cheio de coisas boas. Vamos lá, aos pequenos obedece o pai, a mãe, bota o agasalho. Eu sei como é que é. Pode botar bastante agasalho, gente. Sensação aí de menos, hein? Nossa região tá 8. Tem regiões que tá 5. Regiões mais altas aí, 3, hein, gente? Eita, friozão. Mas vamos lá. Esquentando seu dia. 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Tá legal demais. Um ótimo dia aí. Você que tá começando, vamos juntos. Aqui, ó.
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2: Começando. Zezé Luciano, sem medo de ser feliz, hein? Mais um dia, mais um corre. E a gente vai conquistar. Vamos correr. Batalhar. Bom dia. Só tá começando juntos. Aqui, ó.

0: obrigado.
1: Vamos juntos. Aqui, ó.
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1: Começando. Zezé Luciano, sem medo de ser feliz, hein? Mais um dia, mais um corre. E a gente vai conquistar. Vamos correr. Batalhar. Bom dia. Só tá começando juntos. Aqui, ó.

0: 6:11, aquele modão bom demais, né? Faz você começar bem o dia aqui, ó.
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0: Isso aqui não pode faltar, aquela que você canta um pedacinho, né, gente? Bom dia. Diz você que tá aí, Serrinha. Bom dia, amigão. Vamos juntos. Alô, meu amigo trator. Tá no caminhãozão já. Alô, Bidi. Amanhecendo no vale. Aqui, ó.

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1: Bom dia, era de encanto. Aqui é o Claudimiro de Bento, tô ligado no Encanto FM. Pretinho aí, se for possível, aí tocar uma do João Paulo e Daniela aí. Uma boa terça-feira aí, tudo de bom.
2: Eita, bom aqui, tá aqui ó, 6h15. Feliz pela sua audiência, gente. Você escolhe o modão. A moda é boa, seu dia começa mais feliz, né, Encanto? Vamos lá, gente. Se tá aí, vamos correr. Canta, assim vai. É.

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1: Alô, meu amigo Gessi. Bom dia, Selvin. Pessoal que tá na audiência pedindo musical atendido. Essa aqui é uma das músicas mais lindas que toca aqui no baú. Meu amigo Jorge, mais um amigão que a vida me deu, tá aí? Não fez o chimarrão, mas tá quase. 6:18, assim.

0: Tem moda linda demais. Você que tá começando, gente. Bom dia, boa terça. Gelada no vale? Assim, ó.
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0: 6h21. Será que há muito tempo a gente não toca ela? Mas aquela música que você sabe cantar um pedacinho dela. Tamo juntos. Olha, meu amigo Machado tá aí também. Bom dia, meu irmão. Nanico, tudo bom? Vai dar tudo certo, bota fé. Vamos lá, Nanico. Desanima não. Bom dia. Alô, Thiagão Stephens, aqui, ó.

0: linda, 6:25 aqui, ó.
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0: Mas cadê os pequenos, hein?
2: Bom dia, Tatinho. Bom dia, Teta.
0: Vamos pular na cama aí, gente. Vamos lá, bota agasalho, obedece papai e a mamãe aí, viu? Tá bom? 6:25. Amanhecendo no vale. Região alta tem cerração, gente. Neblina, cuidado e atenção. Tá bom? Nas regiões mais altas, tá menos, hein, gente? 5 graus. O pessoal me falando aqui, arvorezinha 3 graus, hein, gente? E quando começa a amanhecer, fica mais frio ainda. Aí, vai descongelando a geada aí, né? Eita, nós, gente. Vamos juntos. Meu amigo Jorge. Ô, Jorge, bom dia, meu amigo. Vamos lá, o Crespim. O Edilene não pulou. Alô, Ronaldão. Bom dia, Dé. O Nanico, o Dé tá no ônibus, né? Levando a menina dos estudos. Valeu, viu? A Paty também deve estar lá no café da manhã. O Nanico, meu amigo Bagatini também. Alô, mano. Alô, Bimbo, emoção tomando chimarrão. O Chiesa tá no caminhãozão já também, mandou até foto. Ó, tô sintonizado em vocês. Valeu, gente. Alô, Lia, tá lá na lida já. Quem mais aqui? Meu amigo Edinho mandou um recado também. Ô, Edinho, bom dia. Pessoal da saúde também, né, gente? E a Cedinho. Valeu, valeu pelo cuidado, né? Todo o pessoal da saúde aí. Acho que a minha mãe tá se deslocando nesse momento. Bom dia, fiquem com Deus aí, tá bom? Beijão a todo o pessoal aí, valeu! Quem mais aqui mandando recado? Não posso esquecer do Palu, do Paludinho, a Cacá da Tupique, o Seque. Eita, todo o pessoal do transporte, né? Alô, Cristiano deve estar aí também. Vocês estão ligados no Encanto, valeu, gente. Abraço pra vocês aí, tá bom? Bom dia. Quem mais aqui? Tudo bom, Tetinha? Bom dia, manda uma música pra gente. Meu amigo Alves, Alves na companhia, é o nome dele. Quem mais aqui? Tudo bom? A Dete Malman também mandou recado. Deixa eu ver quem mandou aqui, ó. Bom dia. Oi, tudo bom?
3: Bom dia, Neta. Toca aí, fica bom pra mim escutar aí. Tô indo trabalhar na Bira Rio, Santa Clara.
0: Ô, menina.
3: Um bom dia pra ti.
0: Fica com Deus, tá bom? Beijão, menina. Quem mais aqui, ó? Bom dia, oi, tudo bom?
4: Bom dia, bom dia, bom dia, Teta. Meu amigo, quanto tempo? É o Éder de Itacoari. Teta, Itacoari frio, Teta.
0: Tá nóis.
4: Aqui debaixo das cobertas, ligadinho na rádio, olhando a televisão, Teta. Meio cafezinho já. Abraço, amigo. Toca uma boa das antigas aí.
0: Tá.
4: Qualquer banda aí. San Marino ou
0: ele mandou aqui,
4: bom,
0: ó.
4: Frio, Itacoari, Teta.
0: Bom dia, ele mandou mais um, ó. Pode falar, Edinho.
4: Bom dia, Teta. Tudo bem? Toca aí convite de casamento. É o Éder de Itacoari.
0: Ô, Edinho,
4: começa
0: valeu.
4: Começa bem amanhã de terça, Teta. Itacoari, muito frio. Abraço, amigo. Tudo de bom. Oh, Davi, Sofia, já tô se acordando pra ir pra colégio. Abração, amigo.
0: Valeu, amigo Edinho. Bom dia, meu irmão. Quem mais aqui, ó? Oi, tudo bom?
5: Bom dia, Rádio Encanto. Aqui é o Claudimiro de Bento, tô ligado no Encanto FM.
0: Ô, meu amigo Bote.
5: Tinha aí, se for possível, aí, toca uma do João Paulo e Daniela aí.
0: Tá.
5: Uma boa terça-feira aí, tudo de bom.
0: Ô, mano, velho, já anotaram teu pedido musical aqui também. Gente que tem de recados aqui. Bom dia, oi, tudo bom?
6: Bom dia, Teta, tudo bem?
0: Tudo, menina.
6: Teta é a Fernanda.
0: Oi, Nanda.
6: Aqui no interior de Canudos.
0: Ô, menina,
6: manda
0: bom dia.
6: Manda uma música boa aí pra mim, pro Paulo.
0: Oi,
6: pra
0: gente.
6: Luana, okay. Estamos ligadinha no teu programa aí.
0: Família linda.
6: Pode ser uma do Rick Irene.
0: Tá.
6: Ou uma do Leandro Leonardo.
0: Pode
6: aquela
0: sim.
6: Bem antiguinha, bem gostosa.
0: Tá bom, beijo.
6: Um abração aí pra ti e ótimo programa.
0: Com Deus, tá bom? Valeu.
6: Isso sim, que é musicão bom, hein?
0: Ei, menina, aqui a gente pula bem, aqui a gente pula feliz, porque a moda é boa e o seu dia fica melhor ainda. E gostei, hein? Intervalo bem rápido, não sai daí.
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0: 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Nossa, Encanto com você? 6:29, bom dia.
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0: Máxima hoje batendo 17, ser mais um dia bonito. Hoje tem o sol. Segundo a previsão, ei, o sol vem. Bom dia. Atualizando você, 8 graus, não vale.
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0: De volta, gente, 26:26, hein? Pula da cama, vamos lá, o galo já pulou, hein? Bom dia!
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0: 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Alô, Simone. 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Vamos lá, de moda boa. Você que tá na companhia, você que tá na audiência. Vamos juntos. Juntos na nossa Encanto, a moda boa.
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0: Pedido musical, Rick Renner. Alô, meu amigo Kisa, dizendo, manda alusão aí. A Maiara, a morena do combustível. Tá aqui, ó, a moda boa. 24, faltando pra 7. Um ótimo dia, gente. Só moda boa. Assim, ó, vai.

0: moda boa demais, hein? Isso aqui o delay vai aumentar o volume, hein? Alô, Nito, aqui, ó.
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2: Bom dia, Tita. Beleza?
0: Dia.
2: Tudo certo?
0: Tudo
2: Michael de Chapecó.
0: Ei, tchau, amigão.
2: Um abraço aí pra galera aí. Toca um modão.
0: Tá.
2: Daqueles caprichados pra nós aí.
0: Aqui, ó.
2: Beleza, meu querido? Um abraço.
0: Modão, Michael, seja bem-vindo ao nosso encanto. O pessoal que tá passando pela região, você dos vales, você de todo mundão. Aqui, ó, juntos, moda boa, vai. Você nem deu certo.

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1: 10 para 7. Uma lei aladinha, ela, meu amigo Gezinho, tá no Rosinha, escutando a gente. Eita, amigão. 10 para 7, amanheceu dia lindo, 8 graus pelo vale. Essa moda, ei, boa demais.

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1: Bom dia, 7:07, bom dia, gente. Você que tá na companhia? Diazão pelo vale, mas bastante frio, 8 graus na região, sensação de menos. Tensões mais altas aí, gente. Pessoal me informando, Arvorezinha 3, hoje, né? Como é que tá na sua região? Manda aí, tamo juntos. Alô, meu amigo Adraninho, tá na companhia também, Luciano. Eita, gente, que tem de recados aqui, só agradecer a audiência de vocês, hein? Um dia lindo começando, daqui a pouquinho tem o sol batendo, chegando em toda a região. Deixa eu ver quem tá mandando recado aqui. Bom dia, oi.
2: Bom dia, Teta.
1: Tudo bom? Aí,
2: saindo do Lajeado em busca do...
1: Oi, amiga. Seca. Como é que tá aí, trator? Hã?
2: Tá boiando, bicho, velho.
1: Chique.
2: Mas tudo certo aí, encarando o tapetão preto aí.
1: Vamos dali.
2: Mandar uma dona aí pra nós aí, Teta.
1: Pô, mano, velho, com Deus, hein?
2: Amanhã na escuta.
1: Bom dia.
2: Acelerando o carrão positivo.
1: Positivo, um abraço. Mano, véio. Ei, ó, o trator passando aí, ó. Vai que é tua, mano, velho. Aí, ó, quer ver, ó? Vamos ver se o trator passa aí. Bom dia, meu amigo, ó. Aí. Boa viagem, tratorzinho. Quem mais aqui? Bom dia. Oi, Luiz.
3: Tá, toca um modão aí. Teodoro Sampaio pra nós, tá?
1: Aí, Luizão, tá anotado aqui teu pedido musical, meu amigo. Gente que tem de recados aqui. Tudo bom, Teta? Bom dia. Pediu uma música. Ao meu namorado Gilmar, pessoal do Uber, diz que ama ele demais, é a Damile. Se possível, toca uma música aí, Cigana, tá bom? Abraço pra você, recado dado. Alô, Reneiro, meu amigão, tomando seu chimarrão. Tá lá, o Dani tá aqui também, meu amigão. Dani, bom dia. Juliano na lida do campo também. Quem mais aqui? Oi, dia, tudo bom?
4: Bom dia, meu amigo Teta.
1: Tudo bom?
4: Certo?
1: Tudo.
4: Que é o João de Guaporé.
1: João.
4: Se possível, toca Ciclo de Aço pra nós aí do Rainha.
1: Ah.
4: Muito top, cara.
1: Top, né?
4: Estar no baile aí, no Vilas, em Vila Maria.
1: Festão, é?
4: E o baile foi muito top no domingão aí.
1: Eita,
4: aquele abraço.
1: Tia.
4: Deus abençoe aí. Tá gelado.
1: Eita.
4: E vamos lá.
1: Tá bom.
4: Vamos à luta.
1: Valeu, meu irmão. Como é que tá na região alta aí? Me avisa quanto é que tá na sua cidade, tá bom? Bom dia, oi.
5: E aí, meu amigo Teta, como é que tá? Um frio danado aqui, Anta Gorda. Manda uma música para nós aqui. Temos aqui tratando as mimosas, homem.
1: Ô, Marcinho, na lida do campo. Valeu, gente, pela audiência. Vamos lá, oi.
6: Ô, Teta, bom dia.
1: Bom
6: Proteção
1: dia.
6: Divina, Teta. Toca uma música aí pra nós.
1: Ô, meu amigo.
6: Tanger aqui de Santa Clara.
1: Valeu, gente boa. A felicidade de vocês é a nossa também. Assim tem que começar. Alô, Klaus. Alô, Dieguinho. Tudo bem? Tudo certinho? Tudo ok? Então tá bom. No fogão a lenha, pouso novo. Ligados na Encanto. É, meu amigo Klaus. Ô, Claudemir. Eita, um dia nós vamos combinar um chimarrão no lado desse fogão. Gode mais de você, Claudemir. Bom dia. Tudo bom? Aqui é o Valdemir. Claudemir, Valdemir. Olha aí, ó. Só deu dupla sertaneja. Do aplicativo, tô escutando vocês. Tudo bom, Teta? Na escuta. No X do Gordo. Em Ponte Queimada, Venâncio. Manda uma top, Renan e Raí. É o Carlos, mas fiz amizade com o pessoal do X. Zé Apate também tá aqui. Valeu, meu amigo. Alô, Maria Pelen, está aí também. O Evonir. Pedindo uma aí do Gino Geno. Eita, fiquei devendo, hein? Mas vou rodar. Semana eu rodo. Pode ser? Então tá bom. Quem mais? O Kleber mandou, o Machado, o Zé. E assim vamos, aqui ó.
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1: Nossa, o Baúzão chega no final, gente. Você que tá na companhia, na audiência da Encanto. 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Vamos lá, gente. Amanhã às 6, tá de volta o Balzão. E daqui a pouquinho.
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1: Juntos na nossa Encanto, vamos lá pulando da cama, feliz aí, bota agasalho, hein? E vamos correr juntos, aqui ó. 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Bom dia, Fabinho, Cidi. 2 faltando para 7.
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1: Máximo hoje 17, vai ser mais um dia bonito, mais frio pelo vale. 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
1: Sete em ponto, estamos chegando. Manda aquele áudio que vale cinema. Manda aqui o seu, manda aí.
12: Bom dia.
1: Juntos, começando.
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1: Bom dia, 7:02. Ei, meu amigo, minha amiga, fico feliz de poder estar sendo a companhia do seu dia. Na sua casa, no seu carro, no seu trabalho, no seu caminhãozão. Vamos juntos aqui. Bota um sorriso no rosto, é o mesmo preço. Comece o dia feliz, é o mesmo custo. Vamos lá, vamos correr. Joga essa energia boa que volta pra você. Juntos, aqui ó, bom dia.
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1: 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Bom dia. 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Bom dia. 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Vamos lá, seu Reni. Juntos, aqui tá começando. Feliz ter a sua audiência. Feliz saber que você tá na Encanto. Juntos, começando.
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1: Essa você cantou. Você vai cantar um pedacinho, aposto que sim.

0: Alô, Cris, Peter, meu amigão, tá na companhia. Bom dia, juntos aqui, ó.
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1: Nossa, encantou 8 graus, não vale? Máximo 17? Só chegando aos pouquinhos aí pela região 130. Bastante momento.

7h15, bom dia, gente. Você que tá aí, boa terça.

0: modão bom demais que você canta um pedacinho. Juntos aqui, ó.
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0: Bom dia. Mais um bom dia frio pelo Vale, 8 graus na região. Sensação de menos em algumas regiões. Né, gente? Vamos lá, vamos correr, bota fé. Vamos batalhar. Eu sei que é corrido, tem que pular cedo. Filho é uma escola que ele corre todo 130 com estacionamento. Mas a gente tem que seguir. Seguir a nossa caminhada. E desanimar não pode. Não tem como, né? Tem que seguir. Tá bom, gente? 130 falando nela, tá aí, ó. Bastante movimento, bastante congestionamento, que chama atenção que daí até o acesso à Cruzeiro do Sul com lentidão. Tá bom, gente? Tipo, atualizando você. Eu tô vendo aqui a Serrinha de Vespalha, um pouquinho de lentidão na subida aí também, né? Bom, gente. Serração pelo vale, pela região mais alta aí. Pessoal me informando que Lópolis tem neblina também. Tinha um pouquinho na 386. Qualquer informação pode repassar aí, tá bom, gente? Meu amigo Agostinho, o amigo do martelinho, até rimou. Alô, meu amigo Agostinho. Bom dia, gente finíssima. A Liz mandou um recado aqui, ó. Bom dia. Oi.
2: Bom dia, Tete.
0: Ô, gente, fico tão feliz com esses áudios. Ô, Liz, bom dia. Eu vou pegar esse áudio, eu vou salvar pra mim. Posso, Liz? Me diga ok. A gente bota aqui, ó. Oi.
2: Bom dia, Tete.
0: Dia, Liz. Deus abençoe. Tá bom? Fica com Deus, menina. Bom dia. Quem mais? Meu amigo Peter. Alô, Peter, da saúde. Meu colega de profissão também. Ei, a voz de veludo da saúde. Bom dia, amigão. Quem mais aqui? Meu amigo Bid, tá no caminhãozão já também. Pessoal Newscar, alô Leôncio, como é que tá aí, meu amigo? Tudo certinho, tudo ok? Então tá bom também. Oi.
3: Bom dia, meu nome é Andrelise Flores de Estrela.
0: Andrelise.
3: Gostaria de ganhar ingressos para o cinema.
0: Mas menina, você já está participando, seja bem-vinda a Encanto, bom dia, oi.
4: Bom dia, Teta.
0: Dia.
4: Tamo aí no gripão aí, mas eita, fazer o quê? Ó. Faz parte, é nosso inverno gaúcho, né?
0: Tem um suco de limão.
4: Aquele abraço, uma excelente terça-feira aí.
0: É.
4: Tudo de bom pra todo mundo aí,
0: Ô, Jorge, é aquele suco de limão que o passarinho não bebe, que te ajuda. Pode ser? Bom dia hoje.
5: Bom dia, Teta.
0: Tudo
5: bom?
0: Bom
5: dia nos ingressos pro cinema. Tá. Com o Admiro Beto Gonçalves. Tá um frio aqui.
0: Eita.
5: Tá louco, uma serração.
0: Não é fácil não, né, meu amigão? Região mais alta. Manda alusão a mais um amigo que a vida me deu. Alô, Vonei Batiste. Um amigo de todo mundo. Pessoal do supermercado Batiste. Alô, Voneizinho. Vamos acordar o Lucas. Todo mundo ligando pro Lucas, hã? 7h27, vamos lá, gente. Você que tá na companhia aí, gente. 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Mais uma vez, atualizando você. 7h27, pula aí.
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0: Mais um dia bonito pelo vale, o sol não chegou, mas tá chegando aí em toda a região, hein, gente? Lajeado já tem sol, dia bonito, um amanhecer lindo pelo vale. Márcia Mogi 18, gente. Diminuiu um pouquinho, hein? Encantado começou com 8, já tá a mínima de 7 aí. No momento 7 graus aí pelo vale, nada de chuva. Vamos resumir, gente. Semana fria no vale, chuva somente domingo. Tá bom, gente? Bastante frio em todo o vale, principalmente amanhã. Amanhã despenca. Hoje teve mínima de 7, amanhã mínima de 5. Bom? 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
0: Máxima hoje, gente, batendo aí os 18, 18 é a máxima, atualizando você aí. 7 graus no vale.
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0: 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Bom dia!
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0: De volta, gente, 26 para as 8, um ótimo dia. Essa é a nossa encantora, número 1 dos vales. Você tá no sertão, música boa. E seu áudio vale cinema. Aqui, ó. Bom dia, bom dia. Vamos lá, minha gente. 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Bom dia a todo time. 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Ótimo dia, gente. Vamos lá, vamos juntos. Você que tá ligado, encantou? 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Dos estilos musicais em Canto Toque. A gente seleciona aqui o melhor do sertanejo, né? Você já fica sabendo de tudo. Aquele pedido musical. 130 lentidão, mas o sol chegou. Alô, Batatinha. Palhaço Batatinha tá aí.

0: 19 para as 8, mais safadão.
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1: 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Sertão Encanto, na estrada. Mas é no Sertão, com você na estrada, 130, bastante movimento. Mas deixa eu ver quem tá saindo cedinho aí. Bom dia, oi, tudo bom?
2: Bom dia, Teta. Dia. Encanto é 100, é 1000. Manda abraço pro Batata e pro Martina que estão indo trabalhar hoje de manhãzinha. Nesse frio.
1: Bom dia, valeu, irmão. Oi.
3: Bom dia, Encanto. Aqui é a Paola de Lajeado e eu queria concorrer aos ingressos do cinema.
1: Beijo, valeu. Tá aqui, ó, moda boa, Paola. Alô, Batatinha.
4: Fazenda.
1: Vamos juntos. Nossa, Encanto.

0: 12 pelas 8, Danilo Davi. Eu acho
1: que você tem que mandar aquela mensagem. Mas manda o que tá no seu coração.
2: Porque se fosse eu falaria mais ou menos assim.
3: Ei, boa noite. Antes de te bloquear, eu só vim te dizer que a partir de hoje pode tocar o terror, fazer o que quiser fazer. A boca é sua, curte suas farras. Sinto mais nada.
1: Não, apaga.

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1: Nossa, Encantou, 10 para as 8. Bom dia, gente. Você que tá aqui?
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2: Ótimo dia 7 pelas 8. Bom dia, gente. Você que tá aí na companhia? Só moda boa demais. E a linda e lajeada Estrela Encantada, não chegou o sol ainda. Como é que tá na sua região? Tem sol? Me avisa, gente. Ó, tô olhando aqui, ó. Estreando um dia lindo, lajado também, aquele sol, 386, bastante movimento, 130, aquela muvuca. Mas vamos lá. Fala, minha amiga Leila em Teutônia. Ô, Teutônia. Bom dia, Leila. Tem sol aí ou não tem? Me avisa, menina, tá bom? Bom dia. Quem mais é que mandando recado, tomando seu chimarrão? Deixa eu ver quem mandou aqui. Ô, Leomar, abraço pra você. Acho que é Vale Verde, né? Acho que ali tem sol. Ele mandou a foto aqui. Tomando seu chimarrão. Eita, mano velho. Bom dia, meu amigão. Tá bom? Bom mate. Quem mais aqui, ó? Oi.
3: Bom dia, Encanto.
2: Dia.
3: Aqui é a Jennifer Silva de Lajeado. Quero concorrer aos ingressos pro cinema.
2: Fechou. Valeu, Jennifer Silva. Você está participando, menina. Um ótimo dia. Tudo bom, Teta? Aqui é o Magli. Ô, Magli. Manda um feliz aniversário. Adriana, minha esposa, que está de aniversário hoje. Muita saúde, paz e felicidades. Das netas Yasmin, Daphne e toda a família. Ô, Magli. Beijo na sua esposa, fazendo hoje 29 anos, né? Dizer que é 29, tá tudo ok, tá bom? Bom dia. Quem mais aqui, ó? Oi.
4: Bom dia, Teta.
2: Yeah.
4: Alex Moura de Lajeado.
2: Alex.
4: Encaminhando pra Iveco pra manutenção.
2: Ah.
4: Caminhãozinho tem um probleminha, vou ter que levar lá pra arrumar pra poder entregar os pacotinhos, senão não vai ter entrega hoje. Albatroz se deslocando para Iveco nesse exato momento.
2: Ô, mano, velho.
4: Bom dia a todos aí. Manda um abraço pra galera das entregas aí. Abraço, Teta.
2: Valeu, Alex. Mike e Alex. Bom dia. Bom dia, Alex. Essa turma é demais, eu digo, gente, sem vocês nada existe. Bom dia, oi.
5: Eita, bom dia. Tá muito passando grata aqui na escuta da Rádio Encanto aqui do Sertão.
2: Tá.
5: Tá aqui no chimarrão. Traga pra mim uma do Gustavo Lima aí, Teta.
2: Ok.
5: Tá bom? Pode ser, fala mal de mim.
2: Fala
5: eu,
2: mal Teta, de mim.
5: Gustavo Lima, que oferece a todos que estão na escuta da Rádio Encanto e desejar uma terça abençoada.
2: Ok.
5: Valeu, Teta, bom dia.
2: Bom dia, meu amigão, com Deus. Abraço pra você. Mais um recadinho da tempo. Vai, meu amigo, manda bom dia que vale cinema. Oi.
6: Bom dia, tudo bem?
2: Tudo.
6: Sou o Carlos Artioca Salles, quero participar do ingresso cinema. Forte abraço.
2: Ô, oh, Carlinhos, aqui ó.
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2: Vamos nessa, gente. 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Vamos nessa. Hoje a gente tem um convite especial. Tá junto nessa, Clube Esportivo União de Palmas. É o aniversário de 80 anos. Sabadão, gente. Vai ter Marcos Duarte, banda, Rogério Magrão e banda. Mas vai ser, gente, um jantar, hein? Eita, jantar, baile. Mas logo após o jantar, tem Rogério Magrão e banda. O show vai ser a 1 da manhã. Elas grátis, hein, gente? Até meia-noite pro baile, hein? Até meia-noite elas não pagam. Aonde? União de Palmas Encantado. 80 anos. Isso é festão. Sabadão, hein? DJ Caroca vai estar lá também. Vai ser especial. Ei, festão, hein, gente? Aqui, ó. Nosso Sertão, atualizando você que tá aí. 8:02. Bom dia.
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2: 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Pesquisas revelam que as pessoas que possuem uma dieta rica em verduras, frutas e que comem pouca gordura apresentam os mesmos índices de controle de pressão do que aquelas que recorrem ao uso de remédios. De qualquer forma, só um médico vai poder lhe indicar o melhor tratamento. Dica de saúde importantíssima, pressão alta, hein, gente? 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
2: Máxima hoje batendo aí 17, atualizando você, bom dia. 7 graus no vale, só chegando.
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1: Bom dia, gente! Você tá aí? Vamos juntos! Nossa, encantou 130, deu uma aliviada! Dia lindo! Sol quase chegando, encantado! Ótimo dia, aos pouquinhos o sol vai chegando em toda a região. Me diga, na sua cidade já tem sol? Me conta aí, amigão. 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Vamos juntos. Você que tá na companhia da Encanto, é só pedir o Gustavo Lima, tá na ponta da agulha. Alô, Fernandinho, sou doces. Alô, Marcir, dizendo, manda um beijão, beijão do Marcir a uma pessoa especial que tá escutando, ó. Esse beijo é do Marcir. Aí, alô, Nego Silva, tudo bem? Tudo certinho? O Fabiano do táxi, o Marcir é o amigo do caminhão mais romântico do vale. Ai, zai, hein? Tá, Gustavo Lima, Fernandinho, Gé. Aumenta aí.
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0: essa música é linda, gente.
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0: 87, Fidomijeca. Vamos juntos. Você que tá aí, bom dia, Nego Silva. Saúde aí.

0: Valeu, Matheus Calma, Simone Mendes.
1: Que linda!
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5: 8h14, convite feito, canta aqui ó.

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1: 8 e 19, dia.
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1: Um ótimo dia, vamos lá, gente. 8h24, nada do sol encantado. Estou olhando as câmeras para ver um dia lindo na cidade de Lajeado. Arroio do Meio também tem sol chegando. Céu azul aí pela região. E assim vai, né, gente? Daqui a pouquinho tem o sol batendo em todo o vale, tá bom, gente? Bom dia. Quem mais aqui mandando recado, mandando oi, soltou a voz. Oi, dia.
2: Bom dia, meus amigos da Encanto FM. Joel da Rosa Lajeado.
1: Bom diazinho.
2: Participar dos ingressos do cinema aí.
1: Fechou, amigão.
2: Uma boa terça-feira a todos. Valeu, abraço.
1: Valeu, meu amigo. Fica com Deus, tá bom? Bom dia. Quem mais aqui? Oi.
3: Bom dia, bom dia.
1: Ô, menina.
3: Junto aqui.
1: Beijo.
3: Não temos sol ainda, mas...
1: Olha aí, ó, capitão não tem.
3: Tá chegando. Tá chegando, devagarinho. Tamo junto, Teta Rodrigues. Beijão.
1: Ô, minha amiga Maritana, capitão, acho que ele não quer pagar pedágio. Seguidamente eu falo isso aqui porque Lajeado já tem um dia lindo, mas vamos lá. Bom dia, oi.
4: Bom dia, Tetinha. Ótima semana abençoada pra todos nós. Valeu, abraço, Cezinha Lajeado.
1: Ô, Cezinha, abraço pra você, meu amigão. Ficar com Deus, hein? Tudo bom, Teta? Bom dia. Manda aí um oi, me coloca na promoção. Jorge, manda um abraço pro pessoal aí que tá escutando. Galera da Constrular escutando vocês. Eita, meu amigo Jorge. Valeu, gente boa demais, hein? Bom dia, oi.
5: Bom dia, bom dia. Quero participar do sorteio de ingressos pro cinema. Anelise Leandramiro, de Lajeado.
1: Oi, Anelise. Beijo, menina. Quem mais aqui? Oi. Dia.
6: Bom dia, Teta. Tudo certo? Aqui tudo. É a Mariela em Borges Frit, de Lajeado.
1: Como é que
6: me
1: tá?
6: Coloca aí no sorteio dos ingressos do cinema. Beijo. E manda um beijão pro meu marido, Joel.
1: Oi,
6: valeu.
1: Joel. Valeu, gente. Oi. Dia.
7: Bom dia, Teta, meu amigão. Nick, de Teutônia. Abraço.
1: Nick, igual demais de você, meu irmão. Ficar com Deus, tá bom? Bom dia. Oi.
8: Bom dia, Encanto. Rochelle, hoje de Arroio do Meio.
1: Oi, Rochelle.
8: Quero ingressos pro cinema.
1: Fechou.
8: Bora putas. Pra cima desse frio.
1: Vamos, Shelly. Bom dia, oi.
9: Bom dia, Teta. É os guris, meu. É. Tô aqui com a galera do Schneider aqui, da Terra Planagem. E Cruzeiro. Abração pra toda a galera aí.
1: É isso aí.
9: Felipe.
1: Chique.
9: E o Catoflin aí.
1: O
9: e
1: Catoflin.
9: O Chiquinho, né? Meu patrão, né, cara?
1: Ô, Chiquinho.
9: E eu, boa semana pra nós aí. Tudo de bom.
1: Tudo de bom.
9: Tamo aí com os caras.
1: Ei, não esquece do Chiquinho, patrão, pois ele paga o café. Ei, não esquece não. Bom dia aqui, juntos, vamos nessa.

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0: E atenção, gente, trabalhadores poderão consultar a partir do dia 25 de maio o saldo do FGTS disponível para uso do programa Novo Desenrola, que vai permitir utilizar até 20% do fundo ou até R$1.000 para quitar dívidas em atraso. Já no dia 26, mais de 10 milhões de pessoas que tiverem o saque aniversário e foram demitidas sem justa causa entre 2020 e 2025 receberão valores complementares liberados pelo governo. Olha aí, gente, FGTS com mudanças. Bom, a partir do dia 25 de maio.
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0: De volta, gente, 8h30, tudo bem? Tudo certinho com você também, tudo ok? Solta a voz aí, tem cinema, hein, gente? Bom dia, vamos lá, máximo hoje 18. Juntos, aqui, ó. 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Sertão Encanto. 27 para as 9.

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1: Bom dia, mano Sertão, domina o mesmo, Bruno e Barreto. Bom dia, gente. 4 às 9, vamos juntos. Alô, Bianca. A Bi, minha prima, ontem estava de alívio. Lá nos calçados, que calçado, né? Estão lá trabalhando, escutando a gente. Ei, Bi, beijo pra vocês. Abraço aí a todo o pessoal que tá na companhia aí, Gil. Ô, gente, abraço. Ô, Gutão, tu pediu o chapeludo, tá aí o chapeludo, mano, velho. A Fernandinha tá aqui também. Bom dia, oi. Tudo bom?
2: Bom dia, Teta. Ótimo dia pra todo mundo aí.
1: Você também?
2: Quero concorrer aos ingressos pro cinema.
1: Ô, menina, abraço pra você. Alô, Alessandro, abraço pra você também, amigão. Bom dia. Quem mais aqui, ó? Oi.
3: Bom dia, Teta. Que é a Rosimeli, sou Foroso de Lajeado.
1: Tudo bem?
3: Participar da promoção dos ingressos. Um abraço.
1: Beijo, ficar com Deus, oi.
4: Sabe, né, Teta? Precisou de terraplanagem, caçamba? Chama o Schneider.
1: Ô, Schneider.
4: Chama os guris, dá um jeito.
1: Ô, Schneider.
4: Um abraço, valeu.
1: Valeu, galera.
4: Essa música pra nós aí.
1: Abraço, meu irmão. Bom dia, oi.
5: Bom dia, Teta.
1: Oi. Ah, não.
5: Tudo bem?
1: Ô, Nikita, eu rodei tua música.
5: Aqui tudo certo.
1: Ah, tá, que susto.
5: Tô aqui também sempre.
1: Tá bom, não vai me xingar.
5: Cheguei pra te dar um tchau, tá?
1: Ah, tá.
5: Beijo, bom dia.
1: Bom dia. Beijo, Nikita. Beijo. Eu gosto de você, Nikita. Beijo, menina. Você fica aí escondidinha e não manda teu bom dia. Ô, Nikita, bom dia. Eu quero encanto a minha casa. Eu quero encanto a minha casa. Quem é que mandou? Aqui, ó. Deixa eu ver aqui o nome da pessoa que mandou, todo zerzinho, tá participando. É a Marcinha. Márcia, beijo, menina. Você está participando já no sistema. A sua participação, você pode levar presente, lojas Quero Quero e um Vale Rancho do Via Atacadista.
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1: 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Vamos juntos. Ô, gente, quer mandar um abraço pro meu amigo Buzoli? Buzoli, que vai ter aí 80 anos no sabadão. 80, não é do Buzoli 80 anos, não, gente. 80 anos União de Palmas, hein? E jantar baile, Rogério Magrão e banda vai ser especial, gente. Elas não pagam até a meia-noite após aí o jantar. Elas não pagam pro baile, tá bom, gente? Vai ter Marcos Duarte e banda também. Então, gente, mais um convite feito aqui, ó. Aniversário 80 anos, dia 23, sabadão, União de Palmas Encantados. E também, gente, mandar alusão a todo o pessoal de Boqueirão do Leão. Vai ser um festão lá na linha Data. Agrofest, dia 23 também, sabadão, Flor da Serra. E elas não pagam até meia-noite. DJ Léo Balde fazendo a festa, hein? Ser festão. Aqui encantado, DJ Caroca também, viu? Daqui a pouquinho, ele assume aqui, ó.
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0: Nós chegando com você. Faltando pelas 9.
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0: E atenção, gente, o preço do diesel S10 teve leve queda no Rio Grande do Sul e fechou a última semana com média de R$ 7,03 o litro, segundo o levantamento da ANP. Na capital, o valor ficou em R$ 6,82, abaixo da média nacional, que chegou a R$ 7,20. Já o etanol segue mais caro no estado, com média de R$ 5, e ainda não é considerado vantajoso para os consumidores gaúchos na comparação com a gasolina. 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
0: Máxima hoje batendo aí, gente, os 18. Sol Lajeado, Encantado ainda não, mas ele vem. 9 graus, não vale, bom dia.
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2: E eu tô indo nessa. Beijo no coração de vocês, eu volto com unidade móvel, pelas ruas, pelos vales, juntos, aonde? Me diga a nossa. Ele tá chegando, vai que é tua caroca, comandando, vitaminando seu dia. Tchau, gente. Fiquem com Deus. Bota fé que dá. E vamos lá. Desanima não, amigão. Tchau, gente.

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1: Opa, opa, opa, opa, estamos chegando, estamos chegando, estamos chegando. Gente, vamos vitaminar essa manhã, hoje. Cara, sabe que às vezes me perco, né? Sabe que às vezes me perco no dia. Hoje é terça-feira, gente. Encanto FM. Hoje é dia 19 de maio. Vamos colocar aquele sorriso no rosto, positivismo na cabeça.

redes sociais, Encanto 100.1, no nosso site encantofm.com.br e o WhatsApp, hein? 998-39-1001. Já aproveita e manda aquele beijo pra quem você gosta e ainda participe das nossas promoções. Tem promoção Invasão nas Obras, Encanto na Minha Casa, tem ingresso pro cinema, gente, tem pizza

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0: A seleção brasileira foi convocada nessa segunda-feira pelo técnico Carlos Ancelotti para a Copa do Mundo, com destaque para a presença de Neymar Júnior na lista que vai disputar o Mundial dos Estados Unidos, México e Canadá. O anúncio foi feito no Rio de Janeiro em um evento cercado de segurança especial e com nomes revelados apenas momentos antes da divulgação oficial. Entre os convocados também está o goleiro Everton do Grêmio. É que foi uma surpresa.
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3: 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E a temperatura, 10 graus.
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Vambora, gente, exaltar todos os estilos musicais que tocamos. O Agro Hits, podemos dizer assim, as músicas de cowboy. O Country Beat que teve aqui no rodeio, em Estrela. Multiverso Encanto. Barulhinho.

0: 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E a hora? 19:10.
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0: Segundo o levantamento da trilha, o avanço foi puxado principalmente pelos automóveis zero quilômetro e pelas motocicletas, enquanto os veículos usados tiveram queda nos preços em todos os segmentos. No acumulado do ano, já são 2,5 milhões de financiamentos registrados no país, reflexo da maior oferta de crédito, mesmo com juros elevados. Interessante, hein? 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

0: 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Unifique, trazendo para você a temperatura aqui. 11 graus.
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Tom. O som de faculdade, Carol Bianzinho, Léo Foguete, Zé Neto e Cristiano. E começamos o Essa Rolou com Cláudia Leite e Nath Roots. Galera participando aqui com a gente. Alô, Gui, pessoal dos fretes. Bom dia, estou de férias. Quero receber Encanta FM na minha casa. Maria Júlia de Araújo, moro em São Bento. Aí deixou o endereço aqui, estou na escuta. Tá pedindo o Henrique Juliano. Tem mais, bom dia meu amigo carioca André Luiz Schneider da linha Frank Westfalia. Abraço pra vocês aí, 11 graus em Teutônia, muito sucesso sempre pra vocês, valeu. Ah, daqui a pouquinho tem o Giovanni Gil, hein?

0: 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E a hora 10:05.
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0: 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E a temperatura? Vamos lá, a temperatura aqui: 11 graus.
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0: documento aqui, a digitalização do documento reduziu os custos operacionais do serviço. Se aprovado pelos parlamentares, o fim da cobrança poderá entrar em vigor a partir do calendário IPVA de 2027.
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0: Muito bem, vamos chamar ele, né? O Giovanni Gil, ele tá nas ruas. E quando o Giovanni Gil tá nas ruas, tem muito prêmios pra você. Vai lá, Gil.
7: Bom dia, carioca. Amanhã desta terça-feira, de tempo bom, céu azul, sol brilhando, mais gelada, mas o que não tá gelado tá sempre quente. É aquele momento de você faturar prêmios na programação. Tô aqui, ó, bem facinho, tô na 130, um pouquinho antes do viaduto da BRF, praticamente aqui no antigo posto do Neco,

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Vambora, 10 e 10. É amanhã, vitaminada de terça-feira. Eu dou aquele bom dia pra você no trabalho.

0: 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E a hora 10h23, bom dia.
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0: Pesquisadores espanhóis têm mostrado que a ingestão de gorduras saturadas e trans aumenta o risco para depressão. Em contrapartida, também foi observado que o azeite de oliva protege contra esta doença. Os pesquisadores confirmaram esses resultados depois de estudar mais de 6 anos, 12 mil voluntários.
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0: Encanta, rádio que vai estar mais uma vez na festa de maio, na Super do Cato Show, neste final de semana. E a temperatura, vambora, temperatura na marca dos 12 graus.
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0: Daqui a pouquinho, o som que a galera gosta. Com a Força STR, Lajeado, Matriz em Lajeado, filiais em Estrela, Marcos e Souza, Porquetinho, Santa Clara, STR.

simbora, simbora. É amanhã, vambora. Amanhã de terça-feira. Eu quero saber como você está, principalmente o pessoal que está sendo colando pelo trânsito, pelas estradas. Alguma informação? Tá tudo tranquilo? Se tiver alguma coisa que esteja acontecendo, informe a gente, tá? Não esqueça que você é nosso repórter, tá bom? 998-3910. Repetir o número do WhatsApp pra você informar. 998-3910. Daqui a pouquinho tem ingresso pra festa de maio, hein? É. E também tem ingresso pro cinema.

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0: dia, Carioca, bom dia. Tamo junto desde cedinho.
1: Oi.
0: E aqui, fogo no fogão a lenha, tomando chimarão.
1: Maravilha, maravilha.
0: Eu, meu marido João, a neta Ana Carolina também está aqui.
1: Toda a família.
0: Hoje, almoço aqui, feijoada.
1: Ai.
0: Tu gosta, Carioca?
1: Eu amo, amo. Caramba, feijoada é um dos meus pratos prediletos. Só que depois que a gente come, dá uma soneira, né? Feijoada. Por isso que eu gosto do final de semana, no final de semana que eu não tenho festa, né? Que aí eu posso assim, ó, trabalhei, faço pra rádio, vou comer uma feijoadinha, porque à noite eu não vou precisar trabalhar. Aí sim, porque, meu Deus, feijoada, né? Derruba o cara. Coisa boa. Queria estar aí, hein, Maritana? Tem mais recado?
2: Bom dia, meu amigo.
1: Oi?
2: Eu só não me lembro o teu nome.
1: Carioca.
2: Mas faz um favor.
1: Manda.
2: Nós estamos sem luz desde as 8 horas da manhã, da ontem. E tu liga, liga, ninguém atende.
1: Aonde?
2: Faz favor. É na linha Júlio de Castilhos.
1: Linha Júlio de Castilhos. Agora me pegou a cidade. Linha Júlio de Castilhos, de que cidade? Quem que mandou esse recado aqui? Deixa eu ver. Poxa, ficar sem luz é bom. É brabo, é o Zimmer do táxi, né, Zimmer? Poxa, é da família, gente. Vamos ver o caso aqui do Zimmer, gente. Pô, sem luz, cara. Puxa vida, há mais transtorno que ficar sem luz. Daqui a pouco tem criança, cara. Tem os alimentos na geladeira. Vamos ver o caso aí, só me diz a cidade, ô Zimmer. Puxa, é muito ruim ficar sem luz.
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1: 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E a hora? 14 para as 11.
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0: 448 foi suspenso temporariamente pela ANTT, enquanto segue parada a revisão do contrato da concessionária Motiva Via Sul. Com isso, o aumento estimado em até 84 centavos nas tarifas não poderá ser aplicado neste momento. O impasse envolve o pedido da empresa para adiar obras da duplicação da 386 após os impactos causados pelas enchentes.
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0: 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Alô, Miletes, Lojas Miller, e a temperatura pra você, 13 graus.
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0: e tudo isso aqui pra encerrar com chave de ouro o nosso Vitamina 100. Ah, o nosso amigo aquele que reclamou da luz, né? Ele colocou, acho que é o endereço, onde é a linha, né? Vou ver aqui.
1: Bom dia, meu amigo.
0: Ah, isso aqui é a reivindicação, agora ele respondeu.
1: Troca Salles, ah, eu Roca me esqueci, tu isso. Tava na minha casa.
0: Aham.
1: Já, você e o Teta, ah. Aí, ó.
0: Valeu, valeu.
1: Valeu, um abraço.
0: Ô, gente, vamos ver aí, gente, o caso aqui do nosso amigo. Deixa eu ver qual é a linha mesmo que ele falou, deixa eu dar um outro recado. Que
1: tu liga, liga, ninguém atende, faz favor.
0: Linha...
1: É na linha Júlio de Castilho.
0: Linha Júlio de Castilho em Roca Salles. Poxa, gente, pessoal aí da. Eu não sei qual é o concessionário de luz aí. Vamos dar uma atenção aí, o pessoal sem luz aí, com família. Poxa, olha o transtorno que causam, né? Um lar sem luz. Tá bom? Vamos dar uma atenção aí pra gente. O pessoal conhece aí o pessoal do concessionário, eu não sei qual. Mas, poxa, dá uma avisada aí, o pessoal da linha aí. Linha, pô, já esqueci de novo ali. Ô, negão, tá com uma cabeça. É em Roca Salles. Vamos ver aqui.
1: É na linha Júlio de Castilho.
0: Linha Júlio de Castilho. Tá bom, gente? Vamos lá, vamos ver isso aí. Vamos ver isso aí, galera. Quero concorrer ao par de ingressos cinema Milena Caplé. É por áudio pra concorrer ao cinema, tá? Tem que ser áudio, não é por digitado. Carioca, me bota o sorteio do ingresso pro cinema. É Alvani de Estrela, é áudio, fechou?
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2: 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Vamos lá, confira aí. 13 graus. 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
2: 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Litro do leite, em média, está cotado em R$2,31. Saca de soja, em média, cotado em R$112. Saca de milho, em média, cotado em R$57. O quilo do suíno está cotado em R$5,79. O dólar, cotado em R$5. O euro está cotado em R$5,83. E o grama do ouro está cotado em R$732. 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
2: Felipe Dalmolin, um amor platônico de Teta Rodrigues. É, meu amigo, não sei censura, as declarações são explícitas e escancaradas. É só você notar. Deixa o Teta chegar.

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2: É o filé do seu rádio começando. Grande abraço, gurizada medonha. Estamos chegando para fazer aqui as mais pedidas da manhã, nessa terça-feira fria. Tá muito frio. Já vi várias pessoas gritando. Grande abraço, gurizada medonha. Estamos chegando para fazer aqui as mais pedidas da manhã, nessa terça-feira fria.

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É o Pixote com sua primeira noite aqui nas mais pedidas da sua Encanto FM. Teve Anitta e Ponto de Equilíbrio, Deus Existe, Israel e Rodolfo, hoje não. Madonna com Sabrina Carpenter, Bring Your Love. Novidade na programação, já caindo no gosto da audiência. O tempo fica firme, você sabe, a semana toda a previsão do tempo tá dizendo que vamos, deixa eu ver até quando aqui, sem chuva. E não tem chuva no horizonte, rapaz, só lá na terça-feira que vem, até lá tudo pode mudar no balanço das horas. Amanhã, sol, quinta, sol, sexta também, e assim vamos. Deixa eu ver as temperaturas. Amanhã, mínima de 5 graus, hoje não passa dos 17. 6 graus na quinta de mínima, 6 na sexta. Este é o tempo do outono.

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1: It's 11:25 a.m.
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1: Hoje amanheceu com 4 graus em Lajeado, já subiu bastante. 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
1: 11:30, bom dia, bota água no feijão que tem gente pra comer aí, bom almoço.
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1: Estamos apresentando as mais pedidas da manhã até o meio-dia. 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Lentidão ali na entrada no pórtico para Mato Leitão, na RSC 453, em direção a Venâncio Aires, de Lajeado para Venâncio Aires, tem obras no ponto. Serra de Pouso Novo, como sempre, para variar com lentidão, lá para cima. Aí por Marques de Souza, não, bem para cima de Marques de Souza, de tamanho, em Pouso Novo, exatamente ali na Serra de Pouso Novo, tem acidente, registro aqui, dá para ver pelo nosso aplicativo aqui que tem registro de acidente, além das obras, por isso essa lentidão exagerada nas curvas ali da Serra de Pouso Novo. Tiver alguma informação, estiver passando no trecho, manda pra gente aí.

0: Esse é o Vitor Clay com a Joyce Alane, abalo psicológico. Teve Manu Batidão, Tic Tac, Lady Gaga com Dolce Runaway, Julia B. Antes que você vá. Ah, sim, toquei também o Matheus Cauã com a Lauana Prado, Admita. São as mais pedidas de hoje. Sobre a BR-386 e Pouso Novo, já tem as informações e mais do que isso, tem informações além das que aparecem aí pelo site, também informação da nossa audiência. O Everson tá aqui relatando o que que acontece. Fala, Everson, já agradecendo aí o teu contato, a manifestação, teu recado aqui no 998391001.
1: Buenas, bom dia. Tem um acidente aí bem no trevo da cidade aqui, na entrada de Pouso Novo. Aqui.
0: Pouso Novo.
1: A carreta aí que estourou a sobrecaixa e descarregou sacos de milho. E no mesmo local aí também estão fazendo recapamento asfáltico aí também.
0: Entendi.
1: Tá uma lentidão aí meio complicadinha.
0: Bem complicado.
1: Senta atenção de quem tá trafegando aí.
0: Perfeitamente, meu caro Everson. E a informação diz que envolveu, né? Esse aí, ele disse, a carreta, o início do acidente foi esse aí, né? Chegou a ter bloqueio total da rodovia, duas carretas e três carros acabaram envolvidos e neste momento tem sistema pare e siga, por isso a lentidão bastante aí, se você que tá no trecho na 386 vai subir ou vai descer aí passando em Pouso Novo, paradinha pro almoço agora cai bem, né? Vamos junto, daqui a pouco tem mais som legal aqui nas mais pedidas.
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0: O Complexo do Cristo Protetor vai receber dia 4 de junho de 2026 agora uma celebração especial de Corpus Christi com a confecção de tapetes temáticos feitos por voluntários, escolas, entidades e grupos da região. A ação havia sido adiada esse ano por causa do mau tempo e busca unir fé, arte e sustentabilidade com produções feitas a partir de materiais biodegradáveis. As inscrições para participar seguem abertas até dia 21 de maio, junto à organização do evento. 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

0: 14 graus.
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0: a gente tem o Tony aqui, é o Cleiton.
1: Aqui é o Romário.
0: Ó, dia 23 de maio tá chegando e a gente tem um encontro marcado com vocês aí, viu? Não perde não.
1: Anota na sua agenda, dia 23 a gente tá pertinho de vocês, cantando muita música boa.
0: É isso aí.

0: o som do Thiaguinho, Me Balançou, teve Laguna, Cidade, Cleiton e Romário, Zé Neto e Cristiano, Não Namora, fechando as mais pedidas de hoje. Nossa, como é tarde, daqui a pouco tem o Sem Censura. Deixa eu ver aqui no nosso WhatsApp, dar os últimos recados. Deixa eu ver aqui, tem um vídeo sem... Quem falou que eu falei, chama no zap, não entendi nada do mensagem do nosso ouvinte aqui, deixa eu ver quem é ele, é o Alessandro. Alessandro, não entendi. Linha Bicudo Capitão, a Glacide é triste de Capitão querendo a encanto na casa dela. Deixa eu perguntar pro departamento de Veja Bem, que já está aqui, o diretor do departamento, que é, vou perguntar com o diretor primeiro, tá, direto. Peta Rodrigues, bom dia, tudo bem? Desculpa incomodar o amigo,
1: o diretor
0: do departamento de Veja Bem e apresentador titular do Sem Censura.
1: Eu não sou diretor de nada.
0: Glacide é triste, Capitão, faz tempo que ela tá pedindo encanto na casa dela, tem algo a dizer sobre?
1: Eu estou passando pro pessoal do Veja Bem, mas já tá no sistema participação.
0: Ah, no sistema já tá?
1: Já tá.
0: Olha aí, Glacide. Aê! Pronto, agora a Glacide ficou feliz.
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1: Deixa eu pedir licença ao diretor do departamento de Veja Bem, que não para de falar aqui, para informar a hora certa em nome de Loja Miller. 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E a hora? 12:04.
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2: Vamos para as manchetes. Manchetes dos portais da internet no Terra. Seleção brasileira, saiba quais foram os acertos e a maior falha de Ancelotti, segundo o Terra. No UOL, Irã avalia abrir o Estreito de Hormuz sem dar passagem a navios dos Estados Unidos, diz porta-voz. No IG, novas regras para contratação de consignado do INSS começam nesta terça. Clique RBS, o site era idêntico ao do banco, diz servidora que perdeu 22 mil em golpe do falso boleto. No G1, empresa é obrigada a dar folga durante os jogos do Brasil? É uma pergunta, conheça a lei. No R7, caçulas da seleção, Endrick e Rayan são os mais jovens brasileiros na Copa desde Ronaldo. 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
2: Muito bem, ele tá louco pra falar, não para, que é, aliás, estamos de cadeira nova, ele vai estrear uma cadeira nova, que beleza, Teta Rodrigues, comandando sem censura. Temperatura 15 graus.
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0: Já não foi. 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
2: E aí, minha gente? Chegando! Maluquice de rádio! Ei, não terminava mais! É! Tudo bem com vocês? Quem é que nunca fechou o pau na festa, na família? Meu amigo Giovanni Gil, já deu algum estresse alguma vez?
3: Cara, alô! Incrível que pareça...
4: Alô, Gil! É, alô, na Gil. Igreja, alô, eu também tô no banheiro.
2: O que aconteceu?
5: Cara, por que mexe nesses...
2: É verdade, telefones. Mas tá tudo
4: quem
2: bem.
4: Quem é que mexe?
2: Isso!
5: Sei lá.
2: Giovanni Gil, já deu algum estresse na família, alguma
5: não,
2: janta,
5: cara,
2: almoço?
5: Graças a Deus, não, cara.
2: É, e você,
5: Garoca? Sempre foi, quero paz...
4: Briga na família?
2: É.
4: Não, nunca vi.
2: Eu já fechou algumas vezes, festa, né?
5: Ah, é?
2: Não, tá cunhado, não sei o quê.
4: Olha aí. Não, eu não. Eu nunca vi.
2: Alô? Alô, teste. Alô, aliás.
4: Nunca vi.
2: Eu já fechou algumas vezes, festa, né?
5: Ah, é?
2: Não, tá cunhado, não sei o quê.
4: Olha aí. Não, eu não. Eu nunca vi.
2: Alô? Alô?

0: já, cara, eu só não vou voltar mais.
1: Eu não volto quando? Mais.
0: Não, cara, teve uma vez, mas eu levei o cartão do SUS e não aceitaram.
1: Entendi.
0: Eu não quis mais voltar.
2: Ai, meu Deus do céu, que agora que você já frequentou essas casas aí?
3: Eu sempre frequentei a igreja.
2: É verdade, olha
1: bonito,
2: aí.
1: Bonito, que bonito.
2: E não dá um molinho?
1: Eu prefiro não me manifestar.
2: Tá bom, gente, eu vou fazer a pergunta então a Papael, que está na mesa. Papael, me diga, tem que pagar antes ou depois? Você tá entendendo o que eu
1: depende
2: quero falar?
1: Depende da negociação.
0: Isso, depende da casa.
1: Na casa que tu já é freguês, cliente, ali tem as facilidades.
0: Tem um caderninho daí, Papael.
1: Isso, as conhecidas.
0: Olha aí.
1: A tristeza quando eu vou embora, aquela que tu gostava.
0: É isso aí, é que nem a porca que se apaixona, o cara acaba se rabichando.
3: Isso, meu! Que isso, cara!
2: Ah, louco, meu avô sempre conta história que o vizinho dele se apaixonou pelas porquinhas dele, né?
1: É o contrário, é a porca que se apaixona.
2: É verdade, mas ele se apaixonou e um dia ele não foi no devido lugar, no devido momento, né?
1: E aí?
2: Só que ele pegava essas porquinhas, botava dentro da Kombi e pegava e ia lá no meio do mato fazer o vapo-vapo.
1: Vapo-vapo.
2: Isso.
1: E aí
3: que absurdo! Que machismo com as porcas!
2: Isso, é o que o meu avô dizia do vizinho. Um dia ele não pôde ir, que tinha festa na comunidade, né?
1: Ah.
2: Tinha que ir lá ajudar a arrumar as mesas. E adivinha o que aconteceu?
1: O que aconteceu?
2: Às 8 da manhã, as porquinhas dentro da Kombi buzinando. Gente, tá começando o momento de você esquecer tudo que deu errado.
3: É
2: o momento de você jogar Fala Vibe, Papael.
1: A vibe?
2: Isso, positiva pra sua vida. É ou não é, Carioca? Tudo dá certo no momento
1: certo.
2: Olha
1: o Carioca, olha a cara do Carioca, a alegria.
3: Mas tô muito feliz.
1: Eu tô vendo.
2: Isso. pede pro universo. Que
1: isso.
2: Ele responde isso.
3: Eu não tô entendendo de vocês aí. Não,
1: o universo cara. Respondendo.
4: Não... Vai te catar.
3: Mas eu não tô entendendo, eu tô feliz, cara.
1: Tô feliz. Deus, me ajuda.
4: Vai te catar.
2: Não, cara, eu não sei o que ele fala, mas eu converso com ele.
1: Tu conversa demais com Deus, eu não sei.
2: Eu converso com Deus.
1: Tu sabe que Deus fala com muita gente, né? Não é só contigo, não sei se tu sabe disso.
2: Mas eu deixo ele quietinho lá.
1: Tá, mas tu sabia que ele fala com muita gente, não?
2: Eu sei.
1: Aí tu imagina, te coloca no lugar de Deus, Teto.
3: Vocês viram aquele filme lá do Jim Carrey? Ficou como Deus por um período?
1: Aham.
3: E aí vinha os recados de toda a humanidade pra ele ficou louco?
2: Não lembra?
1: É o que eu tô falando.
2: Ah, mas Deus...
1: Aí Deus tá cheio de coisa pra resolver, tem guerras acontecendo, tem tragédias no mundo, bababá, e tá lá o teto, não.
0: Tem a Copa do Mundo que tá vindo aí.
1: Eu queria que abrisse a porta do estúdio pra mim.
2: Eu só queria paz. Eu pedi pra ele paz, que acalme as coisas.
3: Não. Eu pedi mesmo, cara.
2: É verdade.
3: Paz. É verdade. Tem que ter paz.
2: E não é paz falando de guerra, é paz entre as pessoas.
1: Olha que bonito.
2: Que as pessoas se entendam mais.
1: Que bonito.
0: Entra numa facção que tu vai dessa pra melhor
1: facção.
0: Depois.
3: Facção ali. Não, mas tu tá falando bonito.
2: Mas
3: mesmo.
2: É verdade, gente.
3: Tá
2: acho que,
3: bonito
2: que
3: mesmo.
2: Deus tá me tocando aqui, eu tô falando verdade.
3: Ah, é? Tá tocando ali.
2: A
3: mas
2: gente
3: tá
2: tem
3: certo,
2: que...
3: o tempo tá é falando. Verdade, tá falando, aleluia.
2: E quando é verdade, tem que se falar a verdade. Por mais que esteja errado, nunca minta. Sempre diga a verdade.
3: Você levantou o meu astral.
2: É isso aí.
1: Que bonito.
2: E a verdade sempre é verdade. Pode estar aqui, pode estar em outro estado, em outro país.
3: Ah, mas a verdade de um pode não ser a do outro.
2: Eu concordo contigo. Mas,
3: cara, é o emissário do diabo, do Papael.
1: Ó o sinal da cruz.
2: Saída, mas é isso mesmo. É ou não é, Giovanni Gil?
0: Ah, eu não sei, cara. Eu sei que eu não sei.
2: Se você pegasse hoje, encontrasse Deus e pudesse fazer 3 pedidos, qual é um dos pedidos, Elon do Almolim?
1: Ah, vou usar o teu argumento, a paz para a humanidade.
3: Isso aí, que bonito, Heron.
1: Obrigado.
2: Cara,
0: eu também ia na paz para a humanidade.
3: Você é uma Maria, vai com
2: você. Você, garota, vai.
3: É uma Maria. Ah, eu também pediria paz mundial.
2: Você, Papael.
3: Mulher de graça.
2: Ei, tchau, meu.
0: Ah, tu vai esperar o quê dele, meu?
2: Ah, cara, só pensa nisso um
3: claro.
2: Dia.
3: Claro.
1: Podia pedir dinheiro, hein? Mas tá vendo? Não pedi.
3: É verdade.
1: Mulher é engraçado. Por que eu não peço dinheiro?
2: Por quê?
1: Porque o cara ganha um monte de dinheiro. As mulheres ficam sabendo, inflacionam, não consigo comprar.
3: É verdade.
2: Boa,
3: Papael. Boa lógica.
2: Boa, Papael. Você mandou bem, viu, gente? Então você que tá aí, esse é o motivo pra dar tudo certo na tua vida. Com a nossa paz.
3: Que bonito, cara. Que bonito.
2: É verdade. Eu ainda acho que eu vou montar uma igreja.
3: Mais bonito do que eu pelado, hein?
2: Eu vou montar.
1: Ai, tem ideia, cara. Como é que ninguém teve essa ideia?
2: E tu podia me ajudar.
1: De ganhar dinheiro com uma igreja.
2: Não quero ninguém ganhar. Eu ideia. Não quero, eu quero ajudar.
1: Claro, claro. Não, é isso aí.
3: Tu não vai cobrar dízimo?
2: Não.
3: É isso aí. Não, agora
1: e
3: sim.
1: Aí?
3: Agora você.
2: Nós só vamos ter patrocinadores.
3: Não, sem censura. Ai, os patrocinadores.

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0: Feito! Tenta cover, diga pra gente como é que vai ser a sua igreja, meu amigo.
2: Me pegou desprevenido.
0: Não, mas diga aí, como é que você vai convidar as pessoas pra participarem?
2: Eu não me lembro.
0: Não tem como, assim, ajudar eles?
2: Não sei.
0: Tu não tem nenhum motivo?
2: Não, pra quê?
0: Fazer o bem?
2: Não quero.
0: Não quer ajudar?
2: Agora não.
4: Isso, tá, isso aí não atenta.
2: Pode ser depois da tarde.
4: Esse é o Teta. O Teta sempre tá querendo ajudar.
0: Por que que tu tá desanimado aí, Teta Cover?
2: Tô lendo uma história.
0: Que história de quê?
2: Não te interessa.
0: Ah, desculpa.
4: O Teta, esse não é o Teta. O Teta não é o meu do carro.
0: Não, não tá aí. Tá desanimado hoje. Hoje é dia dos estudantes de direito, viu, gente? Olha aí, papai.
4: E os esquerdos?
0: Não, meu.
2: Estudado, o Teta que tem estudo.
0: Eu não tenho, não.
2: Imagina estudando.
0: Não.
4: Oi. Agora que eu entendi.
0: Eu lembrei de uma piada antes de falar do dia. Sabe o que a mulher do Einstein falou pra ele?
4: O que ela falou?
0: Depois que ele estava só de cueca no quarto.
4: O quê?
0: Que físico, hein? Hoje é dia do físico. Hoje é dia de combate à dor de cabeça, viu, gente?
4: Puxa vida, então eu tô no meu dia.
0: Sabe, se você tem dor de cabeça, sabe o que você faz, caroca?
4: Não.
0: Você dá uma martelada no dedo.
4: Por quê?
0: Não vai doer mais a cabeça, o dedo.
1: Não. O meu pai tinha uma técnica pra isso aí.
0: Qual é?
4: Qual?
1: Meu pai é um cara sábio. Se você tiver com dor de cabeça, é um bom sinal.
2: Por quê?
1: Porque você tem cabeça.
4: Aê!
0: Hoje é dia do médico da família, gente!
4: Doutora Fátima,
0: é verdade.
4: Doutora Fátima.
0: É. Se você conhece o médico da família aí, dá um abraço nele. Você já teve algum médico que frequentou a sua família, papaião?
2: Eu não me lembro.
0: Nunca teve assim?
4: A parteira quando tu nasceu.
2: Eu nasci, eu não lembro.
0: É. Você toma algum chá assim que te ajuda?
2: Tu que toma, chá de coco.
0: Que louco, meu.
4: Chá de miápica.
0: Como? Chá de quê?
4: Miápica.
0: Que?
4: Minhápica.
0: Ah, tem aquele de guascão lá.
4: Ai.
2: Eu estou fora.
0: Aí, ó.
4: Lá vem ela.
0: Ô, Charlotte, quero te falar antes de te dar boa tarde.
5: Quero te falar, meu grande amor.
0: O meu bumbum tá bem fofinho aqui, ó.
4: Olha aí.
5: Eu quero parabenizar a emissora, o departamento do almoxarifado, que trouxe a cadeira nova.
0: Pessoal da LP, alô Léo, alô Thaís, abraço pra vocês.
5: Cadeira para os comunicadores aqui em Lajeado. Nossa, que linda essa cadeira.
0: Bonita, né?
5: É ergonômica.
4: E ela é confortável pra caramba.
5: Muito,
4: né?
5: Parabéns.
0: O pessoal da LP tem mais coisas lá, tem sofás, tem cadeiras especiais.
4: Gosto muito do pessoal da LP.
5: Só o fato de já faz 20, quantos minutos? 10 minutos que você está nela, mostra a resistência da cadeira.
0: Calma aí.
6: Não entendi o que ele falou.
0: Não entendi.
4: Quanto tempo vai demorar essa cadeira?
5: Exato, vamos acompanhar, tá?
0: Tá bom.
5: Dá um retorno, teste.
4: Falando sério, vamos cuidar, né, gente? Vamos cuidar agora. Gente, agora é zero quilômetro.
0: Viu, papaião?
4: Poxa.
0: Vamos seguindo.
5: Então, hoje é aniversário da Grace Jones, 74 anos, modelo, negra, linda, cantora, maravilhosa.
4: Grace Jones, ela era cantora, é.
5: Isso. Aquela Lavinha Rose, ela
4: Rose,
5: cantou.
4: É.
1: Mercedes-Benz.
5: Libertango, era outra.
4: Quem tem Mercedes-Benz?
2: Ah, ela cantava aquela música, Mercedes-Benz.
4: Peraí, não é só na Jane Joplin?
2: Ai, é verdade.
4: Meu Deus.
5: Ai, meu Deus, mas que coisa.
4: Não, mas ele falou com convicção, isso já importa, meu.
5: Umas pessoas perdem a oportunidade de ficar caladas.
0: Não fala assim, né? Uma pessoa legal.
1: Não, Xaxá é que tá no script.
5: Foi a sua grande oportunidade de ficar
1: quieto. Não, mas tava no script.
5: Vamos a outro aniversariante, Sam Smith, 33 anos.
4: Sam Smith.
5: E I'm Not the Only One. É o grande sucesso dele. O MC Gui, 27 anos. Qual é o sucesso do MC Gui, Teta?
0: Ai, MC Gui me fugiu o nome.
4: Beija.
5: Isso aí, beija. Daniel Boaventura, ator da Globo, 55 anos, tá sumido.
1: É verdade. Ele tinha também um dom de cantar, cara.
5: Era cantor.
1: Ele era cantor também, tocava sax e tudo.
0: Olha que legal. Giovanni Gil, quem está de aniversário?
1: Parabéns aí pra turma do Vale, cara. Meu grande amigo Márcio Nascimento, mais conhecido como Mafu. Não rima, viu? Abraço, meu querido Mafu.
0: Olha aí, aí, Mafi. O Nascimento nasceu hoje.
1: Isso, o Rubinei Vicker tá de aniversário.
0: Conhece?
1: Ainda o Roberto Traibit. O Roberto é lá de Venâncio Aires, ele faz viagens para pro Braz.
0: Tem um amigo meu que faz viagens sem sair do lugar.
1: Eu entendi. É roqueiro?
0: Não, ele vê gnomos, ele viaja.
1: O Roberto Traibit, um abraço lá pra Zani, pros filhos lá.
4: Ele é o dono do Chiclés?
1: Não.
4: Não é
1: Tribe.
4: Ah, tá.
1: Isso. A Jéssica Gabriela.
4: A Jéssica tá louca.
1: A Thaís Fernandes. Jandrei de Souza. Parabéns aí, o Jandrei de Souza. O Nestor Fir.
0: Ah, Nestor.
1: 20.
4: O Nenê.
1: O Cristiano Gava. Parabéns. O Alexandre Silva.
4: Desliga o microfone, papai.
1: Parabéns aí pra Kátia Bettina. Sabe quem de aniversário?
0: Quem?
1: O Heron deve lembrar dele.
5: Não lembro.
1: Era divulgador.
0: Quem?
1: Trabalhou muitos anos em Porto Alegre.
4: Quem afiou o Machado de Assis?
1: Kiko Martins.
0: Grande Kiko. O Kikinho.
4: O Zinho também.
0: Guizinho.
4: Amigo do Kiko.
1: Kiko. São esses.
0: Ai, gente do céu, vamos lá, você já viu que hoje tá começando e depois você escutar o pensamento da turma, seu dia fica melhor.
5: Verdade. O meu maior talento é transformar cadeiras em bancos desmontáveis. Teta Rodrigues.
0: Como assim? A culpa é minha,
5: tá,
0: né?
5: Tá aqui.
0: Ah, sai daí, meu. Gil!
1: Meu, 90% dos meus suspiros são minha alma tentando impedir minha boca de me fazer perder como réu primário. Estou na busca da evolução espiritual, mas tem gente que testa minha fé diariamente. Você carioca.
0: Olha aí.
4: É uma missa isso aí, cara. Olha, eu fiquei tanto tempo sem ir à padaria, que quando eu perguntei ao padeiro, tem pão? Ele me abraçou, chorou e disse, tem pão mesmo, irmão.
1: Entendi.
0: A vida, olha só, gente, começando naquele clima, né?
1: Olha aí, a vida.
0: Sejam bem-vindos. A vida não te tirou tudo. Ela te deixou experiência suficiente para recomeçar melhor.
4: Que isso?
0: Viu? Vamos seguindo.
4: Só que foi profundo. Ui!
5: Opa! Muito boa tarde, Rádio 20 sintonizados no Sem Censura.
0: Lá vem ele.
5: Vai começar o noticioso, meio-dia e 25 minutos.
4: O Zé Pitaco chegou.
5: Quase na hora do intervalo.
4: Leva a notícia, meu!
5: Pois não? Álbum da Copa terá que atualizar figurinhas da seleção após convocação carioca.
0: Não tem como fazer,
4: cara,
0: isso.
4: É muito em cima pra confeccionar um álbum, né? Antes da lista oficial. Pois é, e aí tá dando um monte de falha.
0: Mas sempre acontece isso.
4: Por exemplo, aqui, ó: Bento, o Militão, o Rodrigo, João Pedro, o Estevão aparece na coleção oficial da Panini, mas ficaram fora da lista do
0: Ah, não.
4: Pois é. A convocação da seleção brasileira para a Copa do Mundo deixou desatualizada parte das figurinhas do álbum oficial do torneio. É, 5 jogadores aparecem aí na coleção lançada pela a Panini. Ficaram de fora da lista. Ela foi anunciada ontem numa grandiosa festa, hein? Lá no Rio de Janeiro, né,
0: gente? É, gente.
4: Os atletas que estão no álbum, já falei aqui, né? Que é o Éder Militão, o Rodrigo, o Estevão. E também por lesão, as ausências do Bento e João Pedro, esse cara aí que tava arrebentando, é do Chelsea, né, ô Charlotte? Você que não entende de futebol.
5: Sim, do Chelsea, exatamente. Aliás, curiosamente, eu não sei nada de futebol, mas logo depois da convocação, que ele não foi convocado, ele foi eleito lá o melhor jogador do Chelsea na competição.
0: Olha aí, não foi convocado.
4: Tá machucado, cara. Olha só a falta que vai fazer pra nossa seleção. Como também o Rodrigo, né? O Estevão, que tava em alta.
0: Bom, do Flamengo, Pedro também não foi. Pensei que ele ia, cara.
4: Pedro.
0: Eu queria que ele fosse, eu
4: gosto. Em compensação, o Neymar foi, gente.
0: É, eu gostava do Pedro, assim, jogando.
4: Eu gosto dele porque ele não morreu.
0: Eu sei.
4: Ah, não morreu.
0: Na seleção.
4: Ô, gente, olha aí, por outro lado, 13 nomes chamados por Ancelotti não aparecem entre as figurinhas. Eu disse 13. Olha aí. 13, então, cara, esse álbum aí já entrou furado, hein? Claro, cara, 13.
5: Peraí, 13 estão no álbum e não foram convocados, não é isso?
4: 13 nomes chamados não aparecem entre as figurinhas. 13. Olha só.
5: O Everton é um caso.
0: Ele tem a lista ali.
4: Eu tenho a lista aqui, ó.
0: Nesse momento, o Giovanni Gil toma uma mijada ao vivo.
5: Desculpa.
0: Ô, Tentacover, fala pra animar ele aí, vai.
5: Não, é que a Gioca tá com a lista na mão.
0: Não, muito bem. O Tentacover anunciou que a Gioca tem a lista aí.
4: Gil, tu é enxerido mesmo, né?
2: Eu queria. Como é que diz o Teta? Eu queria ajudar, mas eu errei.
4: Isso. Não. Errei tentando acertar. Errei. Como é que é a frase, ô, Cover?
2: Eu errei, tentando acertar.
0: Mas é, gente, é assim que você aprende a errar.
4: Pois é, olha os nomes cara, por surpresa, na figurinha não tinha o Neymar.
0: Não tinha.
5: Não, ele não tava convocado, ele tava fora.
4: Nesse álbum
0: não tinha Neymar, não tinha.
5: Mas aí que tá, por isso que eu acho que é estranho. Eu acho que é o álbum que tinha.
4: Não. Vou repetir.
0: Vamos lá.
4: Pro outro lado. 13 nomes chamados pro Ancelotti, não aparecem entre as figurinhas da seleção brasileira.
0: Viu? Que não
4: na
0: estão.
4: Versão impressa do álbum. São eles: Neymar,
0: sim,
4: o Endrick, Ederson, Léo Pereira, o Alexandro, o Fabinho, o Danilo do Botafogo, não é o Danilo do Flamengo, que é o zagueiro, é aquele meio-campista volante, o Ryan, o Bremer, o Weverton, goleiro do Grêmio, o Ibanez,
5: Ibanez.
4: E também o Igor Thiago e o Douglas Santos.
0: Meu Deus do céu. E como é que o pessoal faz isso agora?
4: Já
0: vai
4: tá
0: ficar
4: furado,
0: sem...
4: vai ter que fazer uma outra edição.
0: Não existe?
4: Hã?
0: Não tem outra edição?
4: Não tem? Então não. Tá furado,
2: Não, mas eu acredito que ainda falta o quê? Um mês? Acho que um mês as gráficas eu acho que consegue.
4: Aí, gente, quem já começou a fazer...
0: quem já pagou R$7 o pacote.
4: Quem já começou a fazer a coleção? Vai sair no preju?
2: Não, faz depois da troca.
5: Cara, vai dar muita figurinha que vai virar, sabe?
2: Isso,
5: que
2: no dupla, né?
5: Não, então, vai virar raridade.
2: Ah, é verdade.
5: Caras que não foram mais convocados, que somem a figurinha.
2: Sim, olha, tipo selo. Eu tenho um aqui.
5: Moeda com erro, sabe?
0: Sim.
5: Vira fortuna.
4: Nem, mesmo assim, nem todos os jogadores convocados costumam aparecer no álbum, mesmo depois de atualizado. Isso porque no caso da edição de 2026 são 20 figurinhas ao todo, o escudo do Brasil, o time e 18 de jogadores.
2: Vai, braça.
4: Já a convocação com os 26 nomes entre os que aparecem na coleção, é que são 26 nomes, mas ali no álbum é 18.
5: 18?
4: É. Aí já entre os que aparecem na coleção estão o Alisson, o Marquinhos, o Gabriel Magalhães, o Bruno Guimarães, o Casemiro, o Vinícius Júnior, o Rafinha e o Gabriel Martinelli.
0: Casemiro não foi, cara.
4: Foi convocado.
0: Olha aí.
4: Ó, quem está no álbum, gente? Quem está no álbum? Vamos lá. O Alisson, goleiros, Alisson e Bento. Defensores aí, o Marquinhos, o Éder Militão, o Gabriel Magalhães, o Wesley e o Danilo. O meio-campistas, o Bruno Guimarães, Lucas Paquetá e Casemiro. Os atacantes, Vinícius Júnior, Rodrigo, o Luiz Henrique, João Pedro, Matheus Cunha, Gabriel Martinelli, Rafinha e Estevão. O álbum oficial da Copa 2026 começou a ser vendido no fim de abril. tá bom?
0: Olha aí.
4: E reúne 980 figurinhas na maior edição da história do
0: meu Deus!
4: Do torneio. E o que diz a Panini sobre isso?
0: O que que
4: a Panini é que fez o álbum?
0: O que que ela diz?
4: A editora do álbum da Copa disse assim, afirmou que irá lançar irá lançar um pacote de atualização após as convocações, mas não adiantou quais serão as figurinhas extras e se Neymar está entre elas.
0: Meu Deus!
5: Imagina que...
4: Como é que funciona a atualização?
0: Como é que é?
4: O álbum oficial começou a ser vendido antes da convocação final das seleções, por isso alguns jogadores presentes nas figurinhas podem acabar fora do torneio. Isso acontece porque a Panini define previamente os atletas que estarão no álbum, com base em acordos comerciais, avaliações internas, para que a produção e a venda do material comece antes da Copa. Situações semelhantes aconteceram em edições anteriores. Em 2022, por exemplo, 82 jogadores presentes no álbum ficaram fora
0: Mundial,
4: cara. Olha aí, cara.
0: 82. Hoje
4: no álbum geral. Aí no geral, né?
5: O que interessa é o debate do Neymar. Vocês viram que a população do que tava assistindo, vocês acompanharam ontem na hora?
0: Não.
5: Uma loucura, filmaram, né? Tava transmitido ao vivo por várias, tudo que é canal, Globo, inclusive todo mundo. E aí tinha filmagem da turma reunida nos bares, não
0: beleza.
5: Sei. Parou o Brasil, sério.
4: Parou mesmo, parou o Brasil.
0: Ver a convocação.
5: E aí, quando anunciaram o nome do Neymar, parecia o Pelé.
0: Meu Deus
5: do céu, eu não esperava, sério.
0: Eu também não.
5: Não imaginei, porque ele tá numa fase ruim faz tempo. Mas
0: eu acho que é
5: o que ele já fez. Ele é o maior, tem que dar esse crédito a ele, né? Ele é o maior goleador de todos os tempos da seleção brasileira. Ele tem mais gols sozinho do que todos os outros convocados, juntos.
0: Mas eu vou dizer uma coisa aqui.
5: Então, o passado dele.
0: Tá,
5: o nome, o carisma, é isso.
4: Mas aí que eu boto, aí uma enquete no ar aí para os nossos ouvintes participarem também. Porque é o seguinte, eu penso assim, um cara que, assim, é indiscutivelmente, mesmo em má fase, é um cara diferenciado.
5: É
4: o maior torneio de futebol do mundo,
5: aí
4: que é a Copa do Mundo.
5: Não sei se ele é ou foi, aí que tá.
4: O quê?
5: Um cara diferenciado.
0: Mas eu vou dizer uma coisa.
4: Tudo bem, não, independente disso, ele tem, o cara não desaprende a jogar futebol.
5: Então bota
4: ele
5: o Romário.
4: Ele pode estar em má fase. Não, mas tudo bem, mas aí é o condicionamento físico.
0: Que é o caso.
4: Se ele tivesse machucado, coisa parecida. Bem. Mas ele tá jogando, talvez ele não esteja naquele desempenho que ele tinha há pouco tempo. Não tá.
5: Esse
4: tá comprovado isso. Mas será que ele, aí também depende se ele vai aceitar, será que ele, num banco de reservas e faltando uns 15, 20 minutos, ele não possa desequilibrar uma partida? Por isso que eu deixo uma pergunta.
0: Olha,
4: você é a favor ou é contra a convocação de Neymar?
0: Eu vou dar um exemplo isso aqui. Eu vou dar um exemplo aqui.
4: Eu sou a favor.
0: Eu vou dar um exemplo aqui pra você entender. Aos seus 18 anos, Heron Dalmolin tinha um desempenho muito melhor.
5: Como é que sabe?
0: Do que tem hoje, como mas é ele
4: sabe?
0: Vai bem.
4: Como é que tu sabe disso?
5: Já tá mentindo.
0: Não, cara. Mas
4: como
0: ele
4: é
0: vai
4: tu
0: bem.
4: Sabe disso,
0: ele não deixa nada a desejar, ele vai bem.
5: Ele não sabe.
4: Não,
7: cara, eu acho que eu vou por uma outra lógica. É o tipo do lance assim, o cara que, por exemplo.
4: Só pra te situar, nós estamos falando de futebol, não é, né?
7: Não
4: é peteca, tá, Gil?
7: Tá bom. Mas assim, ó, só pra situar. O que eu acho é, por exemplo,
5: o
7: assim,
5: o comentário
7: Neymar,
5: de
7: o Neymar da vida. Bota a vinhetinha lá.
4: Aqui, quando vocês
7: falam,
4: o que é que tu acha?
7: Deixa a vinhetinha. A vinhetinha é muito boa.
4: Cadê?
0: Que vinheta?
7: Agora.
4: Eu tenho
0: a vinheta do Gil.
7: Tá,
0: eu tenho a vinheta aqui do Gil.
7: Então bota aí.
4: Vamos lá.
7: Atenção.
4: Não,
7: o que eu penso, cara, é o seguinte, o Neymar, tá? O Neymar, ele não tá naquela fase tão boa, mas o time pelo qual ele está jogando, que é o Santos, não tem jogadores tão diferenciados como tem jogadores diferenciados, de fato, numa seleção.

0: ninguém me leva a sério, meu.
1: É muito triste. Como é que a imprensa nacional não ouve esse
2: comentário? Ô, Gil, o nosso amigo Mudinho mandou um recado pra ti aqui,
0: ó. O que que ele falou?
3: Como dizia meu tio mudo.
0: Ele é um mudo, é um afobado.
2: Ai, gente,
4: eu devia ter ouvido o que que o meu avô dizia.
2: O que que teu avô dizia?
4: Teu avô dizia.
2: Eu não sei porque eu não ouvi. Ô, gente, rapidinho aqui, ó. Ó, o Jonathan mandando recado já, Jonathan, comentando. Acho que é de futebol. Jonathan, pode falar, amigão, vai. Oi, Jonathan.
5: E aí, gurizada, tudo tranquilo?
1: Jonathan.
5: Vai, Jonathan. Não, sobre essa convocação do Neymar aí, eu até sou a favor, porque vamos e viemos, né?
2: O que
5: quem
2: que é?
5: Ali na seleção joga...
2: Uai, alô? Tá trancando isso aqui.
5: Joga um pouquinho mais que ele. É difícil.
0: Alô,
5: isso, a seleção brasileira hoje em dia é virada numa jossa, né?
1: É triste.
5: Tá louco, vai só pra lá pra passar vergonha de novo, né? Como sempre.
2: É verdade.
5: Passou o tempo da seleção, né?
2: Olha aí, sabe o que tá acontecendo?
5: Neymar
2: isso aí?
5: Tem uma diferença ali, o talento dele em bater falta e pênalti, né?
1: Olha aí, ó, foi o que eu falei.
5: Essa é uma diferença dele ali, que numa hora pode mudar muita coisa.
2: É, isso aí.
5: Mas os outros...
2: Oh, fala esse Jonathan.
1: Aí, falou aqui, viu?
2: Não, é o seguinte, sabe o que tá acontecendo? Tem que
1: desabilitar.
2: Desabilitar aí os sinais de notificações, porque senão quando entra uma notificação, entra um recado, aí tranca.
1: Cara, a seleção é a seleção que deveria representar o povo. Se o povo quer o Neymar, pronto.
2: É, isso aí.
1: Esse é o maior,
2: foi
1: esse
2: feito uma enquete, foi feito...
1: Não, mas deu pra ver na manifestação.
2: Uma consulta popular com relação a isso, não foi.
1: Não, mas deu pra ver na manifestação. Ninguém,
2: tinha que fazer uma consulta.
1: Ninguém saiu gritando Vinícius Júnior, ninguém saiu com só Neymar. Então, vai de uma
2: mas
1: vez.
2: Mas o que do Neymar tem que o Vinícius Júnior não tem? Carisma. A Virgínia?
1: Carisma.
2: Não, nem tem mais Virgínia, não. A Virgínia tá sozinha. O
1: que eu digo é o seguinte, a questão bastidor, ele vai aceitar primeiro ser reserva? Não sei. Vai aceitar, é a camisa 10? É a dele ainda?
2: Pois
1: mesmo?
2: É, cara.
1: Reserva
2: a camisa
1: 10?
2: Só um minutinho.
1: Obrigado.
2: Uma pepita Boeirão, porque
1: aí,
2: é verdade, será?
1: Se ele não aceita, se ele não aceitar, vamos lá, se ele não é humilde pra aceitar, ele vai corromper o grupo, vai a maçã podre, famosa maçã podre, vai jogar contra, vai ficar brabo, vai bastidor, então tem esse problema.
2: Mas eu acho que ele vem mansinho.
4: Tem uma coisa, só tem gente, só que tem uma coisa, ali no comando, não é nada mais, nada menos que o Ancelotti.
1: Então,
4: que ele conhece
1: brigar,
4: muito bem, cara, que ele é um cara do comando.
2: Diz que ele ligou.
4: Se ele ficar no banco, ele vai ter que ficar, que com o Ancelotti é assim, cara.
1: Claro que ele vai ficar, mas será que não pega os gurizinhos lá, o Vinícius, pro, sabe aquela parceria? Forma a turma do Neymar.
6: Aquela conspiração de banco, vestiário.
2: Que ele ligou pro Neymar e pro Arrascaeta, não aceitou.
4: Arrascaeta não pode, ele é uruguaio, tá?
2: Ah, foi mal, cara.
1: Pra fechar, vamos combinar, o Brasil não ganha de jeito nenhum ponto. Não vai ganhar com o Neymar.
6: Eu também acho. Eu também acho.
4: Pessimista!
2: Ô, Eron, eu vou te dizer um negócio. Se eu fosse pessimista, em muitas coisas da minha vida, nada tinha acontecido, Eron.
1: Ah, então tá, então. Okay.
2: Tem que pensar positivo.
1: Não vai perder pensando positivo.
6: Ô, Eron, eu sou prova e testemunha, porque quando tu saiu, esse aqui, o sonho dele era o teu retorno. E ele era convicto que tu retornou.
2: Eu só falava bem, cara.
6: Agora ele foi bem.
1: Mais do que isso, ele articulou.
2: Não articulei nada.
6: Foi tudo combinado.
2: Só me pedia.
4: Quase me derrubou pra trazer o Eron.
2: Eu durmo tranquilo porque me pediram. O que tu acha de Eron Dalmolin?
1: Eu disse. Dorme, cara.
4: Ô, Eron, calma, você que lê muito, você já leu Maquiavel?
2: Lê como?
4: Já leu, Eron?
2: Eles pediram, você. O que você acha de Eron Dalmolin? Eu disse do corpo físico ou o quê? Aí eu elogiei das duas formas. Deixa eu ver quem tá aqui. Alô, oi, alô.
7: Gurizada, mas diretor do Vamos Ver foi boa, né?
6: Olha aí,
7: mas daí vamos
6: Carlinhos.
7: Nomear os outros diretores. O Eron, então, é o diretor do 5 em 1.
1: O 5 em 1, por quê?
7: O Gil é o diretor.
2: Tá trancando isso aqui, gente. Não vai, cara. Aqui, ó. Oi,
7: diretor de gramática e português. E o Carioca é o diretor do Estou Só.
2: Olha aí. E ele mandou mais um recadinho.
7: Cara, diz que estão jogando na seleção, o Neymar ainda é um bom nome, entendeu? Só o problema é o temperamento dele, né? Temperamento dele que estraga tudo.
2: Viu ali, ó, tem mais recadinhos. Ó, oi,
8: alô. Quero tirar uma dúvida. Vocês tiram essa dúvida.
2: Vai.
8: A pessoa fazer vasectomia e ser capada é a mesma coisa. Me tira essa dúvida. Capar e fazer vasectomia é a mesma coisa.
1: E aí,
8: Teta, comando maluco?
2: Não.
1: Responde pra ele, Teta.
2: A vasectomia, cara.
1: Explica aí, como é que é?
2: A vasectomia interrompe a passagem dos espermatozoides.
1: O canudinho.
2: Isso. Não libera mais espermatozoides.
1: Ah, né? Tá.
2: E a castração, você acaba. Tapando,
0: tira isso, tudo.
2: Isso, você acaba. Eu não sei se acontece isso mais nos animais, porque não sei se pode.
0: Tira os ovos?
2: Isso, tu fica sem os ovos.
1: E come?
2: Isso, a gente come o ovo do boi.
1: Tu gostou?
2: Eu gostei. É tipo.
0: Azar!
2: É tipo, na brasa. É tipo uma moela, assim, coisa boa.
1: Olha aí.
2: É, bom. Já comeu língua ensopada?
1: Já.
2: E língua milanesa já comeu?
0: Tá aí, como é que.
1: Lá vem a língua.
0: Quem passa a língua na farinha?
1: Lá vai a língua no ovo.
2: Diga uma piadinha, vai.
0: Ah, cara, olha só. Um certo dia, um caipira, cara. O caipira foi entregar leite na casa do seu patrão. E aí, o cara chegou, não é que me chegou bem na hora do almoço. E aí, o pessoal ficou meio sem jeito. E convidou ele pra comer junto com a família. E aí o caipirinha, né, todo sem jeito, com vergonha da sua falta de modos, ele preferiu então, não, gente, eu já tenho que voltar pra casa, eu só ia trazer os leites aqui, mas eu já tô retornando. Mas aí o patrão lá insistiu, não, então faz o seguinte, coma conosco. Tá, daí
2: o conosquinho.
0: Isso, e aí o caipirinha... O caipira.
1: Acabou com a piada. Fazer um teta misa aqui.
0: Ué, cara, acabou com a piada do cara.
1: Continua, Gil.
0: Continua, Gil.
1: Vai, Gil. Finge que ele não
0: entendeu. E aí o caipira, não. Obrigado, patrão. Ah, mas coma conosco. Está uma delícia. Ah, tá, tudo bem. Acho que vou experimentar então um conosquinho.
2: Me ajuda. Ô, Gil. Desculpa, meu, que eu lembrei do Papael.
1: Desculpa.
0: Vamos ajudar a Rija, que estragou a piada, né?
2: Boa, Gil. Desculpa, Gil.
0: Gente, mais uma vez. Agora, eu tô em busca, né, cara, de um relacionamento, mas eu não dou certo.
1: Ai, não,
0: cara. Agora, dessa vez, fui eu que fugi, cara.
1: Olha aí.
0: Desta vez, foi lá, encontrei mais uma, né? Tentar, né? Aí, cara, eu cheguei pra ela. Quanto tempo você está sozinho?
1: Olha
0: aí. Aí ela chegou, olhou pros meus olhos e falou: desde a morte do meu marido, há cerca de 10 anos.
1: Meu Deus do céu, e ele morreu do quê,
0: cara? Aí eu, puxa, que bonito, porque tu demorou muito pra superar essa perda? Aí ela disse: não, é porque eu tava presa. Opa!
2: Ô, gente, e eu que contei um amigo meu que há muito tempo eu não via, né?
1: Quem?
2: E eu fui na casa dele comer um churrasco.
1: Olha. E aí?
2: Adivinha que ele me mostrou, gente?
1: Que eu não sei.
2: Ele tinha um baralho grandão, dava 1,5 metros. Baralho de jogar.
1: Oi?
0: Baralho,
1: tem certeza?
2: Sim, de jogar carta. Eu disse, mas pra quê?
1: No quarto?
2: Isso, mas pra que tão grande assim esse baralho? Não, é que eu encontrei um gênio. Ele pediu, e eu pedi, e ele me deu isso aí. Desse tamanho, olha. Se ele se encontrar, ele faz o pedido. E um dia, não é que eu encontrei, gente.
1: Olha aí, tu também pediu um baralho grande.
2: Não. Eu pedi muita grana.
1: Tá.
2: E ele encheu minha casa de grama.
1: Olha aí.
2: E eu disse pro meu amigo: esse teu gênio é maluco.
1: É verdade,
2: eu pedi grana, ele me deu grama. E ele: tu acha que eu pedi um baralho?
0: Só que essa aí nós vamos ser punidos.
2: Não, valeu,
0: aí o Teta e o Gil.
1: Isso, nós dois, era
0: sido
1: nós.
0: Preso.
2: Ah, sim, é?
0: E não, finalmente.
2: Mas qual foi o...
0: Só que o Teta, ele é todo bagunçado, o Gil é organizadinho.
1: Sim. Isso, não, comigo é papum.
0: Aí eles começaram a conversar, foram de repente trocarem, chegaram os caras lá e disseram: vocês vão trocar de cela, vão ter que uma cela nossa.
2: Olha que legal.
0: E lá vão eles carregar todas as coisas, abrirem a nova cela. Aí daqui a pouco o Gil pergunta: escuta, Teta, quantos anos tu pegou? E o Teta diz: 25.
1: Meu Deus do céu.
0: Então deixa eu ficar com a cama mais perto, porque eu peguei só 20, eu vou sair antes.

0: e Luciano.
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4: Feito.
3: 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Ô, gente, rapidinho que foi bom aqui, ó, chegando mais um assunto.
5: Muito bem, vamos com a próxima informação. Asteroide do tamanho de uma quadra de basquete passará perto da Terra na próxima semana.
4: Meu Deus do céu, será que vai errar de novo?
5: Telmo Cravasso.
3: Ô, Telminho, seja bem-vindo.
6: Olá, muito boa tarde, obrigado por me chamar, mas hoje eu vou passar a palavra para um companheiro, um amigo, que tem mais detalhes, porque realmente notícia espacial...
3: Vai passar a bola pra ele.
6: Eu não tenho tanta objetividade, tanto conhecimento como tem o Giovanni Gil.
4: Verdade, cara. Não é que não, cara, é que o Telmo sabe que eu tenho a síntese.
6: Exato. Como ele vai sintetizar?
4: Isso. Eu sou muito sucinto.
7: Então, então, tu me explica o que, que é, como é que tu falou?
4: É sim. Como é que eu falei?
7: Síntese.
6: Alô? Então permita, Giovanni Gil, vamos fazer um bate-bola.
4: É.
6: Eu farei o papel.
4: Terminho, claro.
6: Farei o papel do.
3: Vocês querem que a gente saia?
6: Eu estou falando. Eu farei o papel de repórter, não é?
4: Ah.
6: E aí você vai respondendo. Por exemplo.
7: Ai, não vai dar certo.
6: Como é o nome do asteroide?
4: Olha, o asteroide ele foi batizado de 2026 JH2.
3: Olha que lindo.
6: É próxima semana, ele passará o quão perto da Terra, por favor?
4: Olha, este asteroide, ele cruzará o espaço a cerca de 91 mil quilômetros do nosso planeta. O equivalente a apenas 24% de distância média entre aqui e a Lua.
7: Olha aí.
5: Oh. Meu Deus, mas o cara é bom mesmo.
7: Mas ele tá convicto, vocês queriam fazer uma saia justa pro
3: Gil? Viu? Ele é bom, meu.
7: Ô, Telmo, tu queria isso, Gil?
6: Não, estou Telmo. Justamente trazendo as informações a risco de alguma mudança de clima, de tsunamis, alguma coisa assim, Giovanni Gil?
4: Olha, Telminho, pelo que me consta aqui na minha suscitez, não.
7: Suscitez?
3: Que é isso?
5: Vai pro livro.
3: Suscitez.
7: Suscitez.
3: Ele quis dizer sucinto.
4: Isso.
7: Vai pro livro.
4: Não há qualquer risco de colisão, Thelminho. Segundo os astrônomos e as agências espaciais, porque ele estará mais distante do nosso planeta que satélites usados para internet, GPS e transmissões de TV, por exemplo.
7: Olha aí!
6: Ficamos bem mais tranquilos, mas me chamou a atenção a manchete dizendo que é do tamanho de uma quadra de basquete.
3: É.
6: Eu, que não sou muito ligado a esporte, não tenho a menor noção de qual é o tamanho de uma quadra de basquete. É,
3: 22 por 10.
4: 22 por 10?
3: Isso aí.
4: Tem certeza?
7: Sim. Como é que sabe?
3: Sei aí, porque eu fui jogador de basquete.
4: Olha aí, cara.
7: Jogador de basquete.
4: Peraí, só um pouquinho.
5: É um programa sério.
4: Eu tenho aqui, o pessoal já da produção já me passou aqui, esse objeto ele mede entre 15 metros e 35 metros de diâmetro.
3: Viu?
7: Errou feio.
4: Algo comparável ao tamanho de uma quadra de basquete.
3: Viu?
6: Olha. Então eu não entendi, o Teta então foi mal na sua...
3: Não, cabeça. O diâmetro é completamente o tamanho dele, da bola, tu entendeu?
6: Ah, no formato esférico.
3: Isso, entendi. Então, viu?
7: Só um minutinho.
4: Essa é 30.
7: Teta merece uma pergunta.
4: 35 metros é o comprimento.
3: Isso.
4: E aí, o diâmetro, ele fica nos 15 metros.
3: Viu?
7: Olha aí.
6: Sensacional. Então podemos dormir tranquilos, é isso?
4: Sim, não teremos nenhum problema Não teríamos
7: tsunami. Vai ter um eclipse?
4: Não vai ter eclipse lunar, solar, quadriantar.
6: Qual a diferença
7: do que é quadriantar? Lunar? Só um minutinho, quadriantar.
4: Isso.
7: Que é isso, Gil?
4: É um novo que vai aparecer.
7: Vai pro livro.
6: Não.
7: Vai pro livro.
5: Parei, mano, pra botar no livro tem que explicar o que que tu quis dizer.
7: O que tu quis dizer?
4: Não, eu digo assim, quadriantar. De quanto em quanto tempo isso pode acontecer.
7: Ah, entendi, Gil.
4: Então, pode até 4 vezes esse mesmo fenômeno acontecer, que não tem problema dele colidir com a Terra.
7: Ah, não vai colidir com a Terra?
4: Não.
7: Ainda
4: não,
7: bem,
4: não,
7: gente. Não. Meu Deus, senão eu ia salvar.
5: Eu escrevi aqui pra não esquecer, quadriantar, então é até 4 vezes.
4: Isso.
7: Não, é só um minutinho, acabou a notícia, Gil. Acabou a notícia?
4: Cara, eu acho bom acabar.
7: Então só um minutinho, Okay.
4: Aleluia, aleluia.
7: De novo aqui.
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7: Aí! Eron Felipe Dalmolin, atualiza pra mim o nosso livro do Giovanni Gil.
5: Atenção! Está atualizado, querem só as últimas?
7: As últimas.
5: Frases, pra quem não sabe o que nós estamos falando, eu vou anotando aqui as palavras, os neologismos de Giovanni Gil.
4: Isso, essa aí é boa.
5: Neologismos são novas palavras.
4: Isso aí. Então,
5: caminhonete USV.
4: Tá.
5: Boa. Comportamesmo.
4: Isso, comportamesmo.
5: Isso. Densitometria óssea.
4: Isso.
7: Densitometria.
5: Aspectro.
4: Aspectro é bom.
5: Boiadada.
4: Isso aí teve no rodeio, Heron.
7: É boiada. Boiada.
5: Não. Ele sempre mensura isso, no caso, menciona?
4: Isso, mensura.
5: Isso. Sucitez de hoje.
4: Isso, a sucitez é
7: sucinto.
4: E o quadri.
5: Quadriantar.
7: Isso aí.
4: Muito bem.
7: Muito bem. Cara, é impressionante. Mas, gente,
4: até o final do ano vai dar pra publicar.
7: Não fazem isso com o Giovanni Gil. A gente consegue. Gente, a gente consegue chegar no contexto final e as pessoas entendem, Giovanni Gil. Não te preocupa.
4: É bom, cara.
7: Olha aqui, ó, quem tá escutando e te mandou um oi, que é teu fã. O Nito e o seu Valério, o pessoal das obras, estão lá escutando, Ronaldo, Edilei, todo mundo, a família lá, toda escutando, diz que gosta muito de você, Giovanni Gil.
4: Obrigado, um abraço pra eles.
7: Ô, Nito, um abraço pra você, meu amigão. Vesfalha, adivinha quem tá escutando a gente, conheci pessoalmente.
4: O Andrézinho.
7: Isso aí.
4: Grande André.
7: Hoje, os parabéns vai pra João Guilherme, a voz do Festival Internacional do Balonismo, olha que legal.
4: Rubem Lopes.
7: E ele completou sábado 55 anos de idade. O Rubem mandou.
6: O Rubem é fã do João Guilherme, hein?
7: Ele é fã de rádio. Rubem, quero conhecer ele pessoalmente um dia aí. Rubão, um abraço pra você.
4: É só tu ir lá no Bistec.
7: É. A Gabi também mandando aqui, ó. Na minha opinião, o Neymar é o menos pior daquele time. Abraço pra vocês aí.
6: Vamos ver.
7: O Brasil não vai ganhar a Copa. O Alessandro tá mandando um recado aqui, ó. Pode colocar no Sem Censura, tem um áudio pra vocês aí, viu? Olha aqui, ele mandou.
8: E se alguém do grupo também falar alguma coisa, porque eu falei que tu falou e nós estamos falando, pode deixar que eu falo.
7: Tá bom então, valeu, Alessandro. Quem mais aqui mandando recado? Vai dar tempo todo mundo, oi.
8: Galera, na minha opinião, aí o Brasil não vai ganhar a Copa, mas vai incomodar. Vai incomodar mesmo, mas a bola. Coitado de bola.
6: Eu acho que o Brasil vai incomodar. É os torcedores aqui.
4: É verdade, ele tem razão.
7: O quê?
4: Ou ela vai chegar no final da Copa no diâmetro mais ou menos daquela do futebol americano, ou ela vai chegar quadrada.
7: Meu Deus do céu.
6: É verdade.
7: Olha aqui, ó. O Nilton mandando recado também. O Milton mandou recado também.
4: Nilton é meu compadre.
6: Cara, tem um recado de Maveríssimas aí.
7: Ele mandou
6: pra mim, mas eu vou escutar daqui a pouco, é uma coisa particular.
7: Pessoal, né? Escutando a gente. O Nilton da Silva Alves escutando. Valeu, Nilton. Quem mais, gente? Esteve com a gente lá na festa de maio, Sérgio Demarque e também a Jussara, pessoal de Estrela escutando aí. Valeu, turma. Também o Léo escutando a gente também. Valeu, Léo. Olha o que eu achei aqui, Teta. Abraço pra vocês aí, ó. Já tem a figurinha do Neymar. O Léo mandou aqui. Ô, Léo.
6: Cara.
7: Já tem a figurinha do Neymar, gente. Olha aí, que bacana. Valeu, Léo.
4: Obrigado, Léo.
7: Oi.
6: Vem aí. Prepara aí, Heron, porque o segundo Rudimar Vinícius tem mais uma palavra aí que passou batido por nós.
7: Ai,
6: meu Deus. Botei o áudio.
7: Vamos botar aqui, vamos ver se vai dar.
6: Ele mandou pra mim, o Rudimar Vinícius.
7: Oi.
9: Ai, meu Deus. Ô, negão, puxa o áudio do Giovanni Gil, porque na hora de falar astrônomo, ele falou astrólogo. Vocês não repararam, eu acho.
7: Entendi. Coitadinho.
4: Mas aí ele só errou.
7: Mas aí da missão. É da missão.
4: Tem que ser uma nova. Neologismo.
7: Ô, gente, o Zimmer tá com uma utilidade aqui. Tá sem luz, Zimmer.
10: Ainda, ele falou de manhã.
11: Tenta, por favor, né? Eu liguei no teu particular, mas tudo bem. Opa, emissora.
7: Vai.
11: Nós estamos sem luz.
7: Olha desde aí,
11: oito ontem.
7: Que coisa.
11: Eu tenho uma carne estragando tudo.
10: Eu falei isso de
11: manhã. Ali, o que que nós vamos fazer?
4: Quem é?
11: Tu liga, ninguém atende.
7: Ô, gente, dá uma ajuda lá.
11: Pelo WhatsApp ou pelo telefone, ninguém te atende.
7: Ô, ajuda lá. RG.
11: Mas passou um dia... Eles já estão metendo multa no
7: carro. Olha aí,
10: RGE?
11: Beta, me esqueci.
4: Ali,
11: Roca Júlio
7: Castilho. Ó, Rua Júlio de Castilhos, Roca Salles.
4: Na linha Júlio.
10: Eu falei de manhã no Vitamina, cara, é inadmissível. O pessoal não veio, não sei sensibilizar. Poxa, é família, gente.
7: Cara, não dá.
10: É comida estragando. E se tem criança, cara, o transtorno que é ficar sem luz com criança ainda. Poxa, vamos dar uma atenção aí, pessoal da linha Júlio de Castilhos em Roca Salles, mais uma vez encarecidamente, a gente pede para que resolva esse problema aí do cidadão.
4: É a RGE mesmo, então pessoal da RGE, dá uma força aí, pelo amor de Deus.
7: Ajuda aí.
10: Eita, cara.
7: E vai dar certo, eles vão lá porque são gente boa, vão lá salvar o povo, é isso aí, vote em mim.
10: Aproveita as campanhas, né?
7: Ô, gente, o beicinho mandei, que ele é fã do Papael, te mandou um beijo.
10: Obrigado,
7: Papael.
10: Manda 10 pilas, não precisa um beijo.
7: Olha aqui, ó, o pessoal mandando aqui a foto minha da igreja.
10: Olha o pessoal da Menoite ali, vamos dar uma. Pessoal, e aí?
7: Aí!
10: Eu tô vendo um monte de gente de vermelhinho da Menoite aqui no Lajado Shopping.
7: Eu pensei que era a torcida do Inter.
10: Não é torcida do Inter.
4: É um encontro?
10: É um encontro? É uma convenção? O que que é?
7: É, eu acho que é. Vai ter, olha ali, ó, viu? Todo o pessoal
10: da Benoit,
7: ali,
10: da Benoit.
4: Olha. Isso.
10: Convenção? Não, é convenção? O que é?
7: Eles vieram prestigiar os chefes, porque os chefes
10: é são... É greve geral? O que é?
7: Ô, gente, olha aqui, ó, o slogan da igreja do Teta é dando o que se recebe.
4: Ele adora receber.
7: O Giovanni também tá na escuta aí do aplicativo. Giovanni, abraço pra você.
4: Do Andaí.
7: É, mandando pro Gil.
4: Abraço.
7: Gente, não vai dar tempo todo mundo aí, cara. Não vai dar tempo. Ô, velho, deu a piadinha. Mas não deu, gente.
12: Ai, meu tio Teta. Sabe que eu e a Vena tivemos que pegar os piraí.
7: Ah, é?
12: Nós tava atrasado pra ir na missa domingo.
7: E aí?
12: E aí nós saímos meio de casa, meio que nas corridas, meu
7: Deus. E aí?
12: E aí, não é que a véia, logo que ela subiu ali nos piraí, ela não teve vontade de largar uma flatulência, ô Teta.
7: Aí
12: ela sabia que não ia aguentar por muito mais tempo, Teta. Daí eu disse, ô véia, faz o seguinte, eu vou pegar um jornal aqui, e aí, nesse meio tempo aí, quando eu rasgar o jornal, aí tu larga a tua flatulência. E aí tava um outro cidadão sentado do lado, e aí quando a véia foi largar o pum, eu rasguei o jornal, e o cidadão que tava do lado olhou pra véia e disse, ô véia, você vai se limpar aqui mesmo?
7: Garoca, tem uma,
10: cara,
7: vai.
10: Da minha saga de procurar alguém no relacionamento, mais uma que ficou brava comigo.
7: Ah, é?
10: Mais uma furada num encontro de... pra tentar encontrar minha alma gêmea. E a mulher chegou pra mim assim, né?
7: O que ela fez?
10: É verdade que você trabalha para a televisão?
7: Oh.
10: Eu falei, claro. É, são 10 prestações que ainda faltam.
7: E vocês sabiam que eu fui convidado a ser modelo de academia?
10: Ah, é?
7: Sim. É o modo... É o modo...
10: King of Blues,
7: não,
10: plus size.
7: Não, é de incentivar as pessoas. Olha como você pode ficar se
10: como
7: não
10: é
7: faz...
10: É?
7: A...
10: Como é que é?
7: Eu vou, eles botam a minha foto lá e tá escrito embaixo assim, olha o que pode acontecer se você não fizer academia.
10: Por
7: aí tem a minha foto. Eu fiquei tão feliz, papai, saber disso. Viu? Eu sou propaganda de academia também, viu?
4: Parabéns,
7: Teta. Aí, Heron, viu? Você pode ser propaganda de quê, Heron?
4: Não sei.
7: Você é da...
4: De funerária?
7: Não, meu! Ai, Giovanni Gil, quem
4: Vamos
7: é?
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4: Dá-lhe alimentos, sempre vai bem.
7: Sem Censura. Ô, gente, uma polêmica aqui rapidinho com o Felipe Dalmolin. Aqui, ó, a nossa ouvinte, inteligentíssima Fabiane Voaden, mandou aqui, ó, a palavra quadriantar.
10: Quadriantar?
7: Isso, não existe oficialmente na língua portuguesa. É muito provável que você esteja se referindo a quadrante, divisão de uma área em quatro partes.
4: Isso!
7: Isso aí que ela mandou.
4: Exatamente, perfeito, minha
10: querida. Mazerão, qual foi o sentido?
4: É, não existe, ela acabou de dizer. Isso. Ele criou um neologismo.
7: Isso, ele
4: criou. Neologismo.
7: Viu?
4: É que assim, ó. O sentido que ele falou... Não, é que assim, ó, gente, é que eu tentei ataiar viriato.
13: Até quatro vezes.
4: Isso, exatamente.
10: É. Então, continua, né?
7: Eu tentei.
10: Continua como uma
9: Pérolas do Giovanni Gil. Isso,
7: eu quis ajudar, mas errei.
4: Obrigado, Teta.
7: É, não, Felipe, dá um olhinho.
13: Eu tô muito feliz com a nova cadeira. Mas quando eu sento, até o parafuso faz uma oração. Teta Rodrigo.
7: É. Sai daí, Gil!
4: Cara, às vezes o seu problema é que você nunca deixou ninguém viver as consequências de ter desrespeitado a sua atitude. Teta Rodrigues.
7: Olha aí. Eu também não.
10: Eu entendi, Carioca. Entendi.
7: Mas foi profundo.
10: Olha aqui. Ui.
13: Que delícia.
10: Ui. Bem, pra quem gosta de coisas boas, cheguei. Cheguei e já fui, porque o que é bom dura pouco.
7: Ah, eu, depois de passar 4 anos xingando a seleção, falo assim: dessa vez nós ganha. Giovanni Gil.
4: Nós rasganha.
13: Muito bem, vamos rapidamente encerrar este programa.
4: Clássicos.
13: Um clássico a menos, hein?
7: Olha aí.
13: 1h06.
7: Culpa do Gil.
13: Vamos com a manchete. Viviane Araújo escolhe biquíni azul para renovar o bronzeado.
10: Ah, isso que eu quero saber.
7: Mas o que o biquíni tem a ver?
10: Eu não vou ficar até o fim de semana.
13: Virgínia Fonseca chega a Dubai e posa de baby doll.
7: Mas vai aonde?
13: E ainda, após convocação, Bruna Biancardi se declara para Neymar.
7: Ah, tchau, gente, fiquem com Deus, valeu pela audiência aí.
10: Mas quem contratou esse louco, hein?
7: Ah, o Neymar, cara.
13: Você está falando do Neymar?
7: Eu acho que a seleção não vai, acho que vai agora com o Neymar.
13: Vai,
9: eles não desistem. E o pior, amanhã tem mais. Mas só amanhã, hein? Acabou.
13: Acabou.
10: Acabou. Acabou.
9: Acabou mesmo. Vaza.
13: Vaza.
10: Acabou.
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13: Conferindo a hora certa na Encanto. 1h08.
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4: Conferindo a temperatura no vale, temperatura agradável nesse momento com o sol. 16 graus.
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4: Vamos para nossa viagem no túnel do tempo, trazendo de volta as músicas que marcaram época e deixaram saudade. São os clássicos desfilando para você aqui no 100.1, também no encantofm.com.br até as 2, num oferecimento da Cressol, todas as facilidades que você precisa, benefícios e soluções que facilitam a sua vida. 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

0: Nas assassinas, Pelágios em Santos. Esses foram prematuramente demais, se é que dá pra usar esse termo, né? Nossa Senhora. Um disco apenas, tá aí muitos sucessos dos saudosos Mamonas Assassinas, fechando o primeiro bloco do Clássicos da Encanto de hoje, que teve George Michael com Freedom, a Grace Jones, La Vie en Rose e ainda Sam Smith, a Grace Jones de aniversário, Sam Smith também de aniversário com I'm Not the Only One. Só pérolas sonoras, passado distante, outros nem tanto, daqui a pouco tem mais.
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3: It's 1:31 p.m.
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0: E o goleiro Everton foi convocado para a Copa do Mundo na lista do técnico Ancelotti, garantindo presença no segundo mundial consecutivo. Ele é goleiro do Grêmio hoje, jogador volta à seleção depois de cerca de um ano e meio. O Everton vive boa fase no tricolor, onde assumiu a titularidade e se firmou como destaque na equipe.
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1: Tudo pronto, vamos continuar nossa viagem. Estamos no túnel do tempo, trazendo as boas do passado.
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0: 1988, para fechar o programa de hoje, Clássicos da Encanto, aqui com a gente.
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0: Ó, entrando uma trilha errada aqui, um som errado. Eita, nós. Não é essa aqui. Vamos tocar essa aqui, ó. Isso, pronto. Fine and Cannibals, She Drives Me Crazy, de 1988. Teve os Titãs, o quê? Mascavo Mais Linda, Colin Hay, Into My Life e os Smiths. Pedido de ouvinte aí. There is a Light That Never Goes Out foi o som que a gente tocou. Mandar um abraço aqui pro Michel de Canabarro, sempre dando seus pitacos aqui no nosso clássico. Show de bola. Amanhã tem mais.
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0: conferir de novo a festa de maio em Teutônia, segundo final de semana. A gente vai estar lá a partir de sexta-feira. Encanto, a rádio da festa de maio. E a hora certa. 2 minutos para as 2.
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0: A prefeitura de Forquetinha iniciou as obras de reconstrução e melhorias na ponte do Estorque, que ficará interditada pelas próximas 3 semanas para garantir a segurança durante os trabalhos. A estrutura vai receber reforço nos guarda-rodas, nova sinalização com tachões refletivos e reconstrução dos acessos danificados pelas enchentes. Segundo a administração municipal, a obra busca melhorar a trafegabilidade e aumentar a segurança para motoristas e moradores da região. 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
0: Chegamos na máxima de hoje, daqui pra frente é só pra trás, como diz o nosso filósofo contemporâneo Giovanni Gil. Aí a temperatura começa a cair mais tarde. Agora tá 17 graus.
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0: Tá chegando pedido musical aqui no Som da Galera para abrir os trabalhos do 100 por hora. 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
0: Aqui a sua tarde passa voando. É a sua tarde no modo turbo. Nosso 100 por hora na rádio mais eclética do Brasil, tocando os grandes sucessos do momento, tanto nas rádios, no Spotify, aqui no Brasil e lá fora. O pop internacional também tá na mistura, na programação do nosso DJ Diego Marçal. São 2:03, o sol brilhando, aproveite bem a terça-feira, muito obrigado pela companhia, você tá aqui com Salvador Comercial, para quem tá montando, ampliando seu negócio, prato cheio, tem cervejeiras, tem freezer, tem amassadeiras, tem muito mais, acesse salvadorcomercial.com.br, o nosso negócio é prosperar o seu. Alô, Teutônia, grande abraço, vem aí mais um final de semana com a Super Ducato Show, transmitindo a partir das 3 da tarde de sexta-feira, essa grande festa, multissetorial, a feira, festa-feira, tem de tudo. Eu estive lá no final de semana, sensacional, tá? Parabéns toda a comunidade aí de Teutônia. 998391001, nosso WhatsApp para você pedir música, mandar recado, participar das promoções. Vamos junto?

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0: Esse é o grupo Menos é Mais. Champanhe, pagodinho esperto, fechando o bloco aqui no nosso 100 por hora, na rádio mais eclética do Brasil. Vários estilos, o que é sucesso toca aqui pra você. Trânsito, bastante lentidão, muita tranqueira mesmo. Olha, gigante o congestionamento, dá pra dizer, em termos de tamanho, né? De extensão. Na BR-386. Logo antes de Pouso Novo, entre Lajado e Pouso Novo ali. Chegando em Pouso Novo, já vai parar um monte. Tem interrupção total da 287 em direção a Santa Cruz, já em Santa Cruz do Sul, porque toda terça, quinta e sábado tá havendo ali detonação de rochas para as obras de duplicação da rodovia. Tem interrupção sempre a partir da 1:30 da tarde. É o que está acontecendo nesse momento na 287. Vejo lentidão também na 129, antes de Colinas. E era isso. Se você tiver alguma informação diferente aí, manda pra gente 998391001. Você pode participar das promoções. Quem manda recado de áudio pode ganhar parte de ingressos pro cinema também. Deixa eu ver quem mais tá. Quem tá aqui mandando áudio aqui pra gente? Não, era a galera do meio-dia. Eu acho que o WhatsApp entregou aqui bastante áudio de repente aqui do meio-dia, nosso programa Sem Censura, que monopoliza o nosso WhatsApp, o 998391001. 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
0: Vamos falar de futebol, para quem não acompanhou, rapidamente aqui os convocados, 26 jogadores da seleção do Carlo Ancelotti, Alisson, Ederson e Everton, os goleiros, Alexandre, Bremer, Danilo, Douglas Santos, Gabriel Magalhães, Ibanhas, Léo Pereira, Marquinhos e Wesley, os defensores, no meio campo, Bruno Guimarães, Casemiro, Danilo, Fabinho e Lucas Paquetá, e os atacantes, uma turma, Endrick, Martinelli, Igor Thiago, Luiz Henrique, Matheus Cunha, Neymar, Rafinha, Rayan e Vinícius Júnior. Neymar causou sensação aí, hein? Parou o Brasil ontem. Brasil que estreia dia 13 de junho. Falta menos de um mês aí para a estreia do Brasil na Copa do Mundo. Vai ser num sábado, 7 da noite, em Nova Jersey. Lembrando, a Copa do Mundo acontece em 3 países, Estados Unidos, México e Canadá. A grande final vai ser dia 19 de julho.
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0: Conferindo a temperatura. 17 graus.
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0: ligado com a gente aí, trabalhando e curtindo a Encanto no 100.1, no Bom e Velho Rádio, então no seu tablet, no seu celular, pela internet, encantofm.com.br. O Ederson é a nome de jogador, nome de goleiro, Ederson. Engraçadinho, mandou esse recado aqui de futebol,
1: ó.
0: Ó,
1: essa lista do Japão, já que tu falou, tá falando de futebol aí. Fala os convocados lá do Japão aí.
0: Ele mandou a lista aqui pra mim, né? Só que eu não tenho como dividir com vocês, o que é engraçado, porque tá tudo escrito em japonês, eu não consigo ler a lista do time japonês. Eu já publiquei, inclusive, esse meme sobre o time da Croácia, né? Que vai incomodar, porque a... Sabe que a terminação, aliás, fica aqui uma informação cultural, para quem não sabe, os sérvios, croatas, 99% deles tem o nome, o sobrenome terminado em IC, que se pronuncia IT, né? Que significa filho de. Então, sei lá, aquele, o Modric, por exemplo, é filho de Modr. Modric. E aí tudo. Então tem a seleção da Sérvia, o sinusite, o hepatite, o diverticulite, bronquite, e aí vai também, é engraçado. Mesmo mandando esse áudio aí, você está concorrendo sim a um par de ingressos pro cinema, assim como o nosso outro ouvinte aqui, ó.
2: Aqui é o Joaquim André Bigger, Santa Clara do Sul, e quero concorrer aos ingressos para o cinema.
0: Feito!
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0: É o Maneva, é o reggae presente também na nossa mistura. Parceria com a Turma do Pagode nesse sucesso chamado GPS, rodando aqui no 100 por hora. Você tá na Encanto, tá ligado aí com a gente, tá no seu carro, tá no seu caminhão, no seu trem, no seu foguete, no seu ônibus, na sua loja. Obrigado pela audiência, tamo junto. Falei, falo bastante, a gente fala aqui da festa de maio de Teutônica, acontece o segundo final de semana agora, sexta, sábado e domingo, e vem aí a Expo Bento, mais uma Expo Bento que a gente vai estar presente também com a nossa Ducato Show, fazendo a transmissão direto de lá. A gente vai estar no primeiro final de semana, dia 4, que é feriado de Corpus Christi, na quinta-feira do dia 4 de junho, quinta, sexta, sábado e domingo, vamos estar transmitindo direto da Expo Bento, que tá cheia de atrações também, tem Marcos e Belucci com uma atração nacional nos shows, banda Ultraman para todos os gostos, vai ter a turma das bandas San Marino, Brilha Som, Musical JM, e na noite do dia 6 é a noite da Encanto, no palco 360 vai ter a Feitoria rodando lá, banda que toca direto aqui, e também o Juan Victor, que tá estouradaço com seu sucesso aí, o melô do pau mandado aí que a gente toca direto do Juan Victor na Expo Bento 2026. Todo mundo lá.
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0: Informando para você a temperatura: 17 graus.
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0: E paradinha musical, a gente volta a tocar o que você gosta, o que você quer.
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0: Zé Neto e Cristiano.
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0: aí a Beyoncé investindo na linha pop rock Bodyguard, é o nome do novo sucesso da Beyoncé, esta diva, esta baita cantora do pop mundial, e a sua novidade rodando no 100 por hora. 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Conferindo a hora certa com a Encanto, a rádio da festa de maio de Teutônia. 1 minuto para as 3.
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0: Vamos aos números do mercado financeiro e agrícola nesta tarde de terça, 19 de maio. 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Saca de milho na média hoje R$57. A saca de soja R$113. O litro do leite em média está R$2,31. O quilo do suíno R$5,79. O dólar agora está R$5,02. E o euro R$5,83. O ouro, grama do ouro, R$728. 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
0: A EGR está realizando obras de melhoria na estrada linha Umbu, em Arroio do Meio, utilizada como rota alternativa durante a reconstrução da ponte da RS-130 sobre o rio Forqueta. 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As intervenções também incluem melhorias nos acessos entre a rodovia e a rua Pedro Petri, em Lajeado. 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
1: 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Encantado. Temperatura agradável na tarde, amanhã vai fazer frio de novo de 4 graus, aproveita o sol aí. 17 graus.
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1: Essa é a minha deixa, é hora de dar tchau, porque vem aí ele, o melhor do Brasil, Giovanni Gil, dando sequência na programação do nosso 100 por hora. Cuidem-se, uma ótima tarde a todos e até amanhã, 11 da manhã, estamos falando por aqui. Um abraço, Giovanni Gil, é o seu momento, é o momento de brilhar.

partiu aí pra esta terça-feira de tempo bom, terça fria, gelada. Tá aquele solzinho, mas parece que não vai esquentar muito. É hoje que eu vou ter que dormir com uns 3 cuecões. Ainda mais que a garganta tá indo pros beleléu. Vai participando aí, 998-39-1001. Mandando aquele alô, recadinho. 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Vamos lá. Na rádio mais eclética, vem aí o novo som do Grelo.

0: Isso é Manu Batidão. Vamos! Uma excelente tarde aí pra você. Deixa eu mandar um abraço aí pro André Luiz Schneider, na linha Frank, em Vestfália. E um abraço aí, 16 graus em Teutônia, hein? Um abraço, meu querido. Segura aí que a gente já volta. Encantou. 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
1: Galera, e o Internacional terá desfalque importante aí na próxima rodada do Brasileirão após suspensão aí do Carboneiro, que recebeu o terceiro cartão amarelo na vitória de 4-1 no Vasco. A ausência obriga o Paulo Pezzolano a buscar alternativas no ataque para o jogo contra o Vitória em Salvador, em meio a outros possíveis desfalques por lesão. Entre as possibilidades está a utilização do Alan Patrick, mais avançado, atuando aí como um segundo atacante. Outra opção seria promover aí o Borré ao time titular, formando assim uma dupla de centroavantes. Já o Vitinho, deslocado de função, também aparece como alternativa, enquanto que o Kaique corre por fora numa disputa por vaga.
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1: Encanto FM, a rádio que te dá aí aquele parzinho de ingressos pro cinema. E a temperatura agora 17 graus.
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1: Vamos lá! No melhor do seu rádio, na melhor tarde. Vamos pra cima! Bora recordar?
6: Carona ao passado.
1: Aquele passado, mas olha, passado de ontem. Vem aí Marcelo Falcão e Tony Garrido.
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0: Esse é o som de Péricles e Ana Castela. Simplesmente acontece. Esse é o melhor da tua tarde, meu querido. Como é que tá o trabalho aí? Tá na fábrica, tá na indústria? Galera que tá circulando aí, tá no caminhão, no busão, tá na lotação, nessa bela, linda, maravilhosa tarde de terça-feira, já no dia 19 de maio, meu queridão. Segura aí, segura aí. Manda aquele alô, manda aquele recadinho, que tá um parzinho de cinema pra você curtir no final de semana, hein? Ah. A trilha sonora dos Quem? 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Encanto FM, o Vale a 100, a hora 4:22.
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0: Galera, você já deve ter ouvido aí na programação da Encanto a música The Dead Dance de Lady Gaga para a trilha sonora aí da série Vandinha. Será inscrita na categoria de melhor canção e letra no Emmy de 2026, segundo a revista Variety. A faixa, escrita pela artista em parceria com colaboradores, faz parte aí da atual turnê de Lady Gaga. Caso seja indicada, será já a quinta vez que a Lady concorre ao prêmio, que terá votação a partir de junho e a cerimônia marcada para setembro do próximo ano.
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0: Bora lá, temperatura aí na tarde desta terça-feira nos vales. Agora 17 graus.
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14: Estamos de volta!
0: Vamos! Vamos lá, na melhor tarde do seu rádio, 998-39-1001.

0: Chora, bebê! Thalita Mel! Thalita com Chan de Avião! Esse é o 100 por hora! 998-39-1001. Pra galera mandar aquele alô, mandar aquele recadinho, participar, interagir. Uma excelente tarde pra você. Mandar um abraço lá pra turma da SOS Empilhadeiras. Cadê o Binho, hein? Ah, o Binho tá lá no Magrão tomando chimarrão, Giovanni Gil. Ô, louco, velho. Ainda quem mais tá por aqui? Oi, qual a promoção que pode te dar aquele churrasco, hein? Hã? Invasão nas obras. Galera participando aqui. Deixa eu ver o nome. É o Jean, né? Deixa eu ver se tá tudo certinho aqui, Jean. Atenção, atenção. Jean Almeida, da cidade de Encantado. Valeu, garoto. 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
1: Galera, trabalhadores poderão consultar a partir do dia 25 de maio o saldo do FGTS disponível aí no uso do programa novo Desenrola, que vai permitir utilizar até 20% do fundo ou até R$1.000 para quitar dívidas em atraso. No dia 26, mais de 10 milhões de pessoas que aderiram ao saque aniversário e foram demitidas sem justa causa entre 2020 e 2025 receberão valores complementares liberados pelo governo.
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1: 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Tempo tá legal, 17 graus.
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Vamos lá, na mais querida, na mais ouvida, na melhor tarde do seu rádio. E o frio, hein? Ih, rapaz, a garganta já sentiu o baque, hein? Que é isso? Vamos! Quem? 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Vem aí a

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0: Esse é o som do Pichote, primeira noite no nosso 100 por hora. Galera participando aí, mandando aquele alô, mandando recadinho, oi.
1: Raquel de Bom Retiro, gostaria de escutar Henrique, Israel e Rodolfo, arruma um bom pra você.
0: Tá bom, daqui a pouquinho, se não pintar aí no 100 por hora, já já a galera curte aí no Sertão Encanto, meu querido menino Zeke do Sol. Fala, Zeke!
2: Alô, menino Encanto, boa tarde a todos, só aquele balanço do Zeke do Sol, tô legal, forte abraço, Encanto.
0: Valeu, Zeke! Segura aí, já já tem mais. 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E a hora? 4:16.
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0: 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Bora! 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
0: Vamos lá, temperatura aí nesta tarde do terçou, 17 graus nos vales.
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1: Vamos lá, assim ó, nesse clima, nessa vibe, na melhor tarde do seu rádio. Galera que tá circulando aí, muita atenção. Vem. É o quê? É o quê?

0: Maracuja com Blanda e Raiz. Mergulhar neste amor, oh, encanto. Vamos lá, galera participando. Minha querida Neuza Agostini, oi, fala comigo.
1: Ouvir a Rádio Encanto, admirar esse sol tão lindo lá fora, tem coisa melhor?
0: Não.
1: Beijo, beijo. Uma boa tarde a todos, que Deus abençoe.
0: Obrigado.
1: E eu quero concorrer aos ingressos do cinema.
0: Aê, beijo, menina, beijo. Eita, Neuza Agostini. Galera, vamos pra rua, bora!
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0: Vamos lá, porque ele tá nas ruas e ele tá assim, ó, lotado de prêmios. Fala comigo, Zé Antônio, meu querido, fala comigo, onde é que você anda? Vamos!
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0: Galera, deixa eu falar pra você que Portugal vai endurecer aí as regras para concessão de cidadania, aumentando de 5 para 7 anos o tempo mínimo de residência para os brasileiros. Essa mudança também atinge filhos de imigrantes nascidos no país, que só terão direito após 5 anos de permanência, enquanto pedidos já em andamentos não serão afetados. As novas regras geram aumento na procura por serviços de nacionalidade e devem valer após a entrada em vigor da lei. 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

0: O poderoso João Gomes, Pontes Indestrutíveis, que na programação do nosso 100 por hora, na melhor tarde do teu rádio. E assim a gente passa a régua e encerra a conta em mais uma edição do 100 por hora na tarde da terça-feira. Já já o melhor fim da tarde, o início da tua noite. Vem ele aí, já já.
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0: Vem aí, alô Brasil, alô Buzoli. 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Mais uma Buzoli.
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0: Galera, falar de saúde, pois é, o mamão, hein? Uma fruta rica em vitamina A. Funciona como calmante, ajuda na digestão e também um laxante natural. É bastante indicado também para quem possui o estômago sensível. Médicos e nutricionistas indicam o consumo do mamão para aquelas pessoas que querem manter o peso ou estão querendo até emagrecer, pois é uma fruta que possui aí baixas calorias. 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
0: Encanto FM, o Fale é sem a temperatura. Diminuindo 16 graus e meio.
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0: 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Vem aí o queridão, o malvadão, na programação. Já, galera, curte Sertão Encanto.

0: Vamos lá para o melhor fim de tarde, o início da tua noite, meu querido. Mais uma noite gelada, hein? Bora!
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4: Luan Santana e Léo Foguete.

0: Eita, Sertão Encanto! Queridão, amadão, o melhor fim de tarde e o início da tua noite. Oi, Rosinho! Olha, Rosinho deve estar chegando em Lajeado. Beijinhos, Rosinho! Obrigado aí pela companhia. Olha o Guto, olha o Guto. E Giovanni Gil deve ter dado ruim. Fala comigo!
1: É, Giovanni Gil, temos que dar os parabéns para os engenheiros de hoje em dia. Agora fizeram tipo com aquele trevo do alemão aí na frente do Busoli. Mais de 30 anos que a RS-332 era preferencial, agora não. Agora nós temos que parar para o acesso Santa Gorda, que ficou preferencial, né?
0: Deus.
1: É cada coisa que...
0: Antes,
1: quando eu passei, tinha um caminhão, não sei o que que deu lá, se se atrapalhou o quê. Tava lá encavalado, fora da pista lá. Agora, isso aí é coisa séria, os engenheiros.
0: Tá louco, né, meu? Que é isso, Guto, velho? Tá doido, menino? Olha o Juliano Greff aí, um abraço, Juliano, olha o pôr do sol aí, lindão, um abraço pro Matheus, pro Marcele, ô, Juliano.
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0: Esse é o Panda. E o porcelanato aqui no Sertão Encanto. O melhor fim de tarde, já já o início da noite da terça-feira. E aí, tudo certo? Olha, o Gilmar tá por aqui. Alô, fala comigo, Gilmar, tudo certo? Obrigado aí pela companhia.
1: Fala, Gil, meu querido. Como é que tu tá, meu querido?
0: Vamos.
1: Ô, Gil, manda aí. Bota uma música bem top aí pra minha esposa, Chayane, hoje que tá de aniversário. Hoje,
0: olha aí.
1: Fazendo seus 37 aninhos. 37 primaveras.
0: Eita, valeu, Gil. Alves.
1: Abração, meu querido.
0: Valeu, Alves. Ô, dona Chayane, parabéns. Bora, partiu pra festa, né? Que é maravilha, rapaz. Segura aí que a gente volta já. 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
0: 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Agora 15,5 graus.
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0: Galera, deixa eu falar pra você que o Cristo Protetor vai receber aí no dia 4 de junho uma celebração especial de Corpus Christi com confecções de tapetes temáticos feitos por voluntários, escolas, entidades e também grupos da região. Essa ação havia sido adiada neste ano por causa do mau tempo e busca unir fé, arte e sustentabilidade com produções feitas a partir de materiais biodegradáveis. Inscrições para participar seguem abertas aí até o dia 21 de maio, junto à organização do evento. 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
0: Legal. 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
1: Vamos lá, simbora! Vamos pra cima, vamos! Bora, bora, bora, bora aí, meu querido! Uma excelente final de tarde aí pra você, galera no trânsito. 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No Sertão, Gustavo Lima e o Retrovisor é destaque pra você. 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

0: Matheus e Cauã com Lauana Prado. Admita o melhor fim de tarde, o início da tua noite. Como é que tá o retorno aí, meu querido? Como é que estão as rodovias? Como é que tá o pôr do sol? Como é que tá a situação aí? Hã? Mais uma noite fria, gelada.
1: Essa, aqui no Sertão.

0: É Jorge Mateus e o sol nos olhos. 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Encanto FM, eu falo é sem a hora. 5 para 6.
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1: Galera, Donald Trump diz ter adiado o ataque contra Irã planejado para hoje após um pedido de líderes árabes. No site UOL, os principais portais de internet, Terra, Neymar merece a camisa 10. Quem usou o número na ausência do craque? No IG, investidores do caso Master querem que Vorkaro devolva 60 bilhões sob o risco aí de vetar delação. Clique RBS. O Everton na seleção, data de apresentação, substituto no Grêmio, ressarcimento da FIFA. No R7, Receita vai abrir consulta aí ao maior lote de restituição do imposto de renda nesta sexta-feira. 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
2: Vamos!

Bora lá, o melhor fim de tarde, o início da tua noite, meu queridão. Obrigado aí pela companhia, bom retorno à turma indo pra casa. Tá no trânsito, devagar e sempre, 6:02. Vamos pra cima! 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

0: Fala galera de Teutônia, aqui é o Cleiton.
1: Aqui é o Romário.
0: Ó, dia 23 de maio tá chegando e a gente tem um encontro marcado com vocês aí, viu? Não perde não.
1: Anota na sua agenda, dia 23 a gente tá pertinho de vocês, cantando muita música boa.
0: É isso aí.
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0: Michel Teló, exagerado! Aqui no Sertão Encanto, olha quem tá chegando! É ele, Zé do Barco! Como é que tá, Zé?
1: Boa Fala noite, comigo. Giovanni Gil! Aqui é o Zé do Barco!
0: Tudo certo?
1: Aí tá! O barco Nova União, às 7 horas da manhã, começaram a carregar, aí mandaram a foto. O Carlinho, o Xigó, meu cunhado, e o Barreiro, carregando lá no Rio Jacuí.
0: Uhum.
1: Começaram a carregar às 7 da manhã, de noite não pode carregar.
0: Sim.
1: Um abração, Giovanni Gil.
0: Valeu.
1: Um ótimo programa. Um abração pra ti. Um abração pro Edinho lá em Rio Pardo, um abração.
0: Tá.
1: Meu filho José Evandro lá na Lagoa. Um abração pra ti e a tua família. Fique com Deus e Jesus.
0: Valeu, meu querido. Eita, Zé do Barco. Olha ele aqui, ó. Wababababluba, bem, bem, blum. Oi? Não entendi, ô Giovanni Gil. Não é Elvis, o Groselli. Tá chegando aí. Fala comigo, Elvis. E aí?
2: Tranquilo?
0: Aham.
2: Vamos que vamos, né?
0: Mais ou menos.
2: Mais um dia que você foi. Vamos fazer uma caminhadinha agora.
0: Olha aí.
2: Vamos aproveitar, oferecer música aí pra todos os ouvintes.
0: Tá bom.
2: Pra vocês aí da rádio, pra ti um ótimo trabalho ali. Um abração. Valeu.
0: Valeu, valeu, Elvis. Vamos.
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0: Bora recordar. Humberto e Ronaldo. Quem lembra dessa aqui, hein?

0: João Neto e Frederico e aquele cara de sorte. E aí, Giovanni Gil? E aquele final de tarde em casa, mais aguto, velho, hein? Hã? Que espetáculo! Obrigado aí pela companhia. 998-39-1001. Deixa eu ver quem mais tá por aqui. É o Anderson Dávila, curtindo aí o...
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0: Bora, meu povo! Segura aí, já, já. Tamo de volta aqui, hein? Bora, vamos! 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
1: Galera, tempo para amanhã, quarta-feira, mínima de 5, máxima pode chegar aos 20 graus. Tempo deve seguir firme, ensolarado, pode ter nevoeiro isolado e no vale, amanhecer e à noite, temperaturas mais baixas e também persiste a possibilidade de geada na região. À tarde será um pouco mais agradável. 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
1: 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São Cristóvão, Lajeado, e a temperatura 13 graus no início da noite.
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1: Vamos lá, seguindo até as 7 da noite, o queridão Amadão, é ele, bonitão dos vales. 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Olha, a Suíno Fest chegando, gente. 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

0: É no quarto 67. Galera curtindo aí, Guilherme Benuto e Luan Santana. Acabou! 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Fala com o Juliano e toda a equipe. Acabou!
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0: Bora conferir aí os números da sorte. É o tio Will e o Felispito, hein? Que dupla de dois, rapaz. E aí o tio Will disse: Giovanni Gil, me manda os números da sorte aí, que depois tem que acertar aqui com os Felispito. Ah, meu Tinguinha. Quinto prêmio, vamos lá, 7.970. Quarto prêmio, 3.936. Terceiro prêmio, 4.066. Segundo prêmio, 7.079. E o primeirão, 6.100. 6.100. 6.100, galera, conferindo aí.
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0: 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Ih, rapaz, 12 graus.

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2: Uepa! Bora! Partiu casa, cuidado da garganta agora. Tomar aquele melizinho, cachaçinha. Casalzinho. Beijos, Pati! A galera tomando aí um, né? Aguinha que passarinho não bebe. Beijos para Patrícia Pinheiro. Beijo, Pati, nossa querida bombeiro. Valeu, galera. Vem ele aí. Zé Antônio. Fui!
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1: Ai, ai, ai. Vamos lá então. Que beleza, maravilha. Estamos aqui outra vez. É nós outra vez. Queiroz. E aí, tá tudo certo por aí? Eu tô aqui de cadeirinha nova, daí fico parceiro. Peguei a cadeira antiga do estúdio e botei pra mim lá em cima, lá ainda. Pra quem não sabe, a galera aqui da rádio faz várias coisas, né? Principalmente, tem gente que pensa assim, eles trabalham ou não trabalham? A gente trabalha, rapaziada, né? A gente é mil. Ó, vai participando aí comigo, porque a gente vai começar agora a nossa noite da Encanto pra deixar tua terça-feira mais especial. Terça-feira, lembra, é o número 3. Então hoje a gente vai ter o melhor de 3 por aqui. E eu quero a tua participação. Como é que é a participação da galera, Zé? Hã? Área 51 998-39-10-01. Pegou a dica? Ah, pegou! 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Tô achando estranho meu volume agora, sim. Tudo certinho. Vamos lá, então. A participação da galera agora vem através do WhatsApp da Encanto, área 51998-39-101. Galera já mandando mensagem, porque agora a gente começa nessa terça-feira.
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1: Eu ajustei os fones de ouvido aqui. Agora o volume tá ideal. Aumenta o volume da mesa aí. Aumenta o volume da caixa de som. Tá muito baixo.

0: de outra pessoa, né? É isso aí. E tem pessoas que estão criando memória agora, como é a gurizada aí também. Eu quero saber qual é a gurizada, os filhos, netos, sobrinhos, que estão junto com você aí, escutando e gostando dessas músicas aí, né, Arthur? Tá por aí, amigão? Ó, tem uma galera que curte a programação, que tem abaixo, vamos dizer assim, nem era nascido quando as músicas foram gravadas. Tem idade muito abaixo que isso, mas eram músicas de qualidade e esta está aí a prova. Vamos lá pro WhatsApp da Encanto? Área 51 998 39 1001. Mas antes disso, deixa eu contar pra vocês que nós temos hoje o melhor de três. Ou seja, eu vou tocar três, separar aqui três músicas e você escolhe a melhor pra eu tocar depois inteira no próximo programa no Multiverso. Desculpa, no playlist. Então é o seguinte, ó. Música número 1 de hoje, que eu escolhi 3 DJs tops do mundo. E aí você vai me dizer qual que é o melhor e qual música se destacou. Então você escolhe aí, tá? Vem no seu gosto. Música número 1 de hoje. Essa música eu toco em todos os meus shows. A Vici, Hey Brothers. Essa é a música número 1 pra você, e votando já que eu vou tocar no próximo programa, hein? Música número 2. Os irmãos. São irmãos eles, é isso mesmo. Bascar e a Loki com a música Fuego. Começa devagarinho a música e de repente ela estoura. Eu já fui no show da Loki, é incrível. Eu tocava essa música direto nos shows também. Já imaginei os drones subindo aqui do lado do shopping agora, assim. Ó. Música número 2, a Loki Bascar com música Fuego. Eu não vou deixar estourar nada, vai enrolar muito, ó. Quer ouvir? É só votar nela, música número 2. Soy el fuego que... Pedrada, hein? Música número 3, ó, fiz a mixagem aqui, seguindo a batida. Livre Guetta com Akon, Sexy Bitch. Música número 1, então. A Vince, Hey Brother. Música número 2, a Loki. Música número 3, David Guetta, Akon. Qual que você volta pra eu tocar no próximo programa? Diz aê! Vamos lá então com essa galera que tá aqui no WhatsApp, nervosa que só eles aqui. Quero ver quem é o ouvinte mais doido. Boa noite pra vocês, fala comigo! Opa!
1: Periquito de Teutônia na escuta, bota pra esquentar essa noite gelada aqui em Teutônia, aquele abraço!
2: E aí, Zé?
0: Tudo certo?
2: Zé Antônio, Zona Escuta, o Anderson Dávila tá curtindo sempre que eu sou nas pistas do Revival. Até, Zé, a princípio, agora dia 11 de julho, vai ter um festão aqui em Estrela.
0: Ó.
2: Um nível retrô, né? Uma peça de retrô do ano 70, 80, 90 e palha de 2000, né? Eu gosto muito do Revival. Vai bombar essa festa, vou dar uma ida lá do... Um amigo meu tá promovendo ali, né, do som ali, vou...
0: Viagem no tempo.
2: No ginásio que foi ele, tá bom, Zé?
0: Tá, tamo certo. Tamo junto aí. Tamo junto.
2: É um flashback, né? Então vai bombar essas festas aí, eu gosto muito de flashback, né? Bom, Zé, tamo junto aí, abração.
0: Tamo valeu. Junto. Olha aí, galera...
3: Boa noite, Zé Câmbio, na escuta?
0: Na escuta.
3: Falei, o frio é psicológico, cara. É onde frio, cara?
0: O primo psicológico tá ali com uma lareira ali, ó. Bem belo, tranquilo. Ai, quem manda lenha. Grande abraço aí, Gilmar, com o chimarrãozinho. O primo psicológico, né? Olha aí, tinha quem mais aqui na escuta. Vamos trazer aqui o casal apaixonado. Fala comigo, Grazi.
4: Oi, Zé, boa noite, tudo
0: boa
4: bem?
0: Boa noite.
4: Boa noite a todos os ouvintes. Aqui é a Grazi do Tete Arqueadas. Passando para desejar uma excelente noite de terça-feira a todos. Mandar um abraço ao meu marido Luan. Dizer como muito.
0: Apaixonado.
4: Estamos sempre na escuta da melhor programação. Um abração, Zé.
0: Abração, valeu pela audiência de sempre aí. Segue ouvindo e participando. Deixa eu trazer essa família aí que eu adoro. Fala, família Rocha.
5: Ô, Zé.
0: Opa.
5: E até te convidar. Tô subindo é encantado.
0: Aí.
5: Aí tem uma janta especial lá no seu Rude lá. Aqui no trevo de Arroio do Meio, sentido Encantado Lajeado, bem na entrada aqui, que vai a Rui Barbosa, Arroio Grande ali.
0: Uhum.
5: Bem na rota, na rota principal. Mesmo. Acidente, Zé.
0: Ai,
5: vamos
0: ai.
5: Devagar ali.
0: Vamos reduzir a velocidade, não.
5: Tem PR, deu um pepino ali.
0: Então, galera, seguinte, na 130 aí, atenção, próxima rótula de arroio do meio. Rocha aí tá mandando abraço pra ti, Rocha, Rochinha aí, todo mundo. Atenção, atenção, galera. Muita calma nessa hora ali. Gente, eu tava. Agora deixa eu segurar um pouquinho aqui, usar a trilha, eu tenho mais um minuto pra falar. Eu tô notando muitos acidentes na região. Eu venho de Florianópolis, eu venho de Porto Alegre, e aí eu, bah, que é mais tranquilo, tudo mais, então, converso com motoristas de aplicativo, que eu uso bastante aplicativo por aqui, e aí todos eles relatam realmente o número de acidentes aumentou, né? Teve acidente ontem lá pro Lado Encantado, tem toda hora uma batidinha, todo de um motoqueiro também, e aí eu tava ontem indo fazer o pit stop, gente, tinha um motoqueiro grudado atrás de mim do lado direito, querendo ultrapassar pelo lado direito. Gente, vamos com calma um pouquinho, segura um pouquinho, vamos voltar pra casa, segura um pouquinho, esse é o toque, se eu sou a voz da consciência sua aí, te animo, te dou alegria, te dou comunicação, eu quero te dizer, cinto de segurança, preferência na rótula, né? Tem que cuidar, hoje a mulher ali, a preferência é quem tá na rótula, né? Cuida a sinalização, é óbvio, né? Mas, gente, cuidado. E aí a mulher parou e quase o carro de trás parou. Ela parou pra eu passar. Não, não tem. A preferência era dela. Então, muita hora nessa calma aí, tá, gente? É o toque. E quem tá indo aí pela 130 aí, cuidado na rótula de Arroio do Meio. E boa janta pra vocês aí, Rochas. Aí, abração. Boa noite. Frio aqui em Teutônia, Renner do Trânsito, Ana Maria, Ana Vitória também. Abração pra vocês. Tá ali no fogão a lenha ali. Que maravilha. Tem muitos mais recados aqui pra eu ler? Tem mais um que eu posso tocar aqui? Vamos lá. Fala, André. Não? Não foi agora? Intervalo.
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0: Deixa eu explicar pra você, eu tenho duas telas do meu lado, um lado direito, do lado esquerdo, uma é o tempo da música e o outro é o recado da galera, e aí eu me perdi no tempo. 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
0: Muito bem, vamos falar dos artistas, dos famosos por aí, daquele giro, né? Que a gente gosta de saber. É, vamos lá ficar por dentro do mundo dos famosos. E olha só, o babado de hoje envolve desabafo da rainha, até um pedido, hein? Digamos, bem inusitado para a Copa do Mundo. Vem comigo, olha só. Para começar, a eterna rainha dos baixinhos, a Xuxa, abriu o coração e mostrou o resultado de seu transplante capilar. A apresentadora revelou que sofre de alopecia, que é aquela condição genética que faz o cabelo cair, e desabafou que isso estava mexendo muito com a autoestima dela. Ela confessou que sentia muito mal, que tirou a foto e se conseguia olhar pelas falhas do couro cabeludo. Agora, o procedimento feito, ela brincou que ainda não dá para ficar jogando o cabelo de um lado para o outro, mas está super feliz, se sentindo ótimo, encorajada, corajando outras mulheres a quebrarem esse tabu e buscarem ajuda. Arrasou, hein? Bacana. E mudando de assunto, o clima da Copa do Mundo está pegando fogo e sobrou até para o jornalista Léo Dias. Rapaz, o colunista recebeu um pedido totalmente inusitado nas redes sociais para ajudar o Brasil a trazer o Hexa. Um seguidor mandou uma mensagem séria para ele, pediu ele investigar a vida dos jogadores da seleção adversária. A ideia do fã é que o Léo Dias descubra os podres e babados craques rivais para desestabilizar os caras antes dos jogos contra o Brasil. Imagina só o Léo Dias como olheiro secreto da seleção brasileira. Já vão colocar Ronaldinho Gaúcho, né? Já vai ter. É isso aí. Ai, mas tomara, será que o Hexa vem ou não vem, hein? Qual é a sua opinião? É, dá uma olhadinha aí, vai votando lá. Tem nossa enquete também lá no nosso Instagram, Encanto 100.1. Vai lá.
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0: Encanto FM, a temperatura no vale. 12 graus.
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0: Vamos que vamos! Essa é Encanto FM! 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Agora, senhora, senhoras e senhores, tá na hora de você aumentar o volume, porque agora quero saber, sabe o que vai acontecer agora? Sabe o que? Vai tocar mais música pra você. Põe o volume no máximo, que a gente vai fazer eco na tua cidade aí. E fala nisso, grande Arroio do Meio, que eu falei agora há pouco, tá presente aí? Cuidado na rótula. Galera de Santa Clara do Sul, tá comigo? Alô, Bom Retiro! Vem, Teutônia! Esqueci a tua cidade?
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0: Bora fazer aquela viagem no tempo. Esse é o som das pistas Revival.

0: FM, eu tô falando que essa não é uma terça-feira qualquer e tem gente que não tá acreditando. Mas é o seguinte, chegou às 20 horas e você não fez nada que preste da sua vida, não fez nada valer a pena. Agora é hora de você fazer valer a pena de alguma forma. Nem que seja só participando aqui do programa. Mas olha só, tem uma galera que em plena terça-feira, que eu falo que não é uma terça-feira qualquer, que tá jantando um costelão aí, hein? É um costelaço aí, ó. Maravilha, abraço a galera aí da linha Lambari, que tá curtindo a gente, hein? Encantado, aquele abraço pra vocês. Família Rocha, aquele abração aí pra vocês. Rocha, grande abraço, manda abraço a todo o pessoal que tá aí contigo aí. Muito obrigado pela audiência, valeu. Fiquei com água na boca aqui, hein? Na volta, passa no shopping e deixa um pedaço. Vamos lá então, vamos lá que tem comentário da galera. Zé, com a convocação do menino Ney, agora mesmo que a seleção brasileira não ganha o Hexa e sai na primeira fase do grupo. Gilson, ai, grande abraço, Gilson, toda opinião é válida e vamos lá, vamos que vamos, é isso mesmo, tem que opinar. Fala aí galera, vamos ver quem é que vai falar comigo agora.
1: Boa noite, aqui é o Cléber, doutor Xavier.
0: Dale, Fontoura, Xavier, Cléber.
1: São das pistas rurais. E o que tu me disse sobre a Dudinha, que não apareceu mais?
0: Hã? Ah, ela tá por aí, eu não posso contar onde, rapaz. Onde eu conversei com o Matheus ali, né? Dale, Matheus, abração pra ti aí também. Vamos lá, deixa eu falar agora com o André aí. Fala comigo, André.
2: Boa noite. Vou falar em motoqueiro aí no trevo da Rua do Meio aí, foi com moto o acidente aí.
0: Ai, meu Deus do céu.
2: Tá uma tranqueira aí. Estão até trancando, quem vem do Encantado, para. Mas eu acho que já vão retirar, tem o SAMU na área aí.
0: Pô, acabei de falar, tá falando motoqueiro ali, né? Meu Deus do céu, vamos cuidar aí na rota. Alguém me atualiza essa informação do trânsito ali, como é que tá em Arroio do Meio, se alguém estiver ouvindo aí, manda uma fotinho pra mim, um áudio aí, pra gente saber o que tá acontecendo por aí, se tá já foi liberado, se não foi, né, pra gente poder informar o pessoal. E uma dica, se caso já trancado, né, vai por trás do posto de gasolina ali do supermercado Dália, né, vai por dentro de Arroio do Meio e sai antes da ponte ali, na ponte das pontes ali e vem embora, tranquilo, né, dos dois sentidos, ou você que tá agora aí, né, no sentido de Lajeado pra Arroio do Meio, viu que vai trancar pra gente facilitar o trânsito, o fluxo depois, né? Não fica no brete aí não, tá? Grande abraço, valeu pela informação. Vamos lá que tem mais gente ouvindo a gente, vamos lá, fala aí. Opa, aí.
3: Eu te Zé, agora que eu me lembrei de mandar um áudio pra ti aí, Zé, mas tava na escuta do som dos pizza rivais, tava top, viu, Zé?
0: Aí.
3: Beleza, mas vou estar na escuta da Rádio Encanto.
0: Segue ouvindo a gente aí, aquele abraço, vamos que vamos. Olha, o som das pizza tava bom hoje, ouvindo o volume máximo, Diego Marçal hoje caprichou na seleção musical, não é mesmo? Agora é o seguinte, a gente vai partir pro nosso playlist, mas a galera continua aí, né? Porque a gente tem o melhor de três, são três músicas que eu toquei aqui, ó. Música número um pra você votar hoje, você escolhe uma. A Vice com Hey Brother, música número dois, Alok com Bhaskara, Fuego, e música número três, David Guetta com Akon, Sexy Beat. E é isso aí, vai votando aqui no WhatsApp da Encanto, área 51 998 39 101. E outra coisa, eu pedi pra vocês dar um toque bem rapidinho, que a gente tá cada vez mais online, né? Você tá vendo aí. Então, ó, eu tenho uma dica especial pra você já, pra você que tá na internet agora, hein? 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Olha, a minha ganhou uma Alexa. Na verdade, a Alexa era pra mim e ficou com ela. 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Gente, deixa eu só puxar aqui uma vinheta que era pra vir outra e veio outra. Tô ao vivo aqui, tô ao vivo, galera. Tô ao vivo. Vamos agora sim.
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0: Ó, se liga nas nossas redes sociais agora, vai no Instagram Encanto100.1, tem vários vídeos postados hoje, né? E um deles é o seguinte: o que os nossos colegas do Sem Censura estão fazendo, todo mundo olhando pro celular? Você pode comentar lá e descobrir também. Outra grande dica pra você é o seguinte, ó, tá rolando o TikTok, logo mais eu compartilhar o link, tá rolando um vídeo vlog do DJ Lê Araújo, que esteve conosco no Rotação Máxima. DJ Lê Araújo é referência no sul do país como DJ. E ele, né, teve nosso programa e ele postou já no TikTok o vídeo dele, eu já compartilhei no meu e vou compartilhar agora no da rádio pra você assistir. Ó, quer ficar por dentro de tudo que tá rolando na internet, na nossa rede social? Vai lá, Encanto100.1. 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

0: Morada FM, a hora certa. Agora são 8:06. Boa noite.
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0: Encanto FM, a temperatura no vale, tá friozinho, hein? Tá agasalhado aí, hein? 11 graus.
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2: Vamos que vamos, senhoras e senhores. Não é uma terça-feira qualquer e a gente tá junto aqui na programação no 100.1 e também no encantofm.com.br. Deixa eu mandar um abração pra galera que tá na Serra Gaúcha. Alô, Bento Gonçalves. Vou estar chegando aí na primeira semana de junho. Vamos estar junto aí nessa aí, hein? Na friaca, no frio, no calor, a gente tá junto. Mandar um abração pra galera que tá em Santa Cruz do Sul também, galera na Grande Porto Alegre, tem galera em São Leopoldo aí curtindo a programação da Encanto, tem galera ligada com a gente aonde mais, hein? Além do Vale Taquari, a gente vai se expandindo e eu sei que tem galera em Santa Catarina que não larga Encanto, tem de caminhoneiro viajando por aí que não larga Encanto, vai no aplicativo, vai no site encantofm.com.br e tem gente que tá apaixonada também, curtindo a programação da Encanto. Polis, tá apaixonadinha pelo Indy? É isso mesmo, rapaz. Essa é a rádio oficial do Multiverso da Música. Todos os estilos de música pra você, pra agradar. Agora põe o volume no máximo que a gente vai no clima da Copa. Chegou a hora. Latino na sequência. 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

0: gosto faz barulho aí.
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2: Playlist, é o playlist da noite, dá por aqui, aquela mistura que só Encanto FM tem, é, muita música boa, e tem a participação da galera também, o WhatsApp da Encanto, área 51 998 39 1001. Vamos chamar essa galera aqui comigo, deixa eu puxar aqui os áudios da galera, fala aqui primeiro, vamos lá.
3: Ô Zé, boa noite, já que nós escutemos ontem Gabriel Pensador, festa da música do Piniquim. Hoje tu toca o Gabriel Pensador de novo. Pode ser o Cachimbo da Paz e oferece a todos que estão na escuta da Rádio Canto. E desejar uma noite pra todos aí, abençoado. Valeu, tá. Zé.
2: Feitoria!
3: E dele, Rádio Encanto.
2: Dá-lhe Rádio Encanto FM, vamos que vamos. Você para logo mais aqui pra gente tocar aqui, tá legal? Deixa eu mandar um abração pra galera que tá nesse momento na beira da churrasqueira. O Clóvis André, tem um número ali que chamado, tem um que é Fire, ele tem outro tipo, eu tô vendo daqui, eu consigo ler, eu tô bom de visão ainda. Além do fogo, tem um Fire na direita. A garrafinha verde ali tá escrito Fire, sabia disso, né, ô Clóvis? Mandou foto aqui pra mim. Ah, eu quero saber agora, ele que teve com a gente lá, mandar um abração aí, o André Luiz Schneider, passou lá nosso espaço, então um grande abraço aí pra ele. Cara, ali da Westfalen foi lá em Teutônia na festa de maio, e ele fala sempre assim pra gente a temperatura, 10 graus é a temperatura agora nesse momento por lá. Aqui tá 11. Né? Aqui dentro, onde eu tô agora, 24. 23 graus, tá?
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2: Abração pra Giovana da Silva, ligando aí com a gente. Vamos curtir agora a Isa, Caos e

0: Tá aí, Thiaguinho, pensamentos intrusivos aqui na programação da Encanto FM. Agora é o seguinte, eu tô com uma dúvida, qual é a música que vocês querem que eu toque depois? E aí, vocês preferem Avicii com Hey Brothers, Avicii, né? Alok com Bhaskari, a música Fuego, ou David Guetta com Akon, Sexy Beat? Qual música eu vou tocar ainda no programa de hoje? Mas também eu quero contar pra vocês que já já eu vou trazer uma viagem no tempo e uma música que todo mundo vai gostar. Ah, pegou aí? Já já, tudo isso aqui na programação da Encanto. Vamos falar de esporte, hein? Vamos também? Tudo isso? Então tá, aumenta o volume aí. 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Agora são 8:31.
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0: Fala galera, tá ligado? A galera do esporte aí, hein? É, tá na hora daquele giro rápido com as principais notícias da dupla Grenal. E hoje o clima tá misturado. Tem festa de Copa do Mundo de um lado e papo de seleção do outro. Se liga aí. Pra começar, o clima é de pura festa lá no lado azul, hein? O lateral Everton do Grêmio foi convocado para defender a seleção brasileira, como a gente falou ontem na Copa do Mundo. E a recepção dele no treino foi sensacional. Os companheiros de equipe prepararam uma baita surpresa com direito ao corredor polonês. Muitos abraços e até bolo para comemorar. Mas a melhor parte foi que ele ganhou um presente, uma figurinha gigante do álbum da Copa com a foto dele. Imagina a emoção do garoto. O Grêmio tá muito bem representado no Mundial, hein? Parabéns, Everton! E já do lado vermelho, o assunto também envolve Copa e seleção, mas com o técnico do Inter. O Paulo Pezzolano deu uma entrevista e foi questionado sobre o sonho de um dia comandar a seleção do Uruguai, o país natal dele. O comandante colorado foi super profissional, evitou alimentar os boatos e preferiu não ficar comentando sobre esse sonho agora. Ele fez questão de dizer que está torcendo muito pela renovação do Marcelo Bielsa, que é o atual técnico do Uruguai. O Pezzolano tá focado no Inter, mas que tem moral no país dele. Ah, isso com certeza ele tem. Por enquanto é só. Continue ligado na programação que eu vou separar uma música bem especial para começar o próximo bloco.
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0: Encanto FM, a temperatura no vale, 11 graus.
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Vamos seguindo por aqui o nosso playlist. Vai votando aí no melhor de três, que eu fechar o programa com uma super música do Avicii. Número 1, número 2, Alok. Número 3, David Guetta.

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1: Essa música você vai gostar e vai ouvir no volume máximo. Por, sabe por quê? Ela foi lançada depois que o cantor morreu. Pois é. Olha só, curioso, a banda já tocava um trechinho dela nos shows e nunca chegaram a cantar ao vivo. Ela nunca chegaram a cantar ela ao vivo. Além disso, o clipe oficial foi emocionante, foi dirigido pelo filho do cantor, usando imagens dos últimos 5 shows da banda. Uma despedida, entanto, que marcou o rock nacional. De que eu tô falando? Charlie Brown Jr. e do Eterno Chorão.
0: Essa rolou.
1: E a música é Meu Novo Mundo. Aumenta o volume e fala Charlie Brown. Charlie Brown.

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1: Tá aí o nosso playlist da Encanto com Grupo Menos e a Mais. Vocês pediram ontem, aí não deu tempo. Nosso DJ Diego Marçal, nosso programador, separou pra hoje aí. Grupo Menos e a Mais, João Beto e Frederico, cara de sorte. E abrimos com Charlie Brown Jr., Meu Novo Mundo, Dali Chorão. Eu já tive a honra de apresentar 3 shows do Chorão aí já. 2 eu tenho certeza, eu tô tentando lembrar. Não, mas sim, Casa Gaúcho, 2 no Pepsi, tá certo. É isso aí, Casa Gaúcho em Porto Alegre e ali na frente do aeroporto, também em Porto Alegre, ali 2 grandes shows ali que foi sensacionais, né? Charlie Brown, olha, agitava a galera, né? Tem aquele CD lá. Quem aí, alguém tem CD do Charlie Brown? Manda foto aí pra mim, vem aqui no WhatsApp da Encanto, área 51 998 39 1001. Manda ver aquela mensagem aí pra gente, mandando aquela fotinho aí. Vamos seguir nossa programação. Deixa eu falar pra vocês que vai rolar nesse final de semana, mais uma semana, ó, vai ser no Centro Administrativo, sabe o quê? A festa de maio. E a gente vai estar com a nossa Ducato Show nesse grande evento, que é uma feira multissetorial. Tem agroindústria, pavilhão agropecuário, atrações culturais, gastronomia, parque de diversão e artesanato. Falando em parque de diversão, para quem conhece o Teta, você já imaginou o Teta Rodrigues, nosso comunicador que faz amanhã aqui da rádio e faz sem censura, descendo no tobogã de um parque de diversão? O que será que aconteceu? A gente vai contar isso pra você, mas pra saber mesmo, vai no Encanto 100.1 no Instagram e aí você vai saber a verdade, o que é que aconteceu. Agora, pra saber o que vai rolar sabadão nesse grande evento, eu vou te contar agora. Cleiton e Romário será o show. Quer ingresso? Tem que ficar ligado na programação. Quer um recado especial? Escuta agora.
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Tá aí, Anitta. É, eu vou ficar. Não, tem que ir embora já. Vamos lá, Zezinho. Tem a galera que tá comigo aqui no WhatsApp da Encanto, área 51 998 39 101. Fechando minha participação ao vivo, deixa eu dar uma atenção pra essa galera aqui. Vamos lá, Magda! Tá ligado aí comigo em Arroio do Meio? Tá, é. Sempre não escuta, né? Ah, abraço ouvintes aí pra família, né? Pro marido dela, o Russo. Ela manda abração pro filho Júlio César e a Ana Clara. Magda, tá ligada com a gente? Abração pra você. Também tá ligada aqui na programação da Encanto. Bernadette Vognak, tá ligada aí na programação da Encanto. Sou Silvana Teixeira, Boa Vista do Sul, tá ligado aí com a gente? Ai, bela pedida. Boa noite, aqui é a Raquel de Bom Retiro do Sul. Quero pedir uma música pro meu marido, Marcos. Não vai dar tempo de eu tocar. Será que dá, hein? Não dá. Não dá, não posso. A gente tem uma música programada já pra fechar. Pediu no último momento que eu poderia programar. Eu vou fazer o seguinte: eu vou botar só um pedacinho aqui da música que ela pediu aqui. E aí eu vou deixar no gostinho pra gente tocar amanhã, pode ser? Deixa eu só puxar aqui. Ai, meu Deus do céu. Não vou achar aqui, rapaz. Ih, fui lerdo demais. Só um pedacinho, só um pedacinho, só um pedacinho. Ela pediu essa música aqui, mas na versão, né, que a gente toca nas festas, ó. Eu só não tô achando a versão que eu tenho, mas tem no... Sabe qual é? É...

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